0: No terreno e em tempo de campeonato do mundo de futebol, o comandante operacional Simão Velês lembra, em declarações à RTP, que Portugal deve também querer ser campeão do mundo, mas no cuidado ao fogo.
1: Nós queremos muito ser campeões do mundo de futebol, toda a gente está a torcer. Nós também gostaríamos que nos ajudassem a sermos campeões de não termos ocorrências. Portanto, ter comportamentos desadequados, nomeadamente com o uso do fogo, com ignições durante o período da madrugada, é difícil e com certeza percebe-se que não conseguiremos debelar todos os incêndios que acontecem, muitas das vezes várias ignições à mesma hora.
0: A expectativa é agora que o incêndio de Vozela, começou há praticamente dois dias, possa ser dominado num espaço de 24 a 48 horas. Venezuela, o governo português saúda a libertação de um militar luso-venezuelano, estava preso por motivos políticos desde 2024, André Leonardo de Souza. Já tinha estado preso 5 outros anos no país. Entretanto, os sismos já se registaram há uma semana e meia na Venezuela, mas o número de vítimas mortais com nacionalidade portuguesa continua a aumentar. Está agora confirmada a morte de 93 cidadãos portugueses, dos quais 80 têm também nacionalidade venezuelana. Há 57 portugueses desaparecidos. O número de mortos no total subiu para 2.954. A fechar pelo Vaticano, o Papa aceitou o convite do embaixador dos Estados Unidos junto da Santa Sé. Foi esta noite até à residência oficial norte-americana. O encontro acontece por ocasião dos 250 anos dos Estados Unidos. Em dia de aniversário do país, Donald Trump tem para esta noite, daqui por minutos, um discurso marcado. O presidente norte-americano, que este sábado conversou cerca de uma hora e meia também com Vladimir Putin. Ponto final nas notícias em antena. Voltam daqui por uma hora comigo, João Maldonado, mas tudo está sempre atualizado no site da Renascença em rr.pt.
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0: obrigada. Faça uma ótima viagem ao som da Renascença. Eu sou Catarina Cascabulho, consigo até às 2 da manhã. A música segue já a seguir com a Gracie Abrams. Não saia daí.
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É o Samba a tocar na Renascença, Back to Friends. Hoje, dia 5 de julho, dia em que o Samba faz anos. Nasceu a 5 de julho de 2005, faz 21 anos. Na verdade, o Samba chama-se Shane Michael Booth e adotou o nome Samba na altura em que lançou o primeiro single, em 2021. E o nome Samba, portanto, reflete um bocadinho aquilo que são as iniciais dele, SMB, Shane Michael Booth, e também aquilo que era o estado emocional do Samba naquela época, um bocadinho mais sombrio. A verdade é que vieram tempos melhores. O Samba ficou conhecido em 2025 com esta música Back to Friends e também com a música Undressed, que ficaram muito virais no TikTok, acabaram por se tornar grandes, grandes sucessos, e o Samba é assim um dos artistas que descobrimos recentemente, mas que já ganharam muita popularidade. O Samba faz hoje 21 anos, espero que venham muitos mais de muitas e boas músicas.

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2: 2 horas no continente e na Madeira, menos 1 hora nos Açores. 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
3: Boa noite, sou o João Maldonado. Mundial rumo ao jogo dos oitavos. A seleção portuguesa já está no hotel em Dallas. Incêndio de Vouzela é o que mais preocupa neste momento em Portugal. Começamos pelo Campeonato do Mundo. Já está em Dallas a Seleção Nacional de Futebol, em preparação para o jogo desta segunda-feira com Espanha, nos oitavos de final do Campeonato do Mundo. Tudo acompanhado, como sempre, pelo enviado especial da Renascença, André Maia. André, quem pergunto como foi recebida a equipa na chegada ao hotel?
4: Olá João, boa noite. Aqui ainda início de noite, por aí já madrugada, claro. Posso dizer que foi uma chegada absolutamente apoteótica da Seleção Nacional. Eu ainda estou aqui junto do hotel. A Seleção chegou há pouco menos de 1 hora. Foi pouco depois das vossas 1 da manhã, ou seja, pouco depois daqui das 7 da tarde, mas uma chegada completamente apoteótica da seleção. Centenas e centenas de pessoas para ver a chegada da equipa portuguesa. O autocarro já não está por aqui, entretanto já saiu, mas foi uma chegada completamente de loucura, com centenas e centenas de pessoas aqui à volta no hotel, que fica mesmo na Baixa de Dallas, a fazerem-se ouvir. 16 carros da polícia, posso dizer, e 12 motas a tentarem também conter um pouco aqui a multidão. Via pessoas nas janelas, via pessoas nas varandas, penduradas quase, e portanto uma autêntica loucura. Agora a seleção vai descansar, amanhã é um dia exigente, com agenda de mídia, com conferência de imprensa. Ainda vamos ter as celebrações do 4 de julho aqui, prevê-se novamente fogo de artifício, mas por enquanto a seleção já chegou, está bem e vai descansar agora para amanhã poder ter mais um treino rumo ao jogo contra a Espanha dos oitavos de final.
3: Repórter André Maia, desde os Estados Unidos, entretanto, para além de Portugal, que joga essa vaga com Espanha nesta segunda-feira, França garantiu já a vaga para os quartos de final, tem encontro marcado com Marrocos esta quinta-feira, no último jogo desta noite. Só um penalti de Kylian Mbappé aos 70 minutos conseguiu desbloquear o resultado a favor dos franceses. França 1, Paraguai 0. O capitão francês, igual assim Leo Messi, na lista de melhores marcadores, são já 7 golos neste Mundial. França e Marrocos são as duas primeiras equipas apuradas para a próxima fase, porque antes Marrocos venceu por 3-0 o Canadá. O Canadá é o primeiro anfitrião a sair do torneio. Marrocos, por outro lado, volta a conseguir pelo segundo Mundial consecutivo alcançar pelo menos os quartos de final da competição. Por cá, o incêndio que lavra em Vouzela é o que a esta hora mais preocupa as autoridades. Já consumiu quase 14 mil hectares, com

0: de fogo neste momento, mais de 1.300 operacionais, são apoiados por cerca de 440 veículos. A expectativa é que este incêndio, que começou há praticamente dois dias, possa ser dominado num espaço de 24 a 48 horas. E a fechar, arrancou este sábado com o concerto Marisa. O festival Agita Águeda decorre até 26 de julho. Os concertos, que contam com artistas nacionais e internacionais, têm entrada gratuita. O vereador da Cultura, Edson Santos, explica o que se pode ouvir por estes dias na cidade.
1: Esteve também aqui o Nuno Ribeiro, gente de zona, nossas bandas filarmónicas também no palco principal durante principalmente aos fins de semana, domingos, o legendário Tagaman, Dillas, Gypsy Kings, Inner Circle, e também a finalizar a LP, que será o último concerto no dia 26. A seguir teremos então o fogo de artifício que irá terminar este evento do Agitagda.
0: Edson Santos, vereador da Cultura de Águeda, com o programa das festas do Agita Águeda, uma entrevista a Maria João Costa. Este evento vai contar com tradução em língua gestual portuguesa em alguns dos espetáculos. Pela Antena é tudo, a informação volta comigo, João Maldonado, daqui por uma hora, mas sempre tudo atualizado no site da Renascença em rr.pt. Até já.

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1: 3 horas no continente e na Madeira, menos uma hora nos Açores. 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
2: Boa noite. 250 anos dos Estados Unidos da América. Trump vai falar daqui a pouco nas comemorações adiadas. Mundial de Futebol, a seleção nacional foi recebida por uma multidão em Dallas. Boa noite, sou o João Maldonado. Está atrasado, mas Donald Trump vai mesmo falar esta noite. É o próprio quem o garante nas redes sociais. O discurso do presidente dos Estados Unidos da América foi adiado devido às condições do tempo em Washington, D.C. Os Estados Unidos da América celebram 250 anos de existência. As tempestades de verão estão a afetar os eventos marcados para esta noite na capital do país, onde este sábado chegou a registar-se 39 graus Celsius. A zona onde Trump iria discursar esta noite foi evacuada, está agora a ser reaberta. Donald Trump, neste famoso 4 de julho, esteve uma hora e meia ao telefone, à conversa com Vladimir Putin. De acordo com um conselheiro do Kremlin, Trump ofereceu ajuda para encontrar uma solução na guerra na Ucrânia, aproveitando o facto de ir participar na próxima semana na Cimeira da NATO, que irá decorrer na Turquia. Por cá, a instabilidade meteorológica e as temperaturas elevadas que se mantêm são fatores que podem levar o governo a prolongar o estado de alerta durante a próxima semana. Para já, está em vigor até ao final de segunda-feira.
3: Vem outra vez um período que pode ser bastante grave. Está em cima da mesa, de uma forma antecipada, queremos dizer-vos isto, que está em cima da mesa a manutenção do estado de alerta, porque se as condições se mantiverem tal qual aquilo que é perspectivado, pode ser isso que venha a suceder.
2: Luís Neves, o ministro da Administração Interna, este sábado à noite, numa conferência de imprensa da Proteção Civil, onde o comandante nacional Mário Silvestre pediu para que ninguém se dirija às zonas onde estão a acontecer os incêndios.
4: Manterem-se afastado da zona dos incêndios é crítico. Temos tido alguns acidentes porque as pessoas insistem em ir para as zonas de incêndio e, portanto, é crítico que não o façam.
2: Mário Silvestre apela ainda a que não sejam levantados drones nestas zonas, estão a dificultar o combate aéreo ao fogo.
4: Não tente fotografar ou filmar a zona de incêndio. Não utilize drones. A utilização de drones nas zonas de incêndio implicam que os meios aéreos que estão a combater o incêndio não podem operar e retiram imediatamente do teatro de operações. Portanto, é crítico e é desejável que não utilizem drones na zona de incêndios, porque isto tem causado constrangimentos significativos às operações aéreas no âmbito do combate aos incêndios.
2: O incêndio que lavra em Vozela é o que esta hora mais preocupa. As autoridades já consumiu quase 14 mil hectares. Combatem este fogo neste momento mais de 1.300 operacionais. São apoiados por cerca de 440 veículos. A expectativa é que este incêndio, que começou há dois dias, possa ser dominado num espaço de 24 a 48 horas. Venezuela, o governo português saúda a libertação de um militar luso-venezuelano. Estava preso por motivos políticos desde 2024. André Leonardo Sousa já tinha estado preso 5 outros anos no país. Os sismos já se registaram há uma semana e meia pela Venezuela, mas o número de vítimas mortais com nacionalidade portuguesa continua a aumentar. Está agora confirmada a morte de 93 cidadãos portugueses, dos quais 80 têm também nacionalidade venezuelana. Há 57 portugueses desaparecidos. O número de mortos no total subiu para 2.954. A fechar, o Mundial de Futebol já está em

0: Dallas, a seleção nacional, em preparação para o jogo desta segunda-feira com a Espanha, nos oitavos de final do Campeonato do Mundo, a equipa portuguesa foi recebida por uma multidão à porta do hotel. Entretanto, França já garantiu vaga nos quartos de final, tem encontro marcado com Marrocos para esta quinta-feira. Esta noite, França 1, Paraguai 0, gol de Kylian Mbappé de penalti. São já 7 os golos que o capitão francês leva, liderando a par de Lionel Messi a lista de melhores marcadores do Mundial. Antes, Marrocos venceu por 3-0 o Canadá e garantiu também a passagem à próxima fase. Informação aqui em antena, comigo João Maldonado irá voltar daqui por uma hora, mas tudo está sempre atualizado e disponível no site da Renascença em rr.pt. Até já.
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2: 4 horas no continente e na Madeira, menos uma hora nos Açores. 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
3: Boa noite, Mundial de Futebol, seleção recebida por centenas em Dallas. Ouvimos o relato do enviado especial da Renascença. Jornada Mundial da Juventude, Seul. Mais de 600 jovens portugueses já estão inscritos. Boa noite, sou o João Maldonado. A Seleção Nacional está agora a descansar em Dallas. Este domingo há treino de preparação para o jogo contra a Espanha. Está marcado para segunda-feira às 8 da noite. A chegada ao hotel foi acompanhada pelo enviado especial da Renascença, André Maia. Vamos ouvir o relato.
4: Centenas e centenas de pessoas para ver a chegada da equipa portuguesa. O autocarro já não está por aqui, entretanto já saiu, mas foi uma chegada completamente de loucura, com centenas e centenas de pessoas aqui à volta no hotel, que fica mesmo na Baixa de Dallas, a fazerem-se ouvir. 16 carros da polícia, posso dizer, e 12 motas a tentarem também conter um pouco aqui a multidão. Via pessoas nas janelas, via pessoas nas varandas, penduradas quase, e portanto uma autêntica loucura.
3: O repórter André Maia nos Estados Unidos da América. Noutros jogos deste Mundial, França 1, Paraguai 0, Marrocos 3, Canadá 0. França e Marrocos jogam sim esta quinta-feira o acesso à meia-final do torneio. Também pelos Estados Unidos espera-se a qualquer momento um discurso de Donald Trump. Foi adiado por causa das condições de tempo em Washington DC. O país celebra 250 anos de existência. O recinto onde Trump vai falar foi evacuado. Está agora a ser reorganizado para poder receber o discurso do presidente norte-americano. Por cá, o incêndio de Vozela continua a ser o que mais preocupa, com milhares de hectares consumidos pelas chamas. Combatem este fogo, neste momento, mais de 1.200 operacionais, são apoiados por cerca de 400 veículos. No terreno, o comandante operacional Simão Velez, em declarações à RTP, disse acreditar que o fogo pode ser dominado, no máximo, em 2 dias.
5: Um incêndio com estes 60 quilómetros de perímetro, é difícil darmos aqui algum garante. Temos uma expectativa, naturalmente, e uma expectativa positiva seria entre as próximas 24 e 48 horas nós conseguimos dar um incêndio como dominado. Mas como referi e como se percebe, qualquer português entende que as condições climatéricas são muito adversas e poderemos ter a qualquer momento uma reativação que nos traga aqui limitações e que possa trazer uma nova realidade.
3: O incêndio que deflagrou em Vozela já dura há mais de 48 horas. A entidade reguladora dos serviços de águas e resíduos pediu esclarecimentos aos serviços municipais de água e saneamento de Almada sobre a situação de falta de água no concelho. Tem motivado um número elevado de reclamações por parte dos utilizadores. A Renascença tentou, entretanto, contactar a Câmara Municipal de Almada, mas até agora sem sucesso. E mais de 600 jovens portugueses estão inscritos para a Jornada Mundial da Juventude em Seul, na Coreia do Sul, no próximo ano. Pedro Carvalho, diretor do Departamento Nacional da Pastoral Juvenil, explica que esta é já a maior peregrinação para uma JMJ fora da Europa.
6: Por aquilo que temos visto, é que há a mobilização dos jovens, aquelas estão a mobilizar-se nas próprias paróquias já na sua angariação de fundos e já passámos os 600 inscrições. Portanto, podemos dizer à data de hoje que é a maior peregrinação para uma Jornada Mundial da Juventude que não seja na Europa.
3: Um excerto da entrevista deste domingo à Renascença e à Agência Eclésia. A viagem a Seul custa entre 1.900 euros e 2.300 euros. O Departamento Nacional da Pastoral Juvenil diz que está a tentar fazer tudo para minimizar este custo aos participantes. As notícias aqui em Antena na Renascença voltam daqui para uma hora, comigo, João Maldonado, mas tudo pode sempre ser consultado e sendo atualizado ao minuto no site da Renascença em rr.pt. Até já.
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1: Olá, sou o João Maldonado. Foram quase 45 minutos de discurso de Donald Trump em Washington, um discurso que acabou por ser adiado, estava previsto para mais cedo devido às condições meteorológicas na capital dos Estados Unidos. Neste discurso, o presidente norte-americano enalteceu a grandeza dos Estados Unidos da América, lembrou heróis de guerra que passaram pela história do país, mostrou bandeiras mais significativas da construção de um país que foi acumulando estados até chegar à situação atual. Donald Trump diz que o sonho americano voltou a estar vivo, também com referências a fraudes eleitorais, diz Donald Trump, que promete nunca mais virem a acontecer.
2: We had the American dream, we never had the American dream, however, like we have it right now.
3: Tínhamos o sonho americano, no entanto, nunca tivemos o sonho americano como o temos agora. O sonho americano está de volta, muito forte, maravilhoso. Sabem, entrar nas nossas Forças Armadas agora é difícil. Há 2 anos não conseguimos preencher uma vaga e agora há uma procura enorme. As pessoas voltaram a respeitar e a amar o nosso país. Não foi um acaso da história. Reconstruímos as nossas Forças Armadas no meu primeiro mandato. Recorremos também a eles um pouco no nosso, na verdade, devo dizer, terceiro mandato. Mas não vou fazer isso porque não quero qualquer controvérsia, mas recorremos a eles. E tivemos um sucesso tremendo. Olhem para a Venezuela, vejam o Irão. Acabámos com eles.
1: Donald Trump, esta noite, no discurso que fez em Washington DC por ocasião dos 250 anos da independência dos Estados Unidos da América, Trump referiu sempre aos Estados Unidos como uma casa da liberdade, um país enorme, o maior país do mundo, disse Donald Trump. Noutro ponto dos Estados Unidos, está esta noite o enviado especial da Renascença ao Mundial de Futebol, André Maia, que acompanhou também os festejos deste 4 de julho. André, a pergunta que faço é se já se soltou o fogo artifício por aí onde estás.
4: Olá João, boa noite. Já terminou o fogo de artifício, mas a festa continua. Eu estou na Clyde Warren Park, que é um dos parques principais aqui da zona da Baixa de Dallas, onde ainda estão, apesar do fogo de artifício e também do espetáculo que aconteceu num palco aqui no final do parque, já teria acabado. A verdade é que continuam aqui milhares de pessoas. É um ambiente saudável, posso dizer. Muitas famílias. E aqui se nota também como os americanos estão muito bem preparados para este tipo de eventos do 4 de julho. Todos eles trouxeram a sua cadeirinha, uma toalha de piquenique para colocar na relva. É uma zona jardinada, uma zona relvada. E fica um ambiente muito familiar, efetivamente. Até com uma zona só para crianças, para atividades para crianças. Realmente uma noite muito saudável aqui no centro de Dallas. Não fica muito longe de onde a seleção está hospedada, fica sensivelmente 15 minutos a pé, mais coisa menos coisa. De carro é um pouco mais complicado no dia de hoje, mas foi um bonito espetáculo e esperemos que dê também motivação à nossa seleção e que o próximo espetáculo seja daqui a um dia, na próxima segunda-feira, quando Portugal entrar em campo contra a Espanha.
1: Enviado especial da Renascença, André Maia, aos Estados Unidos da América, está a acompanhar o Mundial de Futebol e, claro, também este 4 de julho, as celebrações dos 250 anos dos Estados Unidos da América. A fechar, digo-lhe que a Seleção Nacional já está precisamente em Dallas, onde relatava o André Maia. Este domingo há treino de preparação para o jogo contra a Espanha, está marcado para segunda-feira às 8 da noite, essa tentativa de acesso aos quartos de final da competição mundial 2026. Noutros jogos deste Campeonato do Mundo, França 1, Paraguai 0 e Marrocos 3, Canadá 0, França e Marrocos já têm definida essa primeira tentativa de acesso à meia-final. Vão jogar os oitavos de final já na próxima quinta-feira. Por aqui é tudo. A informação em antena volta daqui por uma hora. Comigo João Maldonado, mas tudo está sempre atualizado no site da Renascença em rr.pt.
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1: Cara horrível. Aqui mesmo, nos Estados Unidos, não vamos deixar que isso aconteça. Queremos travar uma ameaça como esta imediatamente e antes que ela comece. É como um cancro, tem de ser cortado e é preciso fazê-lo rapidamente.
2: Trump referiu os Estados Unidos como casa da liberdade, um país que pode tudo alcançar. Para os norte-americanos manterem grandes palavras do presidente, Trump diz que vai aprovar a proibição de votos por correspondência, trazendo assim de volta o tema da fraude eleitoral que diz ter existido na eleição presidencial que perdeu para Joe Biden em 2020.
3: America is back.
1: A América está de volta e queremos manter a América grande. Vamos fazê-lo através do Safe America Act, o que significa que todos os eleitores têm de apresentar um documento de identificação eleitoral. Todos têm de apresentar uma coisa chamada comprovativo de cidadania. E não haverá votos por correspondência, exceto em caso de doença, deficiência, mobilização militar ou de viagem. E já não haverá fraudes nas eleições. É muito simples.
2: Donald Trump esta noite em Washington DC nos 250 anos do país. Pelo Mundial de Futebol, também nos Estados Unidos, a seleção nacional descansa a esta hora em Dallas, no Texas. Este domingo há treino de preparação para o jogo contra a Espanha. Está marcado para esta segunda-feira às 8 da noite. A chegada ao hotel foi acompanhada pelo repórter da Renascença, André Maia, que descreve um cenário de muitos adeptos para receberem a equipa das esquinas.
4: Centenas e centenas de pessoas para ver a chegada da equipa portuguesa. O autocarro já não está por aqui, entretanto já saiu, mas foi uma chegada completamente de loucura, com centenas e centenas de pessoas aqui à volta no hotel, que fica mesmo na Baixa de Dallas, a fazerem-se ouvir. 16 carros da polícia, posso dizer, e 12 motas a tentarem também conter um pouco aqui a multidão. Via pessoas nas janelas, via pessoas nas varandas, penduradas quase, e portanto uma autêntica loucura.
2: O relato do repórter André Maia, enviado especial da Renascença aos Estados Unidos da América. A fechar, mais de 600 jovens portugueses estão inscritos para a Jornada Mundial da Juventude de Seul, na Coreia do Sul, no próximo ano. Pedro Carvalho, diretor do Departamento Nacional da Pastoral Juvenil, explica que esta é já a maior peregrinação para uma JMJ fora da Europa. A viagem custa entre 1.900 euros e 2.300 euros. A ideia é que a Igreja Portuguesa consiga baixar o preço para quem quer participar.
5: O que nós estamos a tentar fazer e o nosso diálogo com todos tem sido minimizar este impacto destes custos. E já estamos a preparar, neste momento iniciámos esta caminhada. O que nós podemos dizer é que vamos fazer tudo por tudo para baixar este preço. Agora, nós não temos mão nas guerras, nas bolsas do petróleo.
2: Aqui fica um excerto da entrevista deste domingo à Renascença e à Agência Eclésia. Por aqui é tudo. A informação volta à antena daqui por uma hora no site da Renascença em rr.pt. Tudo está sempre atualizado e pode sempre ser consultado. Até já.
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0: Vivemos num tempo de agendas cheias, notificações constantes e uma estranha sensação de cansaço, que nem sempre se resolve com férias ou uma noite bem dormida. Há um peso invisível que muitos carregam. A pressão para ter sucesso, o medo de falhar, a solidão, a ansiedade pelo futuro. É a todos que Jesus dirige hoje uma das mais belas promessas do Evangelho. Vinde a mim, todos os que andais cansados e oprimidos, e eu vos aliviarei. É claro que não promete uma vida sem dificuldades. Convida-nos antes a aprender com ele a mansidão e a humildade. É como se dissesse que o peso da vida muda quando deixamos de querer carregar tudo sozinhos. O orgulho isola, a humildade abre-nos à ajuda de Deus e dos outros. Talvez o verdadeiro descanso não esteja em fazer menos, mas em viver de outra maneira, com mais confiança, simplicidade e um coração menos inquieto. Escreve-nos São Mateus. Jesus exclamou: Eu te bendigo, ó Pai, Senhor do céu e da terra, porque escondeste estas verdades aos sábios e inteligentes e as revelaste aos pequeninos. Sim, Pai, eu te bendigo, porque assim foi do teu agrado. Tudo me foi dado por meu Pai. Ninguém conhece o Filho senão o Pai, e ninguém conhece o Pai senão o Filho e aquele a quem o Filho quiser revelar. Vinde a mim, todos os que andais cansados e oprimidos, e eu vos aliviarei. Tomai sobre vós o meu jugo e aprendei de mim, que sou manso e humilde de coração, e encontrareis descanso para as vossas almas. Porque o meu jugo é suave e a minha carga é leve. Sou o Padre Vítor Gonçalves, consigo a olhar o dia.
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2: Bom dia, são 7 horas, 6 nos Açores. Vamos para as notícias. Estes são os títulos em destaque.
3: Pode demorar ainda entre 24 a 48 horas para dominar o incêndio de Vouzela. Nos 250 anos dos Estados Unidos, Donald Trump destaca os feitos históricos do país. Pode durar ainda até 2 dias o combate às chamas no incêndio de Vouzela. A hipótese é admitida à Renascença pelo comandante operacional no terreno, Simão Velez. A Vouzela continua a ser a situação mais complicada. As chamas já destruíram 13 mil hectares. No local estão mais de 1.200 operacionais, apoiados por mais de 400 meios aéreos. Aliás, 400 meios terrestres, assim é que é. É ali também que estão concentrados os meios de apoio enviados pela Europa. À Renascença, na última hora, o comandante Simão

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1: A situação de alerta pode ser prolongada. Já o Primeiro-Ministro reforçou o apelo para que sejam cumpridas as recomendações das autoridades. Hoje o calor continua, apesar de um ligeiro alívio nas temperaturas em parte do país. Há 7 distritos em aviso vermelho, o Instituto do Mar e da Atmosfera, Lisboa, Setúbal, Santarém, Castelo Branco, Porto Alegre, Évora e Beja. A entidade reguladora dos serviços de águas e resíduos pediu esclarecimentos aos serviços municipalizados de Almada sobre a situação de falta de água no concelho. Tem motivado um número elevado de reclamações por parte dos utilizadores. A Renascença tentou contactar a Câmara Municipal de Almada, até agora sem sucesso. 250 anos de independência dos Estados Unidos. No discurso de Donald Trump esta noite em Washington, volta ao tema da fraude eleitoral e declara guerra ao comunismo. Durante cerca de 40 minutos, o presidente norte-americano salientou a grandiosidade e os feitos conseguidos ao longo da história do país.
2: Não há desafios que os americanos não possam superar, não há lugar onde não possamos ir, não há objetivo que não possamos alcançar e não há nada que os americanos não possam fazer. Estamos a provar isso neste preciso momento.
1: O discurso de Donald Trump em Washington foi adiado cerca de 4 horas em relação à hora inicialmente prevista, devido a condições meteorológicas. Sismos na Venezuela, o mais recente balanço dá conta de 2.954 vítimas mortais. O número de feridos subiu para mais de 16 mil. Entre a comunidade portuguesa há registro de 93 mortes e 57 desaparecidos. Mais de 600 jovens portugueses já se inscreveram para a Jornada Mundial da Juventude no próximo ano em Seul, informação revelada pelo diretor do Departamento Nacional da Pastoral Juvenil. Em entrevista à Renascença e Agência Eclésia, Pedro Carvalho diz que esta já é a maior peregrinação para uma JMJ fora da Europa.
3: Por aquilo que temos visto, é que há a mobilização dos jovens, aquelas estão a mobilizar-se nas próprias paróquias já na sua angariação de fundos e já passámos os 600 inscrições. Portanto, podemos dizer à data de hoje que é a maior peregrinação para uma Jornada Mundial da Juventude que não seja na Europa.
1: Pedro Carvalho, diretor do Departamento Nacional da Pastoral Juvenil, é o entrevistado deste domingo da Renascença e Agência Eclésia. No Mundial de Futebol, centenas de pessoas receberam a seleção nacional à chegada a Dallas, onde amanhã defronta a Espanha, nos oitavos de final da prova. Um ambiente de festa testemunhada pelo enviado especial da Renascença, André Maia.
4: Foi uma chegada completamente de loucura, com centenas e centenas de pessoas aqui à volta, no hotel, que fica mesmo na Baixa de Dallas, a fazerem-se ouvir. 16 carros da polícia, posso dizer, e 12 motas, a tentarem também conter um pouco aqui a multidão. Via pessoas nas janelas, via pessoas nas varandas, penduradas quase, e portanto uma autêntica loucura.
1: A reportagem de André Maia. O Portugal-Espanha joga-se amanhã, segunda-feira, às 8 da noite, em Dallas. Entretanto, há já duas seleções apuradas para os quartos de final. França venceu o Paraguai por 1-0. Já Marrocos derrotou o Canadá por 3-0. As duas seleções defrontam-se agora na quinta-feira para decidir quem passa à meia-final. Hoje, às 9 da noite, joga-se o Brasil-Noruega. Toda a informação atualizada em rr.pt. Bom dia.
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7: Um bom dia para si, sou a Dina Isabel, vamos ficar juntos aqui na Renascença, eu vou, espero que fique comigo até às 11, pequenas grandes coisas, sem o Oscar Daniel, que está de férias, mas com grandes músicas como sempre.

A Renascença tem estado nos Jardins do Marquês, em Oeiras, a transmitir em direto. De resto, este fim de semana também não é exceção. Estivemos lá ontem, voltamos a estar hoje. Estarei logo com a Azizeta Paulo, depois das 7 da tarde, para continuar a transmitir todas as emoções hoje, numa noite muito dedicada a Cabo Verde, porque é a noite em que vamos ter o Dino Santiago, em que vamos ter a Mayra Andrade e vamos ter mais gente. Vai ser uma daquelas noites com muito ritmo e com o coração em Cabo Verde. Depois das 7 da tarde, continuamos a acompanhar aqui na Renascença. Para já, a música Teddy Swims.

0: Hoje é dia de céu pouco nublado, quer no continente, quer na Madeira. Mais nuvens nos Açores, mas também algum sol. As máximas continuam muito quentes, portanto, cuidado com aquilo que é habitual. Já têm ouvido, com certeza, nos meios de comunicação. 32 de máxima para o Porto, 41 para Lisboa, 35 para Faro, 26 para Ponta Delgada e para o Funchal. Para o Alentejo, as temperaturas serão ainda mais altas, na ordem dos 42, 43 graus, em algumas zonas. Portanto, proteja-se. Vamos ouvir música já a seguir, que é uma boa forma também de combater o calor, assim, com a casinha meia na penumbra, não é? Se bem que esta hora ainda não está assim um grande calor, mas as casas estão quentes.
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E hoje há uma palavra, como sabe, fazemos aqui sempre a distinção de uma palavra para falar de um assunto que nos tenha marcado ao longo da semana, e a palavra que eu escolho hoje é segurança. E pode ser muito abrangente nesta altura, com estas taxas de calor, com os fogos, infelizmente, já a devastar algumas zonas do país, com os escaldões aquilo, acima daquilo que seria desejável, a segurança é a palavra que eu quero pôr em cima da mesa. Portanto, nada de andar com máquinas nos sítios onde há mato, porque qualquer faísca já se sabe o que é que pode acontecer. Nada de fazer queimada, já nem queria ir por aí. Muito cuidado com os cigarros borda fora. Ainda, é impressionante. Ainda acontece, ainda vejo e pergunto como é que é possível que algumas pessoas dentro dos carros, em vez de apagarem o cigarro no cinzeiro, ainda mandem borda fora. É de uma irresponsabilidade tremenda. E depois também, as janelas não servem para isso, obviamente, e depois também para todos aqueles que estão na praia, a proteção do calor e do sol, que é fundamental para que as suas férias, que se calhar só agora começaram, continuem a ser umas grandes férias. Portanto, segurança é a palavra de hoje. Vamos à música e daqui a pouco, às 8, vamos ter notícias aqui na Renascença.

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0: 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As palavras do Papa Leão XIV encontram um eco no coração de todos, crentes e não crentes, porque tocam realidades de todas as vidas. Diz-nos o Papa, o amor, na verdade, expressa-se em escolhas e ações concretas, num empenho feito de pequenos gestos cotidianos. Que gestos vamos ter para com os outros? Que escolhas vamos fazer neste dia que começa?
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2: Bom dia, são 8 horas, 7 nos Açores. As notícias na Renascença. Ouça primeiro os títulos em destaque.
3: Combate às chamas em Vouzela evolui favoravelmente, mas poderá durar mais 2 dias. Nesta edição, assinalamos os 80 anos do biquíni. O combate às chamas no incêndio de Vouzela pode durar mais 24 a 48 horas. A noite foi mais calma, mesmo assim há ainda 2 pontos em que o fogo está a preocupar as autoridades no terreno. No local estão mais de 1.200 operacionais, apoiados por mais de 400 veículos. É ali também que estão concentrados os meios de apoio enviados pela Europa. As chamas já destruíram 13 mil hectares. À Renascença, o comandante operacional Simão Velez confirma que durante a manhã deverão começar a operar os meios.
4: A noite foi um período tranquilo, continuaram a decorrer ações de consolidação em todo o perímetro e em especial em 2 locais em específico. Temos agora ações já previstas para o período da manhã, com suporte também de meios aéreos. Portanto, aquilo que é a nossa estimativa é que gostaríamos nas próximas, entre as 24 e as 48 horas, conseguir dar este incêndio como dominado.
3: Para além do incêndio em Vouzela, há um outro fogo a preocupar as autoridades. Mais de uma centena de operacionais combatem as chamas em Santo Tirso. Na última noite, o ministro da Administração Interna admitiu que a situação de alerta

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2: O discurso de Donald Trump em Washington foi adiado cerca de 4 horas em relação ao inicialmente previsto devido às condições meteorológicas. Mais de 600 jovens portugueses já se inscreveram para a Jornada Mundial da Juventude do próximo ano em Seul. Informação revelada pelo diretor do Departamento Nacional da Pastoral Juvenil em entrevista à Renascença e Agência Eclésia. Pedro Carvalho diz que esta já é a maior peregrinação para uma JMJ fora da Europa.
3: Por aquilo que temos visto, é que há a mobilização dos jovens, aquelas estão a mobilizar-se nas próprias paróquias já na sua angariação de fundos e já passámos os 600 inscrições. Portanto, podemos dizer à data de hoje que é a maior peregrinação para uma Jornada Mundial da Juventude que não seja na Europa.
2: Pedro Carvalho é o entrevistado deste domingo da Renascença e Agência Eclésia. No Mundial de Futebol há já duas seleções apuradas para os quartos de final. França venceu o Paraguai por 1-0, já Marrocos derrotou o Canadá por 3-0. As duas seleções defrontam-se agora na quinta-feira para decidir quem passa à meia-final. Seguem-se hoje mais dois jogos a contar para os oitavos de final. Às 9 da noite joga-se o Brasil-Noruega, já de madrugada à 1 da manhã é vez do México-Inglaterra. E hoje o biquíni faz 80 anos, uma pequena peça de tecido que se tornou uma revolução cultural, social e um símbolo de liberdade, sobretudo para as mulheres. E a roupa, afinal, nunca fala apenas de moda, até os conflitos internacionais podem ser lidos através do que se veste, como explica a professora Rafaela Norogrando, responsável pelo doutoramento em design de moda da Universidade de Castelo Branco.
4: Cada momento da sociedade traz aqui alguns desafios. Pode ser que uma simples t-shirt venha a ser extremamente discutida, como foi há pouco tempo atrás o lenço, ou a combinação da cor azul e amarelo em prol da Ucrânia. Então, constantemente, esses símbolos que são trazidos sobre o nosso corpo dialogam e são alvo de reflexões e discussões, ou mesmo revolta.
2: Rafaela Norogrando, responsável pelo doutoramento em design de moda da Universidade de Castelo Branco, e a roupa como um símbolo de revolução no dia em que o biquíni faz 80 anos. As notícias regressam dentro de uma hora. Bom dia.

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3: Até às 11 aqui na Renascença. Bom dia, sou a Dina Isabel. Depois das 8h30, conto também com Dom Manuel Clemente para a sua habitual rubrica aqui no Pequenas Grandes Coisas. O primeiro dia para já, e apesar de estar calor, proponho uma dança. Não é assim? Quem ouve esta música tem que dançar. Vá lá, poupando energia, também não é preciso assim uma coisa muito exuberante. Carol G.
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Portanto, é disso que se fala no episódio desta semana da tia Beli, que está às quintas-feiras às 9:15, nas 3 da manhã. Portanto, se elas já é o que é, imagino mais uma, que será uma quarta. Não a quarta da manhã, porque isso é a quarta, mas aqui para participar e trazer momentos muito divertidos. 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

0: Hoje é dia de céu pouco nublado nos Açores, com mais nuvens, mas também com sol. Máximas hoje quentes em todo o país, de 32 para o Porto, 41 para Lisboa, 35 para Faro, nas ilhas 26 para Ponta Delgada e para o Funchal. Para o Alentejo as temperaturas serão ainda mais altas. Portanto, é um daqueles dias em que o calor é para manter à distância sempre que possível. São Pedro canta já a seguir Dança Lenta.
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1: Continuação de um bom domingo para si aqui na Renascença. Sou a Dina Isabel e estou agora bem acompanhada com o Sr. Dom Manuel Clemente.
2: Igualmente,
1: bom dia.
2: Dina, também estou muito bem acompanhado por si. Agora temos o Oscar à distância, a gozar
1: boas férias,
2: as férias, e já que elas sejam muito boas também para ele e para todos aqueles que estejam de férias nesta altura, que certamente serão muitos. E vamos mais a um trecho de São João Paulo II.
1: Vamos embora. E que diz assim: todos os que receberam a graça do batismo não foram salvos apenas a título individual, mas também como membros do corpo místico que passaram a fazer parte do povo de Deus. Por isso, é importante que se reúnam para exprimir em plenitude a própria identidade da Igreja. A Eclésia, assembleia convocada pelo Senhor ressuscitado, que ofereceu a sua vida para trazer à unidade os filhos de Deus que andavam dispersos. Estes tornaram-se um só em Cristo, pelo dom do Espírito.
2: É tão importante isso. O Concílio Vaticano II, que nós temos presente, certamente, já se realizou em 62, 65, mas continua bem atual e por cumprir essa última reunião que se fez dos bispos de todo o mundo. Num dos seus documentos, precisamente sobre a Igreja, Lumen Gentium, diz que a Igreja é em Cristo como que sinal e sacramento de unidade de toda a gente. Porque, efetivamente, a Igreja tem sido sempre, desde o princípio, um grande fator de unidade. Aliás, até era algo que admirava os pagãos da altura, né, do princípio do cristianismo, era como é que naquelas pequeninas comunidades cristãs de então se reunia toda a gente, senhores e escravos, ainda havia essa escravatura, senhores e escravos, gente daqui, gente daquilá, cidadãos romanos e outros que eram cidadãos, admiravam-se, porque não era habitual haver assim uma reunião tão indiscriminada de pessoas, porque efetivamente a Igreja é um sinal de unidade, e assim continua a ser. Nós olhamos, por exemplo, aqui para o nosso país, e noutros países também, qual é o local fora das paróquias, desta rede paroquial instalada, qual é o local em que, de uma maneira habitual, porque é todas as semanas, todos os domingos, se reúne a gente de todas as condições, de todas as proveniências, de todas as idades, fora das comunidades paroquiais, eu não conheço.
1: Mas não estava lembrado de nada agora.
2: A celebração dominical, claro, encontramos às vezes num espetáculo, num mercado, etc., mas cada um vai à sua vida, não é? Não é para fazermos o mesmo, para dizermos as mesmas coisas, para ouvirmos as mesmas
1: leituras. E com esta regularidade, mas, como
2: não,
1: diz, não é?
2: Não é a mesma coisa. Portanto, é um enorme fator de unidade. Ainda por cima agora, é que nós estamos tão desunidos por aquilo que nos podia unir, que é cada um com o seu telemóvel e com o seu dispositivo para viver lá no mundo que queria, não é? Uma média até para crianças e adolescentes, dizem-nos, de 6 horas diárias fora do contacto direto, apenas do contacto virtual, que nem é contacto nenhum, às vezes é só espetáculo e sabe Deus o quê. Portanto, tudo isto divide, mesmo as pessoas quando vão na rua. Já não é muito fácil nós encontrarmos as pessoas para as cumprimentarmos, quanto mais não seja com o olhar, com uma simpatia. Cada uma vai lá ligada ao seu dispositivo, às vezes nem vê bem o que é que está a pisar e até se manda para a estrada sem respeitar a passadeira, né? Que é um perigo para elas.
1: Isso já causou acidentes muito graves.
2: Um fator de unidade espantoso. Eu não sei se nós estamos bem conscientes disso. Bem, porque é exatamente isso que Cristo quis. Aliás, ele próprio, quando fundou o primeiro grupo da primeira igreja, é que não passaria para a cabeça de ninguém, passa a expressão, porque nós temos, não é? temos nos evangelhos como é que foi aquela primeira comunidade que ele fundou. Vai começar logo para aqueles 12. Meu Deus, então pôr na mesma comunidade gente que era assim muito revoltada contra o domínio romano e gente mais pacifista, gente assim com um feitio mais explosivo, aquele Tiago e João, a que Jesus até chamava os filhos do trovão, porque aquilo era trovoada, né? Outros que não eram assim, gente que queria fazer uma revolução, como seria certamente o caso de Judas Iscariotes, e por isso ficou desiludido e acabou por entregar o mestre. A gente tinha outra atitude, até naquele grupo, não é? Alguns até têm nomes gregos, que significa que já estavam mais ligados àquele mundo em geral, outros retintamente judeus. É um grupo todo. E depois aquelas senhoras que também acompanham Jesus, a Maria de Magdala, a Joana, a Susana, aquela gente da Galileia, gente cá mais de baixo, da Judeia. O pequeno grupo que Jesus forma já de si é muito é muito especial, não era costume ser assim tão variado, não é? Aquele grupo que andava lá à volta dos rabis, dos mestres, não era assim, e ainda por cima incluindo mulheres, não é?
1: Certo.
2: Então, algumas têm lá mesmo este nome, como essas que eu citei. E foi sempre um fator de unidade.
1: E de universalidade, não é? A igreja depois, tem essa característica também.
2: Precisamente ali, onde ela se começa a praticar, integrando pertenças e proveniências diversas, e sensibilidades diversas. Aliás, isso repara-se até depois, quando aquilo que Jesus disse e fez, depois de ter andado ali nos ouvidos dos primeiros e dos segundos e tal, começou a passar a escrito e chegou aos nossos evangelhos, não é? Aos nossos quatro evangelhos. Nós reparamos que os evangelhos falam da mesma pessoa, que é Jesus. Mas encontramos ali sensibilidades distintas na maneira de abordar o facto de Jesus Cristo. O que ele disse, o que ele fez. Porque há aqui esta variedade que Jesus integra. Se Jesus é filho de Deus e Deus é criador de todos, também não podia ser de outra maneira, senão esta totalidade na maneira de se apresentar e até na maneira de convocar e de reunir. Agora, isto é um facto muito importante. E nós, quando temos experiências eclesiais fortes, as pessoas ainda estão lembradas, também foi há 3 anos, não foi assim há tanto tempo, aqui em Lisboa, o encontro mundial da juventude.
1: A Jornada Mundial da Juventude.
2: Jornada Mundial da Juventude. Bem, aquela gente, a maior parte, não se conhecia, a esmagadora maioria não se conhecia, conhecia o grupinho onde estava, do país onde vinha, né? E mesmo as línguas, não é? E a gente fala agora este inglês comum, hoje nem se falava.
1: A unidade, não é? Que já começou nas próprias paróquias, não é? No próprio acolhimento.
2: Não se conheciam diretamente. E, no entanto, todas testemunhavam nesse sentido, que se sentiam unidas, que se sentiam um só corpo em Jesus Cristo, não é? Este tal corpo místico de Cristo, como se costuma dizer, e bem, não é? Não é um corpo assim físico, é um corpo espiritual, mas que precisamente nos une a partir do batismo, que recebemos o mesmo Espírito, que é o Espírito filial que ele reparte connosco para sermos filhos de Deus e irmãos uns dos outros, e portanto é uma experiência de universalidade. E daí que quando nós vamos, repito, à missa dominical, que é sempre uma insistência destes nossos programas, temos uma oportunidade de fazer esta experiência. E temos, mas não é só teórica, tem que ser prática, não é? Não é eu ir à missa e ficar no sítio do costume, com aquelas pessoas do costume, e cumprimentar os vizinhos do costume, ou os amigos do costume, não é?
1: É para isso que serve o adre da igreja a seguir,
2: e,
1: não é?
2: Não, o adre é muito importante. Estarmos atentos, estarmos acolhedores, e repararmos se alguém precisa, se há poucos lugares, se alguém precisa mais se sentar, se não, e tal, e se deslocar. Atenções, e depois no fim, a convivência. Porque é realmente um fator de unidade. Eu nem quero imaginar... Enfim, todos os trabalhadores têm direito a lutar pelas condições de trabalho, e também está consignado o direito à greve e por aí fora. Eu nem quero imaginar o que seria se cerca de 4 mil padres deste país fizessem greve. não quero imaginar, isso nunca acontecerá, não é? Mas nem quero imaginar, porque e deixasse de existir a missa dominical uma semana, 2 semanas, 3 semanas, isto seria um abalo tremendo, não é? Porque é um fator de unidade imprescindível. Nós estamos tão habituados que já nem demos por isso.
1: É verdade. É um dado adquirido.
2: Mas nos faltasse. Agora, isto implica-nos também a nós para sermos construtores de unidade na pluralidade. Foi assim que Jesus Cristo formou a Igreja. E assim que ele quer que ela continue.
1: Tom Manuel Clemente é o nosso convidado de domingo. Já não é convidado, já é da casa. Para fazer connosco este primeiro dia. Voltamos à conversa já depois da música.

0: O primeiro dia foi o apontamento que o Dom Manuel Clemente tem aqui todos os domingos na Renascença, no Pequenas Grandes Coisas. E vamos prosseguir, se o Dom Manuel, se estiver de acordo.
1: Com certeza.
0: Com mais um trecho.
1: Vai ser talvez o último deste documento do Papa Leão, a Dilexit Te, tão importante, mas que depois espero que tenha aberto o osto para que o leiam na totalidade, mas é muito fácil o acesso a estes documentos papais, quer indo ao site do Vaticano, que, enfim, comprando nas livrarias católicas, Dilexit Te, que é tão importante acerca desta necessidade de não só nos sentirmos tocados pela caridade de Deus, mas também sermos sinais da caridade de Deus que toca a todos. Mas este então será o último trecho e é do número 38, um pouco.
0: Ora, vamos a isso. Diz o seguinte. Vemos como Lourenço, diácono em Roma, no pontificado do Papa Sixto II, ao ser obrigado pelas autoridades romanas a entregar os tesouros da Igreja, trouxe consigo no dia seguinte os pobres. Quando lhe perguntaram onde estavam os tesouros que prometera, mostrou os pobres, dizendo: estes são os tesouros da Igreja. Ao narrar este episódio, Santo Ambrósio pergunta: que melhores tesouros teria Cristo do que aqueles nos quais ele mesmo disse que estava? Muito surpreendente.
1: É muito interessante, Lina, muito interessante. É uma história, enfim, eu creio que já muitos conhecemos e ouvimos falar dela, e diz respeito a Lourenço, São Lourenço, não é? Um santo que nós celebramos todos os anos, no dia 10 de agosto, há muitas festas, muitas romarias de São Lourenço, e lá está ele com a sua grelha, não é? Porque o martírio dele foi isso, puseram numa grelha a fraveira. Mas este episódio é aquele que o Papa nos traz aqui, na Dilexit Te, que toda ela tem a ver com a caridade, a Dilexit Te, e vem muitíssimo a propósito. Então o que é que conta esta história? É uma história da época, não é uma história que, enfim, que tenha esperado muitos séculos para aparecer. Esta história é da época. Lourenço era diácono da Igreja de Roma. Os diáconos, como o próprio nome indica, que se diga servidores, não é? São ministros ordenados especialmente para o serviço e para ativar o serviço eclesial, a atenção aos pobres, etc. E fazem essa ligação entre os padres, concretamente os bispos e os padres, e depois o povo de Deus e as necessidades do povo de Deus. Esse é muito o sentido do diaconado e até como sacramento. E Lourenço era um dos diáconos do Papa Sixto, estamos em meados do século III e estamos em Roma. E veio uma perseguição. E veio uma perseguição aos cristãos, foi uma perseguição dura, e eles sabiam que os diáconos, e concretamente Lourenço, também, enfim, adestravam os dinheiros da Igreja, também neste sentido de serviço e dos pobres. E lá o juiz disse: vá, tu és cristão, não é? Eu ouvi dizer que és diácono, tu é que tratas aí do dinheiro dessa gente, então faz favor, trazes cá os tesouros da Igreja. Sim, senhor, eu vou buscar os tesouros da Igreja. E para grande surpresa, aparece com os pobretanas todos de Roma. Eles lá, tu estás a brincar connosco, isto é uma coisa séria. Não, não. Estes são os tesouros da Igreja. O tesouro da Igreja são os pobres. Este é um trecho de um episódio coevo, praticamente, de São Lourenço, e de tal maneira que, uns tempos depois, Santo Ambrósio, que é bispo em Milão, no século IV, onde estas histórias ainda estavam todas muito presentes, dentro dos cristãos primitivos e dos mártires, né? Ambrósio diz: pois é, realmente não há maior tesouro da Igreja do que Cristo. E onde é que Cristo diz que está? Eu tive fome, deixe-me comer. Eu tive sede, deixe-me beber. Eu estava nu, vestiste. Eu estava sem abrigo e abrigaste. Eu estava preso e estás.
0: Juntos então, é que precisam, não é?
1: Qual é o tesouro da Igreja? Onde é que está o tesouro da Igreja? Convencemos-nos disto, é uma grande reviravolta, não é? Isto é que é verdadeiramente uma conversão.
0: Mas imagina a cara de surpresa com uma resposta destas,
1: não é? Ora bem. E para o Lourenço era claro: então, há que os tesouros da Igreja, eu vou-te buscar, eu sou os pobres. É onde está Cristo, à nossa espera.
0: Ainda hoje isto deve ser difícil de entender para a maior parte das pessoas, não é?
1: Mas é tão importante, não é? Porque nós somos cristãos, mas temos que nos converter a Cristo, porque senão cristãos é que nós somos, não é? Se estamos a procurar onde ele não está, estamos a inventar Cristo ao gosto de cada um, em vez de nos convertermos ao Cristo dos Evangelhos, e aquilo que ele fez, e aquilo que ele disse, com quem ele se identificou e onde ele nos espera, nós estamos a inventar um cristianismo que não é o de Cristo. E às vezes fizemos isso. E é uma grande geneira. É exatamente o contrário do que deve ser a evangelização. A evangelização é o Evangelho, é a boa notícia que Deus nos dá em Jesus Cristo. E, portanto, quando o Lourenço vai buscar os tesouros da Igreja, são os pobres de Roma, ele está perfeitamente convencido que o tesouro da Igreja é Cristo. E Cristo está nos pobres. Foi, é com eles que ele se identifica. Eu não tenho outra maneira de lhe chegar. Porque esse trecho que eu estava a aludir, que vai no capítulo 25 de São Mateus, é um texto muito forte, não é? É uma parábola, não é? Aquelas claro. Comparações que Jesus faz para que toda a gente perceba mesmo as coisas mais infinitas, não é? E ele diz: olha, isto, sabem como é que isto tudo vai acabar? Isto vai ser assim, vai ser como um rei que chega, chama toda a gente e diz: venham uns para a direita e outros para a esquerda. E depois diz a uns: venham até mim, benditos do meu Pai, Deus Pai, porque tive fome, deves comer, tive sede, por aí fora. Quando é que nós fizemos isso? Sempre que fizeste isto a um dos meus irmãos mais necessitados, a mim mesmo fizeste. Mas depois vais dizer a outros. Agora, esses não. Porquê? Porque nunca foram ao meu encontro onde eu estava, à vossa espera. Nem me deste de comer, nem me deste de beber, nem me abrigaste, nem me visitaste quando eu estava doente.
0: Não fizeste a tua parte. Não te conheço. Exato.
1: Não, vocês não quiseram reconhecer-me onde eu estou. Então, como é que é?
0: É um grande desafio.
1: É, mas isto é um trecho bravo, não é? Podem ler depois em casa, no capítulo 25 do Evangelho de São Mateus. São Lourenço percebia qual era a riqueza da Igreja. Disse lá aos bispos: ah, tu queres ver as riquezas da Igreja? Olha, tens aqui os pobres de Roma.
0: Está aqui.
1: É aqui que Jesus Cristo está, a maior riqueza não temos. Se não servi-los, e somos nós que ganhamos a 100 por um.
0: Muito bem. Já agora, se quiser levantar já o véu, qual é o próximo texto que nós vamos explorar?
1: A partir do próximo domingo, se vocês quiserem, vamos entrar, e cá estaremos certamente vários domingos, à volta desta grande encíclica que o Papa nos entregou, o Papa Leão XIV. Esta encíclica sobre... Dizem que é sobre a inteligência artificial, né? Magnífica humanidade, né? Mas é...
0: Mas não se reduz só a isso.
1: É sobre a humanidade. Com certeza, que há de incorporar todos os avanços tecnológicos, mas nunca há de esquecer-se que o principal é a humanidade. E tudo isso é para servir a humanidade e não para substituir, que seria destruí-la.
0: Até para a semana, Sr. Manuel. Cá estaremos, se Deus quiser.
1: Muito bem.
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5: Bom dia, são 9 horas 8 nos Açores. As notícias na Renascença. Ouça primeiro os títulos em destaque.
6: Bom dia, são 47 as pessoas feridas desde o início do incêndio de Vozela. No Mundial, Portugal treina hoje pela última vez antes dos oitavos de final frente à Espanha. Sobe para 47 o número de feridos no incêndio de Vozela, entre eles dois feridos graves. O balanço foi feito há minutos à Renascença pelo comandante Simão Velez, responsável pelas operações no terreno.
7: Temos no total, neste momento, de 47 pessoas, dois feridos graves, 13 feridos ligeiros e, maioritariamente, 32 assistidos. Destes graves, logo numa fase inicial, o que temos tido ultimamente são assistidos que maioritariamente são agentes de proteção civil com pequenos ferimentos que maioritariamente não são sequer transportados à unidade hospitalar.
6: Nos próximos minutos, os meios aéreos deverão começar a atuar no apoio a mais de 1.200 operacionais que combatem as chamas que lavram em duas frentes. Esta manhã, para além dos meios nacionais e espanhóis, irão juntar-se as aeronaves italianas. O combate às chamas evolui favoravelmente e não será necessário no imediato evacuar mais aldeias que estejam nas proximidades do fogo.
7: Neste momento não. Esperemos que tal não volte a acontecer. Pelo menos o nosso foco é que o incêndio se mantenha nesta situação. Não estamos livres que haja uma reativação forte. Recordo que temos locais com muito potencial, mas portanto, estamos empenhados em que não voltemos a ter essa situação, ter que retirar pessoas de casa, que são sempre situações desconfortáveis, desagradáveis e traumáticas até.
6: O comandante operacional Simão Velez, em declarações à jornalista Teresa Almeida. Para além do incêndio em Vozela, há um outro fogo a preocupar. Mais de uma centena de operacionais combatem as chamas em Santo Tirso. Hoje são 7 os distritos em aviso vermelho devido ao calor. No entanto, em grande parte do território há um ligeiro alívio nas temperaturas, como refere a meteorologista Alexandra Fonseca.
8: Continuamos com o tempo quente.

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1: A América nunca será um país comunista. O comunismo é um fracasso e sempre o será. O sistema comunista é o oposto do sistema americano e o sistema comunista nunca funcionou. Queremos travar uma ameaça como esta imediatamente e antes que ela comece. É como um cancro, tem de ser cortado e é preciso fazê-lo rapidamente.
2: O discurso de Donald Trump em Washington foi adiado cerca de 4 horas devido às condições meteorológicas. No Mundial de Futebol, centenas de pessoas receberam em festa a Seleção Nacional à chegada a Dallas, onde amanhã defronta a Espanha nos oitavos de final da prova. O jogo está marcado para às 8 da noite desta segunda-feira. O jornalista da Marca em Espanha, José Luís Alegre, diz esperar um duelo ibérico equilibrado entre os jogadores da seleção espanhola. Cresce na percepção de que o jogo não está a ser... Aliás, entre os jogadores da seleção espanhola, o jogo não está a ser aguardado com sobranceria.
3: É preciso muita prudência. É verdade que ainda não sofreram nos 4 jogos do Mundial, mas ainda não enfrentaram uma seleção como Portugal. Com todo o respeito pela seleção do Uruguai, da Áustria, da Arábia Saudita e de Cabo Verde, nenhuma destas seleções é como Portugal. Espera um jogo dividido e vai ser preciso lutar muito para ganhar. Provavelmente vai vencer a equipa que cometer menos erros. Poderia ter sido a final, se tudo corresse como esperado na fase de grupos. Ninguém ficaria surpreendido se esta tivesse sido a final.
4: Creo que a nadie le sorprendería.
2: O jornalista espanhol José Luís Alegre, do jornal Marca. Bandas como os Fingertips ou Gypsy Kings vão passar por estes dias no Festival Agita Águeda. Até 26 de julho, a cidade de Águeda oferece com entrada gratuita um cartaz musical, mas não só. Há atividades para toda a família e, em particular, para os mais novos, explica o vereador da Cultura, Edson Santos.
5: Nós temos o Agita Kids, vamos ter a festa no parque. São dois eventos para trazer as famílias para poderem, de alguma forma, usufruir do espetáculo. Hoje, aqui, isso é um espaço onde todos, aqueles que têm crianças mais novas, podem deixar as suas crianças de uma forma muito segura e um espaço muito, muito especial para eles poderem divertir enquanto, os pais podem usufruir dos espetáculos e usufruir aquilo que o Agita Águeda tem para dar, principalmente a parte noturna.
2: Este festival decorre em Águeda até ao final do mês. A informação está em permanente atualização em rr.pt. Bom dia.
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9: Bom dia para si. Sou a Dina Isabel e com Pequenas Grandes Coisas até às 11 aqui na Renascença. Daqui a pouco chega o Padre Vítor Gonçalves. Vamos olhar para as leituras deste domingo. Ele melhor que ninguém.

0: cá estamos com o Padre Vítor Gonçalves. Este é o momento em que se junta a nós para olharmos para as leituras de domingo, deste domingo. Bom dia, Padre Vítor.
1: Bom dia, Dina. Bom dia a todos os que estão neste domingo quentíssimo.
0: É verdade. E muita gente já de férias, não é?
1: Bem,
0: estamos no mês de julho.
1: É verdade, é verdade.
0: Já começa a ser assim.
1: As leituras deste domingo falam. É assim, quase que o final do Evangelho tem uma promessa muito bonita de Jesus. Aprendei de mim, que sou manso e humilde de coração, e encontrareis descanso para as vossas almas. E, de facto, as leituras deste domingo sublinham esta dimensão tão, tão importante na nossa vida, que é o descanso, que não significa como é que ia dizer, pasmaceira. É um descanso do corpo e também do espírito.
0: Certo.
1: E férias é também um tempo para olhar para o que vivemos, dar graças e eu acho que principalmente não nos armarmos em senhores de tudo, que o mundo tem que andar ao nosso ritmo, que nós temos que fazer tudo aquilo a que nos propusemos com muita força, às vezes esquecendo que não temos forças e que precisamos deste repouso. Há vários momentos no Evangelho onde Jesus, há um outro momento em que ele diz: vinde, passemos ao outro lado, vinde e descansai um pouco. Coitados, não tiveram, porque logo passaram o lago, veio uma multidão ter com eles. Aqui é um texto de facto significativo que vamos abordar daqui a pouco, mas vamos entrar com o profeta Zacarias.
0: Exatamente. Porque fala também um bocadinho desta não-violência, desta forma de olhar baseada na verdade, na justiça, no amor, enfim.
1: Na paz.
0: Isso.
1: É a palavra que aqui ressalta. E no meio daquilo que são as situações do mundo, destas guerras que se vão mantendo e parece que já nos habituámos, eu imagino o que é que é. Nós habituamos porque estamos longe, e quem está lá? Quem está no meio de coisas destruídas, como é o caso da Ucrânia? Ou ali aquele conflito sempre latente do Médio Oriente, do Irão, de Israel. E agora também, desde há dias, este hecatombe que se abateu sobre a Venezuela.
0: Venezuela.
1: Né? De facto, há guerras que são importantes fazer, que são, no fundo, é a guerra que acaba com a guerra.
0: Certo.
1: Mas que não significa a morte de ninguém. Portanto, nós temos este oráculo do profeta Zacarias, que anuncia a entrada vitoriosa do Rei da Paz em Jerusalém. E Zacarias é o último livrinho dos profetas do Antigo Testamento. Não quer dizer que tenha estado ali perto de Jesus, mas evoca certamente aqui uma coisa interessante, que é um contraste com o Império de Alexandre, que atravessou aquela região toda ali, de Israel também, junto ao mar, provavelmente, a caminho do Egito, para conquistar o Egito, e que contrasta com este rei que aparece. Primeiro, solta brados de júbilo, filha de Jerusalém. Eis o teu rei, justo e salvador. Que vem como? Montado num cavalo, como Alexandre? Não. Montado num jumentinho, filho de uma jumenta. Certamente que os evangelistas, ao falar da entrada de Jesus em Jerusalém, tenham isto presente. Ora bem, o burrinho não é um animal de guerra. O cavalo, sim. O cavalo evoca todo o poder,
0: força.
1: Além de toda a beleza, a força, com que esmaga os inimigos. O burrinho, não. O burro é o animal da casa, é o animal do trabalho, é o veículo dos pobres. Era o veículo dos pobres, era o mini dos pobres.
0: Exato.
1: E, portanto, e que é muito interessante, ele destruirá os carros de combate e os cavalos de guerra de Jerusalém e será quebrado o arco de guerra. Cá está, carros, armas, nunca trazem coisa boa. E carros, estou a falar aqui de carros de combate, os outros carros também às vezes não trazem, porque nós fazemos deles quase armas na estrada.
0: É verdade, são verdade. Muitas vezes, sim.
1: Então, e aqui anuncia a paz às nações. Paz, que liga com descanso, naturalmente. Nós até dizemos, no funeral, descanso em paz.
0: Exato, mas não é preciso tanto.
1: Não é preciso, para
0: exato,
1: já, não.
0: Para já.
1: Mas aqui no nosso descanso cotidiano, descansar é muito importante para nós, para deixarmos vir ao nosso coração e guardar aquilo que é mesmo importante, para além daquilo que é necessário para o corpo. Volta-se a dizer, andamos a dormir pouco, andamos a dormir mal, não andamos verdadeiramente a descansar. E muitas vezes, por aspectos exteriores, mas também por interiores. Temos que saber tudo, temos que ver se não falha nenhuma notícia, temos que ver se conseguimos fazer tudo. libertemo-nos um pouco disso.
0: Olha, uma boa mensagem para as férias. Vamos passar aqui pelo Salmo.
1: O Salmo é um louvor contínuo. Louvar a Deus, bendizer a Deus, que é um outro aspecto que o descanso, e eu diria um pouco as férias, também deviam ser para isso. Será que reproduzimos num outro sítio a mesma azáfama que fazemos em casa? Será que a mãe, tantas vezes, ou a mulher, desculpa lá, agora eu vou tomar a porta baixo, é a moura do trabalho, sempre a pensar no almoço, no jantar e mais não sei quando? Não, dividam-se as responsabilidades. Tenha mais calma, mais serenidade. E não se encha um tempo legítimo de descanso demasiado, porque depois chegamos cansados novamente.
0: Olha, e se calhar olhando um bocadinho para o meu passado, e se calhar nas férias não é preciso fazer comida elaborada. Basta uma coisinha mais simples.
1: Bom, saladas. Isso.
0: Vamos aqui para a segunda leitura de São Paulo aos Romanos, que é esta diferença entre viver segundo a carne ou segundo o espírito, não é?
1: É verdade. É importante perceber o que é a carne, que a carne não é a matéria da carne.
0: Certo.
1: É, no fundo, aquilo que
0: é terreno, maneira, que é muito...
1: Que se opõe, no fundo, a um viver mais pacífico e interior. Carne é também a guerra, sabes? É muito parecido com aquele contexto, um pouco, que São João fala, São Paulo fala da carne, São João fala do mundo. O mundo não é o mundo onde nós vivemos. O mundo é tudo aquilo que se opõe ao projeto de felicidade que Deus tem para nós. Que promove, no fundo, a harmonia interior, que promove a doação, que promove o sair de nós próprios e não nos deixarmos escravizar pelos sentimentos mais, como é dizer, cortantes,
0: crispados,
1: exatamente, que nos ferem e ferem os outros também. Portanto, se já não estás sob o domínio da carne, mas do Espírito, o Espírito habita em vós. E, portanto, este Espírito é o Espírito daquele que ressuscitou Jesus dentre os mortos. E é muito bonita esta expressão, habita em vós. Habitar é estar unido, estar com. E por isso também é pelo Espírito que, de facto, fazemos morrer as obras da carne, que é tudo aquilo que nos põe nos tais conflitos interiores e exteriores e que não permitem nem a paz, nem o descanso.
0: É um bocadinho de paz também que continuamos aqui, quando olhamos para o Evangelho de hoje, não é? Há aqui frases: vindo a mim todos que andais cansados e oprimidos, eu vos aliviarei, porque o meu jugo é suave e a minha carga é leve.
1: Olha, este pedaço do Evangelho de São Mateus é um dos textos mais maravilhosos do Evangelho de Mateus. E que... Onde se percebe a gratuidade de Deus, do dom de Deus, e como estas expressões são... São Lucas, que diz o mesmo texto, diz que Jesus estremeceu com o Espírito Santo e disse isto. Há aqui um estremecimento de alegria. Eu te bendigo, ó Pai. E começamos logo. Porque revelastes, porque escondiste estas verdades aos sábios e inteligentes. Não é pôr em causa a inteligência humana. Nem a pôr em causa a sabedoria. É pôr em causa a nossa pertença autossuficiência de que nós é que sabemos tudo, tudo aquilo que nós pensamos é que está certo. Esta autossuficiência que é escravizante, sabes? Uhum. E que acaba por magoar quem está ao nosso lado. Com aquela pretensão de que quero, posso, faço e mando, cá está Alexandre em cima do seu cavalo. Aqui o cavalo são as nossas pretensões de sermos Deus em vez dele. A quem é que revelaste? Aos pequeninos. Isto não é, como é de dizer, valorizar uma sem ignorância. Não. Mas é de quem aceita que não é o condutor da história, mas que vai dando uma mãozinha para que a história seja motivo de
0: felicidade. Alguma humildade, não é?
1: Não é alguma. É bastante humildade.
0: Okay.
1: Sabendo que humildade vem de humus, que é a terra fecunda onde as sementes germinam e podem crescer. Muito engraçado. Que é da humildade que se faz a grandeza. E, portanto, depois fala desta intimidade que ele tem com o Pai e convida-nos a ter essa intimidade com o Pai. Volto ao tema das férias, quando é possível. Esse é um tempo também favorável. Uns sozinhos, com outros. E depois este grande convite. Vinde a mim, aprendei de mim. E porquê? Que todos vós que andais cansados e oprimidos. E se calhar valia a pena, em algum momento, nós pensarmos o que é que me anda a cansar? Ando cansado de quê? É só do trabalho, do emprego, dos trânsitos, que horror, e destas coisas? Ou será que há aqui alguns cansaços que eu acumulo de que me posso libertar? Que não é desresponsabilizar. É, se calhar, escolher melhor aquilo que importa.
0: Se calhar não é preciso. Há coisas que não é preciso.
1: É verdade, há coisas que não é preciso. E depois, no fim, aprendei de mim que sou manso e humilde do coração. Isso não significa que não há dificuldades. Significa que, com Cristo, nós as enfrentamos de outra maneira, porque Ele também as enfrentou. O Senhor teve as dificuldades, não só da paixão, mas da sua missão toda. Teve a negação de um discípulo, teve a traição do outro. Portanto, agora, viveu isso arrimado aqui, à relação viva com o Pai, como todos nós precisamos.
0: Muito obrigada, Padre Vítor.
1: Quem tiver férias, boas férias. Quem as não tiver, arranja um bocadinho cada dia.
0: Olha, o Oscar está de férias esta semana. Esse é o merecido descanso. Para a semana cá estaremos de novo com o Padre Vítor Gonçalves, sempre a esta hora, mais ou menos, para olhar para as leituras de domingo.

0: Dia de céu pouco nublado e de muito calor, mais nuvens nos Açores, mas também com algum sol. Máximas de 32 para o Porto, 41 para Lisboa, 35 para Faro, 26 para Ponta Delgada e para o Funchal. Hoje, em podendo, pelo menos era o que eu faria, é fugir do sol, se faz favor, porque está, de facto, bastante calor uma vez mais. Há música para ouvir já a seguir, aqui na Renascença.
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0: O ano de 2023 foi um ano muito especial, onde tivemos uma experiência muito profunda. Pedro Carvalho, diretor do Departamento Nacional da Pastoral Juvenil, afirma nesta entrevista à Renascença e à Agência Eclésia que depois da Jornada Mundial da Juventude de Lisboa, sente que estamos preocupados em levar o Evangelho a mais jovens e que existe um grande desafio nesta formação.
1: O ano 23 foi um muito especial, foi onde nós tivemos uma experiência muito profunda e deixámos um legado de fé, de participação e missão. E, portanto, o que eu não sei se está a mudar ou não está, mas o que eu sinto é que estamos preocupados em levar o Evangelho a mais jovens e levar este encontro com Cristo vivo a mais jovens em Portugal. E isso eu sei que estamos a fazer. Nós, por exemplo, no Departamento Nacional, percebemos que existe um grande desafio na formação. E, portanto, criámos uma oficina gerador, onde já começámos com dois laboratórios e que quisemos que os jovens sejam protagonistas e preparar os jovens de futuro já e agora.
0: Pedro Carvalho, diretor do Departamento Nacional da Pastoral Juvenil, que é o entrevistado deste domingo da Renascença e da Agência Eclésia, depois das 10h30 vai poder ouvir esta entrevista na íntegra. Simply Red.

0: E agora gostava de lhe falar do Padre João Canice, que é também maestro, durante muitos anos também aqui na Renascença. Vai haver um concerto no próximo sábado, exatamente para assinalar os 60 anos de carreira de maestro do Padre João Canice. Tem 83 anos, é padre há 53, e a música litúrgica ocupou sempre um lugar importante na sua vida, mesmo quando esteve em missão, quer em Timor-Leste, Roma ou Luanda. Em entrevista à Ângela Roque, que vai poder ler e ouvir na íntegra já na próxima semana aqui na Renascença, o padre João Canice fala dos vários coros pelos quais foi responsável, incluindo, e eu lembro-me bem, apesar de não ter cantado no coro, o coro da Renascença, que dirigiu durante 14 anos e que teve atuações pelo país inteiro.
1: Dirigiu durante 14 anos 14 os vários anos, coros que a Renascença teve, não é? Muita gente pode não saber hoje, mas existiam coros que tinham ensaios
2: e era adulto, o seu responsável. O coro adulto, 14 anos. Pois o coro infantil, 13 anos. O coro infantil tinha duas partes, uma de crianças que estavam ainda no ensino da primeira e quarta classe, como dizia naquela altura, os primeiros 4 anos, e outros que estavam nos dois seguintes. Portanto, havia 40 mais 40. Era um coro de 80 vozes. E depois, mais tarde, formou-se, já em 93, portanto, quase 10 anos depois, formou-se o coro juvenil, que era feito de alguns que tinham sido o coro infantil e amigos deles, e que chegaram a fazer alguns concertos, e inclusive foram a Bruxelas fazer um espetáculo.
1: Os colegas mais velhos, lembramos-nos perfeitamente dos ensaios que decorriam habitualmente à noite.
2: Sim.
1: E o Padre João tinha que parar quando íamos fazer os noticiários, porque claro, entrava o som em fundo.
2: Era obrigatório, sim. Convivência,
1: sim.
2: Claro.
1: Foram anos especiais.
2: Muito felizes para nós todos, sim. Até porque os coros da Renascença tiveram muita vitalidade. Nós fizemos, eu não sei quantos, mas fizemos talvez 1000 concertos em 2 ou 3 anos, ou assim,
1: uma coisa
2: espantosa. Nós era quase todos os fins de semana, tínhamos concertos em algum lado, ou missa na televisão, ou missa na rádio, ou missa numa paróquia, ou missa numa... Qualquer coisa que acontecia, era muito interessante.
1: E daí depois, a necessidade dos ensaios, não é?
2: Pois, claro, sempre.
1: Sim, sim.
2: E além disso, uma das coisas que fizemos muito foi a gravação de discos.
1: Estes 60 anos como maestro vão ser comemorados de uma forma especial. Vai haver um concerto, não é? No próximo sábado.
2: Sim, um concerto em que eu juntei, porque se ofereceram e foi a ideia de muitos deles, cantores antigos. Eu tenho desde o coro da Estrela até o coro Novos Tempos, até o coro da Renascença, quer dizer, todos os coros que eu fui tendo vieram pessoas voluntárias a cantar, um grupo de 30, 32, creio eu.
1: É um concerto que vai reunir elementos de outros coros que dirigiu,
2: sim,
1: não é?
2: Do
1: de vários coros.
2: Do coro que tenho atualmente, Santo Inácio, que são 18 pessoas, mas depois outro tanto ou ainda mais de antigos cantores. Vamos cantar vários motetes por uma primeira parte, mas vamos sobretudo fazer a oratória Jefté, de Giacomo Carissimi. Graças a Deus está em ação.
1: Vai decorrer o concerto onde?
2: Vai ser na Igreja do Colégio São João de Brito, no Lumiar.
1: Aqui em Lisboa, sim.
2: Com o órgão da igreja e com o António Duarte, que é o organista da Sé. Solistas orientados pela Ana Paula Russo, que também é uma cantora de nomeada. E que com muito gosto e com muita amizade se ofereceu para escolher os solistas e os orientar.
0: Está marcado então para sábado, dia 11 de julho, às 4 da tarde, na Igreja do Colégio Jesuíta de São João de Brito, em Lisboa, e tem entrada livre. Um beijinho muito grande para o Padre João Canice, que durante muitos anos se cruzou aqui connosco na Renascença e pelo qual temos um enorme carinho. Portanto, 11 de julho, 4 da tarde, Igreja do Colégio Jesuíta de São João de Brito, em Lisboa, para comemorar estes 60 anos de maestro do Padre João Canice. Está na Renascença e esta é a Bárbara Bandeira.

0: Vamos então agora à conversa com a Aura Miguel, como sempre a esta hora. Aura,
1: Olá, viva, bom dia.
0: Então, o Papa esteve em Lampedusa, eu sei que tem estado a trabalhar isso para os noticiários, para o site, não desmerecendo, se não te importasses, se calhar, falávamos esta semana de um assunto que eu acho que está na cabeça das pessoas e que era importante esclarecer.
1: É bastante grave, sim.
0: Exato, foram excomungados alguns bispos.
1: Sim,
0: foram...
1: infelizmente, sim, por isso tens razão, de facto aconselhamos a consultar o site sobre Lampedusa, claro que é importantíssimo, mas este assunto é bom também conversarmos um pouco, porque para lembrar que isto é um percurso que já não é novo e que voltou a acontecer, infelizmente, porque, no fundo, na origem, é uma contestação do Concílio Vaticano II. Portanto, o Concílio Vaticano II decorreu há 60 anos. E os setores, vamos chamar assim, mais conservadores, tradicionalistas, liderados pelo arcebispo Marcel Lefebvre, que tinha sido missionário e que depois, enfim, instituiu um seminário, avançou, portanto, nunca aceitaram o Concílio Vaticano II, até hoje. Portanto, há mesmo uns que consideram que até os próprios papas, desde então, não são legítimos. Mas isso não disseram isso. Os lefebrianos criticam em absoluto o que se passou no Vaticano II, considerando que foi uma deriva demasiado moderna. Em 88, no pontificado de João Paulo II, portanto, começou a haver uma tentativa de diálogo. O diálogo não foi levado a bom, não resultou, um bocado à semelhança do que se passou agora, e Lefebvre ordenou 4 bispos. Portanto, não é possível fazer ordenações de bispos sem o consentimento papal.
0: Pois.
1: Todas as ordenações de bispos que existem fora da comunhão, há uma legislação canónica que esse ato imediatamente leva à excomunhão. Pronto. E isso aconteceu em 1988 com o Monsenhor Lefebvre e até, pronto, só uma nota curiosa que não tem muita graça, mas o Papa João Paulo II tinha anunciado pouco tempo antes novos nomes para cardeais. Um deles era o famoso teólogo Urso von Balthasar, que tinha já quase 90 anos, viria a ser cardeal, claro, sem direito a voto, mas era uma honra merecidíssima para este teólogo. E no próprio dia em que Lefebvre ordenou os 4 bispos, morreu o Urso von Balthasar, e que não chegou a ser cardeal. Até diziam algumas vozes mais ou menos cómicas que era: o Espírito Santo enganou-se, devia ter levado o Monsenhor Lefebvre para não haver excomunhão, e levou o Urso von Balthasar. Bem, brincadeira à parte, porque isto não tem graça nenhuma, este assunto. É só, pronto, só para lembrar que já foi uma grande dor nessa altura.
0: Sim, e isso, são quase 40 anos.
1: Sim, e permaneceu, não, isso permaneceu, essa... esse cisma, portanto, essa realidade dos comungados que participaram na celebração, e isso tem efeitos, também já vamos falar daqui a pouco.
0: Okay.
1: Mas houve quem quisesse preservar com a fidelidade ao Papa, mesmo assim, e houve uma deriva até a uma chamada Fraternidade de São Pedro, que eram lefebrianos e que afinal depois, em conversações com a Santa Sé, são católicos, mas mantêm o rito antigo. Portanto, a questão não é o rito. Também, pronto, que é bastante estranho agora à maioria dos católicos. Mas não é esse o ponto, porque isso é permitido. O ponto é exatamente cancelar uma parte da história da Igreja, que foi desde o Concílio Vaticano II até agora, porque eles, na verdade, acham que só a única religião verdadeira é na Igreja Católica, tudo o resto é diabólico, não há nenhum tipo de diálogo ecuménico, nem com outras religiões. A questão da liberdade religiosa também é bastante canalizada só para isto. No fundo, o que gostariam era que todos os regimes do mundo fossem como Constantino. Portanto, estou-me a rir para não chorar.
0: Muito radical isso.
1: Pronto, é radical e é bastante, enfim, fechado, não é? Uma espécie,
0: exato,
1: de bolha, não sei explicar, não é?
0: Quem, mas a verdade é que isso foi mantido,
1: é gravíssimo,
0: até hoje.
1: Portanto, o que é que aconteceu? O Papa Bento XVI, com o desejo de aprofundar o diálogo e passado tanto tempo, e também é verdade que há uma grande, quer dizer, há uma grande fidelidade à Igreja e à oração, e há pessoas que pronto, que são envolvidas nesta experiência, mas que são bons católicos, que vivem na Suíça, que era mais ou menos naquela zona, há muita gente. Em 2009, Bento XVI tentou, portanto, levantou a excomunhão e criou uma comissão para dialogar com os lefebrianos. Mas não correu muito bem, houve imensas polémicas, tem estado mais ou menos no limbo, até que agora como são muitos fiéis, os responsáveis, como há muitos fiéis à volta desta fraternidade, os responsáveis decidiram ordenar mais quatro bispos.
0: Portanto, mesmo verdade, depois do Papa pedir esse diálogo e assim.
1: Sim, do Bento XVI. Exato. Quando o próprio Leão XIV, portanto, herdou já esta tensão e houve uma reunião entre uma delegação dos lefebrianos e a Santa Sé, que não correu muito bem. Eles anunciaram, confirmaram esta
0: ordenação. Nada corre bem com essa fraternidade.
1: Fundo, sabes o que é? Que muitas vezes é mesmo terrível. Acho que é mesmo o pai da mentira, que é a pessoa quando tem uma decisão e está entrincheirada e é teimosa, depois já não houve mais nada, já. Ou então, se alguém comentava por causa do que aconteceu agora, reaconteceu o que aconteceu no Papa, com o Papa João Paulo II. Mas alguém comentava que era, comparava-os a Lutero, porque quer Lutero, quer estes, só alinham com o Papa se ele fizer o que eles querem, ou o que eles dizem. E não é assim, claro. Porque a Igreja não existe sem a comunhão com o Papa, Igreja sem Papa, Igreja Católica sem Papa não existe, e por isso o Papa na véspera ainda fez uma carta impressionante a pedir em nome, quer dizer, em nome do sucessor de Pedro, do fundo do coração, peço-vos e suplico-vos que reconsiderem, rezo por vós, porque rasgar a túnica sem costura de Cristo é um pecado de extrema gravidade. E assim aconteceu, infelizmente. Então, imediatamente, a lei canónica diz imediatamente incorrem, existe o cisma, é logo. Portanto, não é, de qualquer modo, houve a confirmação no dia seguinte por um decreto, e quem é que foi imediatamente excomungado? Quem ordenou, que foram dois bispos, portanto, e os ordenados, os quatro novos.
0: E agora,
1: e depois,
0: como é que isto
1: também
0: se
1: explicam que todos estes efeitos jurídicos também se aplicam, de certo modo, aos sacerdotes e fiéis que aderiram, que aderem, portanto, se aderirem também são cismáticos. Mas, ao mesmo tempo, o Vaticano publicou uma nota explicativa onde, além de lembrar estas tentativas deste Paulo VI, enfim, para diálogo, se diz que o povo de Deus e os sacerdotes e até, enfim, pessoas com responsabilidade, lembra que é tudo inválido o que fizer, incluindo os casamentos e as comunhões. Portanto, os fiéis, diz esta nota da Santa Sé, a Igreja como mãe, próxima dos seus fiéis, acolherá com sincero afeto e viva solicitude todos aqueles que desejem voltar à plena comunhão. Portanto, é um apelo, no fundo, aos fiéis que têm aderido a esta fraternidade. E, se o quiserem, os núncios apostólicos, em cada zona, em cada país do mundo, decidirão esses processos de entrada na Igreja, de voltar à Igreja, à comunhão com o Papa, a Igreja Católica, que através dos bispos locais. Portanto, não, nem tudo é mau e estão disponíveis sempre para dialogar. Portanto, quem sabe.
0: Sim, mas de qualquer forma também é preciso mostrar às pessoas que
1: pois é, isso,
0: há uma
1: não,
0: ordem
1: não
0: que é preciso é, cumprir.
1: Exato, portanto, tornam-se cismáticos, é uma espécie de seita. Pronto, e quem alinhar fica excomungado, que é terrível.
0: Eu acho que se calhar, não sei se todas as pessoas envolvidas...
1: Se calhar não...
0: Têm noção da gravidade
1: disso. Acho que
0: não,
1: se calhar não pois. Têm, pois, e portanto é bom que sejam informadas. E por isso essa realidade já tinha... Já tinha acontecido outra vez que muitos voltaram à comunhão com a Igreja Católica e com o Papa, ainda que se calhar se agora se pense numa espécie de nova Ecclesia Dei, que era o nome da tal comissão para tentar pacificar estes fiéis com, enfim, de regresso à casa-mãe. Deus queira.
0: Deus queira. Pode ser que Deus entre no coração.
1: E rezar
0: para
1: o Papa, que também deve estar triste.
0: Convenhamos, imagino que sim. Aura, muito obrigada. E para a semana cá estaremos, até porque o Papa está quase a ir de...
1: Já está. Foi Lampedusa e agora este domingo ainda tem o Ângelus.
0: E a seguir?
1: Pois vai. Sim, e depois passa, acho eu que se for manter a tradição, o Ângelus passa a ser em Castelo Gandolfo.
0: Muito bem. Então na próxima semana cá nos encontraremos. Até lá.
2: Notícias na Renascença, às 10 em ponto. Está com o Pequenas Grandes Coisas, sou a Dina Isabel. Estamos juntos até às 11.

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9: Bom dia, são 10 horas, 9 nos Açores. Vamos para as notícias, mas estes são os títulos em destaque.
10: Uma frente dominada no incêndio de Vouzela, onde já operam meios aéreos. 8 feridos em tiroteio em Nova Iorque, na noite em que se assinalaram os 250 anos dos Estados Unidos. Já são 5 os meios aéreos a operar no incêndio de Vouzela, no apoio a mais de 1.200 operacionais no combate às chamas. Uma das duas frentes ativas está praticamente consolidada, a outra foi, entretanto, dominada entre os meios aéreos que já operam e que ainda chegarão ao local. Deverão estar hoje aeronaves italianas, como revelou à Renascença o comandante operacional Simão Velez.
11: Ontem tivemos efetivamente os aviões espanhóis, hoje está previsto a entrada dos aviões italianos, que também nos vieram dar uma ajuda e que já têm condições para operar, e portanto a intenção é rentabilizar também estes meios.
10: Neste incêndio que lavra há 3 dias, há já registo de 47 feridos, entre eles 2 em estado considerado grave.
11: Temos no total, neste momento, de 47 pessoas, 2 feridos graves, 13 feridos ligeiros e, maioritariamente, 32 assistidos. Destes graves, logo numa fase inicial, o que temos tido ultimamente são assistidos, que maioritariamente são agentes de proteção civil, com pequenos ferimentos, que maioritariamente não são sequer transportados à unidade hospitalar.
10: Números do incêndio de Vouzela, avançados à jornalista Teresa Almeida pelo comandante operacional Simão Velez. E o início da semana deverá trazer uma quebra na onda de calor, com descida das temperaturas, pelo menos em parte do país. No entanto, só no final da semana que haverá um alívio nas regiões do interior, como refere a meteorologista Alexandra Fonseca.
12: A tendência é então a ver esta descida nestes 2 primeiros dias da semana, portanto segunda e terça-feira, a manter-se depois até ao final da semana, portanto já com temperaturas mais habituais para esta altura.
10: Podemos dizer que termina a onda de calor?
12: Em algumas estações a onda de calor irá quebrar, possivelmente nos distritos do interior poderá continuar um pouco mais até o final da semana.
10: Hoje são 7 os distritos em aviso vermelho devido ao calor: Lisboa, Setúbal, Santarém, Castelo Branco, Porto Alegre, Évora e Beja. Pelo menos 8 pessoas, incluindo 4 menores, foram alvejadas durante um ataque em Brooklyn, Nova York, na noite em que os Estados Unidos assinalaram os 250 anos de independência. A informação está a ser avançada pela agência Reuters, que cita a cadeia de televisão ABC. Todas as vítimas foram transportadas para hospitais da região. Um dos feridos está em estado considerável.

0: É de toda a gente.
1: Pequenas grandes coisas.
2: Sou a Dina Isabel, bom dia, bom domingo para si, assim um domingo quentinho. Daqui a pouco vamos conversar com o Padre Paulo Franco, responde sempre à pergunta de um dos nossos ouvintes, e hoje vai acontecer na mesma. Vamos falar da questão de ter ou não filhos num casamento católico. É já depois da música.

0: Estamos já com o Padre Paulo Franco, que a esta hora está aqui no nosso programa para responder às perguntas dos ouvintes, neste caso de um ouvinte. Bom dia, Padre Paulo.
1: Bom dia.
0: A Piedade diz o seguinte: bom dia, Padre Paulo. O meu filho casou há pouco tempo na igreja, mas já anunciou à família que ele e a mulher decidiram não ter filhos. Isto faz sentido num casamento católico?
1: Ora, a Piedade envia-nos aqui um dilema, eu diria, um dilema, uma questão em que ela eventualmente está envolvida e que está interrogada sobre a questão, não é?
0: Portanto, pelos vistos, não estava à espera da decisão.
1: Pois, se calhar foi apalhada um bocadinho de surpresa, provavelmente. Bom, mais do que entrar aqui na questão privada da Piedade, não é isso que nos interessa, é pegar na questão da Piedade e olhar para ela em vários prismas, de várias perspectivas. Esta questão que nos é colocada acerca do casamento católico, da decisão de não ter filhos no casamento, bom, é uma questão que merece, da nossa parte, alguma delicadeza. E penso que, da parte de todos, e assim que nos escuta, estas questões são sempre questões que devemos tratar com alguma delicadeza. Porque convém,

0: procurar distinguir, por um lado, o respeito que somos chamados a ter pela decisão de cada um, enfim, graças a Deus vivemos numa sociedade e numa civilização livre, e é bom que respeitemos essa liberdade, portanto, distinguir aquilo que é o respeito que devemos ter para com todos e com as suas decisões, mas por outro lado também aquilo que é o ensinamento da Igreja e o entendimento da Igreja sobre o sacramento do matrimónio. E obviamente quando as pessoas abraçam o casamento nesta dimensão sacramental, também abraçam aquilo que ele significa, aquilo que ele representa e naturalmente também os pressupostos que estão por detrás do entendimento do casamento católico. Bom, assim, uma resposta curta à piedade. A resposta curta é não, de facto não. Uma decisão
1: de não faz sentido nesse
0: uma caso. Decisão de excluir os filhos do casamento não é compatível com a compreensão que a Igreja Católica tem sobre o sacramento do matrimónio. Porquê? Porque o sacramento do matrimónio estrutura-se, existe, em ordem a duas coisas, não é? O que nós chamamos as finalidades do matrimónio. Por um lado, a comunhão dos esposos e o bem dos esposos, portanto, aquilo que deve ser o cuidado que cada esposo tem para com o outro, a salvaguarda da vida do outro, e de alguma maneira que isso brota também da comunhão entre as pessoas, e por outro lado, a chamada geração da prole, o bem, assim chamado o bem da prole, a geração da prole e a educação dos filhos, e portanto esta abertura à transmissão da vida. Portanto, o casamento tem esta dupla orientação, esta dupla finalidade. E portanto, quando um casal celebra o matrimónio na sua dimensão sacramental, que nós dizemos casa pela Igreja, sendo uma linguagem mais simples, ele não está a prometer que vai ter necessariamente filhos, não é? Até porque há casais que não conseguem ter filhos por motivos de infertilidade, de alguma outra doença, por questões de idade, mas isso não diminui nem implica a validade do matrimónio. O que interessa aqui é perceber se ao momento do matrimónio os noivos, o casal, promete estar aberto a acolher os filhos, ou seja, estar disponível para a geração da prole na lógica de acolher os filhos que Deus lhes queira conceder. E, portanto, quando os noivos, um ou ambos, entram num casamento com uma decisão firme e irrevogável de não ter filhos, de não querer a geração da prole, então está a rejeitar uma dimensão essencial do matrimónio, uma finalidade do matrimónio. Portanto, se o matrimónio se orienta para duas realidades, o bem dos esposos e o bem da prole, há uma parte que está a ser rejeitada. E, portanto, está a rejeitar uma parte do casamento, o casamento fica colocado em causa. A sua validade é questionável. E, portanto, em determinadas circunstâncias, esta exclusão pode ser motivo para até considerar o casamento inválido, desde o seu início, porque há uma dimensão que não foi aceita. Claro que isso depois tem que ser avaliado pelos tribunais eclesiásticos, as coisas normais. E não basta que alguém diga uma frase à família, sem mais, que ponha em causa tudo o resto. Até porque nós não devemos julgar precipitadamente as questões, não é? Portanto, isto não é... Às vezes a gente diz coisas no calor do momento, claro, influenciados por determinadas coisas que às vezes são muito mais que aquilo que a gente diz.
1: Eu tenho um caso próximo, que hoje em dia já são pessoas com uma certa idade, que sempre disseram à família que não queriam ter filhos. Mas nós sempre assumimos, porque dizer que não se pode ter filhos há 50 anos atrás...
0: Era uma diminuição da pessoa, não é?
1: Exatamente. Portanto, nós estamos convictos de que eles diziam que não queriam ter filhos, mas que havia ali alguma impossibilidade.
0: Exatamente.
1: Portanto, nós nunca sabemos o que é que vai...
0: Só como não queriam ficar diminuídos por essa realidade. Pois é, porque é isso. De facto, quando a pessoa diz isso pode significar muitas coisas. Pode significar, de facto, uma decisão ideológica de excluir a parentalidade, pode ser. Mas pode também manifestar o desejo de adiar a gravidez há algum tempo.
1: Mas isso é legítimo.
0: É legítimo, por receios económicos, claro. Receios, questões psicológicas, preocupações de saúde, porque, sei lá, a pessoa tem esse direito, e a Igreja sublinha isso, a importância de uma paternidade responsável, e, portanto, a regulação dos nascimentos, obviamente, da forma como a Igreja o propõe, que é segundo os métodos naturais, mas poder adiar a geração da prole para um momento onde, do ponto de vista responsável, o casal sinta que está a ter uma paternidade responsável. Portanto, às vezes isto não é uma decisão absoluta. Às vezes está aqui influenciada por outras situações E as coisas devem ser vistas também um bocadinho com esses critérios e desta forma atenta à situação da pessoa. De facto, há aqui uma coisa que é importante nós termos consciência. Os filhos não são um direito nem uma obrigação, eles são um dom de Deus, fruto do amor conjugal. E, portanto, esse amor conjugal fecundo pode-lhes dar a graça dos filhos como um dom que Deus lhes dá. E, portanto, a abertura a esta fecundidade espiritual é aquilo que se é pedido quando se celebra um casamento católico, porque é uma das dimensões. Portanto, sumariamente, e assim de forma para concluirmos, o casal católico pode legitimamente discernir quando é que é prudente ter os filhos, mas não é coerente com a visão católica do casamento casar excluindo a geração da prole, excluindo o ter filhos. Portanto, uma coisa é o momento de os ter e até o seu número, outra coisa é a sua exclusão absoluta e total.
1: Ou então, e, portanto, descobrir que a posteriori que não pode e não é menos família,
0: claro,
1: por causa disso.
0: Claro, não. E aí já não é uma questão da vontade, não é um ato positivo da minha vontade dizer não quero ter filhos. É uma consequência da minha natureza, porque eu até estaria aberto a isso, só que não tenho essa possibilidade por alguma situação que aconteça.
1: Mas só para colocar aqui de uma forma, penso que já respondeu entretanto a esta pergunta, que é: A casa com B e depois do casamento B anuncia a A que afinal não quer ter filhos. Isto pode dar anulação do casamento? Do ponto de vista do
0: tem que da ser igreja? Tem que ser analisado, porque aí tem duas problemáticas. Uma é a exclusão de ter filhos. E quando é que essa decisão no A que anunciou ao B, quando é que essa decisão no A aconteceu? Aconteceu antes do matrimónio?
1: Não, a posteriori.
0: Ou só decidiu isso a seguir? Ou só comunicou a seguir, mas dentro do seu coração já tinha decidido antes? E escondeu isso ao momento do matrimónio da outra parte? E a outra parte, quando soube isso, até ficou um bocadinho triste, porque a sua expectativa para o casamento era também ter filhos. Onde é que está aqui a comunhão de vida? Onde é que está aqui, no fundo, a verdade para com o outro? Portanto, aqui até pode haver várias questões relativamente à validade do matrimónio. Pode ser pela questão dos filhos.
1: Pode acabar aí, mas há um caminho grande a
0: percorrer. Pode ser pela questão da verdade, da transparência e da verdade, da honestidade para com o outro. Portanto, há aqui várias realidades. Agora, há aqui uma questão que é: quando se declara nulo o casamento, é uma declaração de que à data do casamento não estavam garantidas todas as condições para que fosse um casamento válido. Outra coisa é, posterior ao casamento, ter acontecido alguma coisa. E isto mete-se relativamente à geração da prole, como se mete, por exemplo, relativamente à fidelidade do casamento. À data do casamento, a pessoa era fiel à outra, mas passado 2 anos, passou a ser infiel. Ora, se passou a ser infiel, não põe em causa a validade do matrimónio. Mas se a infidelidade aconteceu no momento do matrimónio, aí já põe em causa a validade do matrimónio. Portanto, em questões de nulidade, o que se vai analisar é sempre o momento do matrimónio. Mas, normalmente, uma pessoa, estas questões da exclusão da prole, normalmente não acontece pós-casamento. Pode ser anunciado ou pode ser comunicado ao outro pós-casamento. Mas normalmente isto já está dentro da cabeça da pessoa atrás. Porque isto é uma questão mais estrutural. Uhum. Não é uma questão do momento. É uma questão estrutural, muitas vezes.
1: Muito bem. Está respondido, Piedade. Espero que também tenhamos esclarecido outros ouvintes. Certeza absoluta. Mande também a sua pergunta para dina.isabela@rr.pt. Agora o Oscar está de férias, portanto...
0: Boas férias para o Oscar, se nos estiver a ouvir. E assim que nos escuta, se por acaso já começar aqui a ter o seu momento de férias, olha, que seja um tempo muito, muito bom, retemperador, de descanso. Porque também é descansando que nós avançamos. Porque
1: é verdade.
0: Às vezes é difícil avançar.
1: Até
0: as férias
1: semana,
0: é também um
1: Paulo.
0: Bom para todos nós. Até para a semana, Dina. E assim que nos escuta, a continuação de um Santo Domingo.

0: E este é o momento em que olhamos para a atualidade religiosa ao longo desta semana. E, Henrique Cunha, bom dia.
1: Bom dia, bom dia.
0: Vamos começar por Aveiro, que hoje vai celebrar o seu dia da Igreja Diocesana.
1: E neste dia da Diocese, a Igreja de Aveiro vai apresentar o resultado de uma caminhada sinodal dos últimos 3 anos. A Diocese pretende transformar as 101 paróquias em cerca de 30 comunidades pastorais. Em entrevista à Renascença, Dom António Moiteiro, o Bispo de Aveiro, revela que a criação destas comunidades não vai extinguir paróquias e diz que as condições sociais e pastorais exigem esta reestruturação.
2: Mesmo que tivéssemos sacerdotes para cada uma das paróquias, as condições sociais, pastorais, exigiriam esta reestruturação, porque o número de praticantes, a dimensão missionária, o unir esforços, a formação conjunta, tudo isso é algo que é necessário.
1: De acordo com o Bispo de Aveiro, este projeto de reorganização territorial da Diocese, apresentado este domingo, vai ser votado numa Assembleia Sinodal, que se vai realizar em 3 momentos, a 24 de outubro, a 7 de novembro, terminando no dia de Cristo Rei.
0: Entretanto, a Caritas Portuguesa lançou uma campanha para ajudar a população da Venezuela.
1: Uma semana depois dos 2 sismos, a Caritas local está no terreno e a prioridade é distribuir bens alimentares e de higiene. Para poder ajudar, a Caritas Portuguesa quer mobilizar recursos financeiros. É nesse sentido que arrancou na terça-feira a campanha, como diz à Renascença a Presidente da Caritas Portuguesa, Rita Valadas.
3: Estamos convictos que neste momento, com o desastre e a dimensão deste desastre, aquilo com que nós podemos ajudar e mais útil e mais rápido é a ajuda financeira e, portanto, estamos a fazer com a Rede Caritas local e com a Rede Caritas internacional todos os esforços para juntar recursos pelo MBWay 910-66-1133 ou por referência multibanco, quer para a referência, quer para a entrada, é repetir o 2.
1: MBWay e também o IBAM, Dina, estão na página da Caritas Portuguesa e também na página da Renascença, aqui Rita Valadas, em declarações à jornalista Fátima Casanova.
0: Pois, se não apanhou tudo, está lá tudo de facto escritinho, assim é melhor. Henrique, no Porto, o Bispo também fez um apelo à ajuda à Venezuela.
1: Dom Manuel Linda publicou um pequeno vídeo em que diz que não podemos ficar indiferentes dada a enormidade da tragédia na Venezuela. O Bispo lembra que a Diocese do Porto já colaborou para a reconstrução e para a ajuda momentânea às pessoas vítimas do sismo, mas adianta que a dimensão da tragédia obriga a uma maior colaboração.
4: Decidimos abrir como que uma espécie de recolha de fundos, exclusivamente a dinheiro, porque não temos outra possibilidade de mandar para lá bens materiais, que serão canalizados mediante a Igreja que está na Venezuela para ajuda aos mais carenciados. Então, se quiser colaborar, eu apelo a todos nesta necessidade de colaboração.
1: O apelo do Bispo do Porto à ajuda à Venezuela.
0: Entretanto, a Obra Católica Portuguesa das Migrações insiste na necessidade de Portugal falar e agir de outra forma em relação aos imigrantes.
1: No dia seguinte, à viagem do Papa à ilha de Lampedusa, Eugénia Quaresma, diretora da Obra Católica Portuguesa das Migrações, classifica de fenómeno estranho o discurso anti-imigrantes que se vai generalizando quer em Portugal, quer na Europa.
5: É um fenómeno estranho. Está na Europa, está em Portugal e noutros países da Europa e também noutros locais do mundo se ouvem estes discursos. E, portanto, é aqui um mistério, mas como a reflexão que faço é que está-se a pôr a tónica no lugar errado, não é? Portanto, não tem que ser o migrante aquele que precisa de migrar o penalizado.
1: A responsável diz que não podemos penalizar os migrantes, não podemos instrumentalizar os números relativamente às migrações, nem partidarizar esta questão. E porque os migrantes são necessários em Portugal, é preciso falar de uma outra forma e também agir de uma outra maneira.
5: Precisamos, de facto, de construir em conjunto e não de ter vozes contra só porque sim. Porque os migrantes são necessários e isto é assumido por todos os partidos políticos. Portanto, há que falar de uma outra forma e há que agir de uma outra maneira.
1: Eugénia Quaresma, diretora da Obra Católica Portuguesa das Migrações, aqui em declarações à Renascença, no dia seguinte à visita do Papa Leão à ilha de Lampedusa.
0: E como sempre no final desta nossa conversa, falta a tua sugestão.
1: E eu hoje vou sugerir os recitais de órgão nas tardes de verão do Santuário de Fátima. Arrancam precisamente esta tarde, às 15h30, na Basílica de Nossa Senhora do Rosário. Em julho, agosto e setembro, os recitais do maior órgão de tubos de Portugal serão assumidos pelos organistas Silvio Vicente, João Guerra e também António Mota. Falamos de um instrumento inaugurado em 1952, que foi alvo de uma reestruturação em 2016. E, Dina, estamos perante um ciclo de recitais gratuitos dedicados aos peregrinos na Cova da Iria, todos os domingos até setembro, às 15h30 da tarde.
0: Eu diria que é uma excelente forma de receber os peregrinos.
1: É verdade.
0: Até porque eu fico sempre fascinada quando vejo as pessoas tocar aquele órgão, não é? Que aquilo é quase que...
1: É preciso uma boa ginástica mental para utilizar mãos e pés, não é?
0: Sem dúvida nenhuma. Obrigada, Henrique. Voltamos daqui a pouco para a entrevista da Renascença Eclésia.
1: Até já.

0: Hoje é um dia de temperaturas altas, uma vez mais, máximas de 32 para o Porto, 41 para Lisboa, Faro 35, 26 para Ponta Delgada e para o Funchal. Estava aqui a ver que para o Alentejo há temperaturas na ordem dos 42 e 43 graus. Proteja-se, porque hoje a coisa não está fácil, à semelhança dos últimos dias. Já vamos ouvir música de seguida.
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1: Bom dia. Há pouco mais de um ano da Jornada Mundial da Juventude de Seul e no mês em que se realiza em Lamego o Rejoice, é convidado da Renascença e da Agência Eclésia Pedro Carvalho, diretor do Departamento Nacional da Pastoral da Juventude. Como é habitual, na condução desta entrevista está também Otávio Carmo, da Agência Eclésia.
2: O Rejoice vai levar centenas de jovens a Lamego, sob o mote da unidade, num tempo de polarização. Também surge a continuidade da JMJ Lisboa, em resposta a mensagens de Leão XIV. Que apelos concretos são estes do novo Papa? E de que forma é que o Rejoice, digamos assim, marca o fim do tempo de uma saudade na JMJ de Lisboa e passa uma ação no presente?
3: O Rejoice é a Jornada Nacional da Juventude, que é um encontro que celebra a fé, reúne a juventude católica portuguesa e promove uma experiência de alegria, comunhão, missão, de encontro com Cristo vivo. Em Lamego, de 24 a 26 de julho. Bem, sim, este foi um desafio lançado então pelo Papa Francisco aos bispos de Portugal para que houvesse em Portugal uma Jornada Nacional da Juventude. E nós estamos a cumprir isso. A primeira foi uma celebração de um ano pós-Jornada Mundial da Juventude 2023, e nós achámos por bem continuar este encontro. Um dos modos que nós vamos ter, e depois posso falar do programa em geral, mas vamos falar sobre a paz, que é um tema caro ao Papa Leão. Vamos querer ler a paz com o Cardeal Pizzaballa, que do centro da guerra vem para Lamego dialogar com os jovens sobre a paz. Portanto, se é esta a alegria de viver uma jornada nacional e de começarmos a despedir-nos da Jornada Mundial da Juventude, também passamos e fazemos esta ponte para a paz. Penso que é um bom mote de entre papas.
1: E então, Pedro, o que é que esperam ouvir do Cardeal Pizzaballa? O que é que os jovens portugueses podem retirar de alguém que, como dizem, não fala de paz em abstrato, mas no meio da guerra?
3: O Cardeal Pizzaballa, entre outras propostas que vamos fazer, está incluído na tarde de sábado, que temos pensado um programa que é Diálogo com a cidade de Lamego, onde temos vários workshops, oficinas para falar. Bem, e a nossa inspiração vem do manifesto que tivemos em Roma, o manifesto da juventude de Portugal, e para que quem, fala de paz.
2: Para quem não se lembra, agosto de 2025... Da delegação portuguesa, exatamente.
3: Em São Paulo, Extramuros. E, portanto, em que falámos um manifesto da juventude e que fala sobre a paz. Ler a paz deste momento. Portanto, nós queremos ouvir à viva voz os próprios jovens, saibam pelo Cardeal Pizzaballa, porque diariamente vive em clima e na própria pele, perceber, porque nós estamos muito distantes, não é? Perceber o que se passa e o que é que nós também podemos fazer enquanto cristãos no nosso dia-a-dia para celebrar a paz, para fazer paz.
2: Pedro, já voltaremos um pouco ao detalhe do Rejoice, mas olhando para 2023, 3 anos depois de Lisboa, o que é que está a mudar efetivamente a relação da Igreja Católica com os jovens?
3: O ano 23 foi um ano muito, muito especial, foi onde nós tivemos uma experiência muito profunda e deixámos um legado de fé, de participação e missão. E, portanto, eu não sei se está a mudar ou não está,
2: ou está
3: a mudar
2: bem.
3: Ou a aprofundar, mas o que eu sinto é que estamos preocupados em levar o Evangelho a mais jovens e levar este encontro com Cristo vivo a mais jovens em Portugal. E isso eu sei que estamos a fazer. Nós, por exemplo, no Departamento Nacional, percebemos que existe um grande desafio na formação. E, portanto, criámos uma oficina gerador, onde já começámos com dois laboratórios e que quisemos que os jovens sejam protagonistas e preparar os jovens de futuro já e agora.
1: Igreja jovem em saída.
3: Sim, e é isso mesmo. E terminou este fim de semana, ou no fim de semana passado, o Laboratório de Liderança Jovem. E que os jovens são os protagonistas dos próximos projetos e queremos nós que sejam os protagonistas do futuro. Como estamos a apostar na formação de novos formadores em pastoral dos jovens. E, portanto, nós percebemos com a Jornada Mundial da Juventude e as estruturas e os agentes pastorais que era muito importante apostarmos na formação. E, portanto, e escutar também os jovens ao longo do tempo, foi o que fizemos com o quadro de referência. Portanto, numa frase, a Jornada Mundial da Juventude em 23 trouxe-nos uma igreja alegre, disponível, participativa, em missão, e que nós, eu acho que estamos a prolongar este legado.
1: Pedro, a primeira edição do Rejoice, em 2024, juntou 5 mil jovens em Lisboa e funcionou como o grande motor de mobilização para o Jubileu dos Jovens de 2025 em Roma, de que já há pouco falaste. Agora, em 2026, estamos em Lamego a fazer o mesmo, mas a olhar também para o próximo ano, para Seul. Podemos oficializar que o Rejoice deixou de ser apenas um eco nostálgico da Jornada de Lisboa para se instituir definitivamente como a grande jornada nacional que vai marcar o ritmo da juventude católica portuguesa no futuro?
3: Sim, no futuro nós queremos passar para a frente e olhar com olhos o horizonte. E os próximos Rejoices queremos que, a acontecer, sejam as jornadas de encontro em Portugal, dos jovens em Portugal. E, portanto, este em Lamego é o primeiro ano fora de Lisboa e que as pessoas de Lamego, a cidade de Lamego, estão de braços abertos para receber os jovens que querem viver este momento. E queremos prototipar, se podemos dizer assim, uma jornada nacional que dialogue com as pessoas e com o território. Este é um território do interior, e que os jovens de Portugal conheçam outra realidade eclesial e que também conheçam outras propostas. E, portanto, esta reunião de jovens em Lamego é com perspectivas de futuro, e que nós depois no final também vamos avaliar como é que vamos fazer e qual é a cadência.
1: E que expectativas de participação é que tendes nesta altura?
3: Nós, penso eu que a esta altura já passámos as 1000 inscrições. Inscrições neste, não é de participação, são aqueles jovens que querem viver toda a experiência em Lamego, desde o alojamento, a alimentação e a participação em todo o programa. E, portanto, ainda falta quase um mês, e a nossa perspectiva é que haja uma mobilização de jovens para Lamego.
2: Além de todos os que vão aparecer espontaneamente e tudo mais.
3: Exato. Exato.
2: Olhando agora para a Coreia do Sul, nós sabemos que Seul vai acolher a JMJ 2027. O Departamento Nacional estima que a viagem, que é longa, custe entre 1.900 a 2.300 euros, e eu pergunto o que é que está a ser feito em termos práticos para evitar que a JMJ de Seul seja um evento acessível apenas a quem o pode pagar.
3: O que nós...
2: Eu sei que não é fácil.
3: Nós não podemos, aqui em tom de brincadeira, comprar aviões para as coisas ficarem mais baratas. Não, não é isso. Mas o que nós estamos a tentar fazer, e o nosso diálogo com todos, tem sido minimizar este impacto destes custos. E já estamos a preparar, neste momento iniciámos esta caminhada. E o que nós podemos dizer é que vamos fazer tudo por tudo para baixar este preço. Agora, nós não temos mão nas guerras, nas Sim. bolsas do petróleo, e portanto não conseguimos fazer isso. Mas passando esta parte, obviamente, que é um custo, mas por aquilo que temos visto, é que há a mobilização dos jovens, aquelas estão a mobilizar-se nas próprias paróquias já na sua angariação de fundos e já passámos os 600 inscrições. Portanto, podemos dizer à data de hoje que é a maior peregrinação para uma Jornada Mundial da Juventude que não seja na Europa. Mas vai ser difícil baixar esses custos e vamos tentar fazer tudo o possível para que seja um custo menor para os jovens poderem participar.
1: O plano para a CU não prevê apenas os dias centrais, mas também uma experiência prévia num contexto de uma diocese asiática. Como é que o programa Caminho 27 vai preparar os jovens para o diálogo intercultural com uma igreja que é minoria e que tem uma vivência muito diferente da nossa?
3: Agora, e nesta preparação, e no Conselho Nacional de Santarém, também apresentámos, temos alguns princípios orientadores para esta peregrinação Vamos Juntos, que é este o grande desígnio, é que Portugal vá junto. Logo à partida um caminho espiritual, que vai ser o caminho 27, depois esta cultura de encontro, esta interculturalidade, nós percebemos o que é que a Igreja de Seul nos pode aportar enquanto jovens portugueses, uma caminhada também ela sinodal, né? E também aproveitar este momento para a capacitação e liderança dos jovens, eles que sejam protagonistas de alguns projetos que estejam a ser realizados nesta peregrinação. Portanto, há aqui uma caminhada espiritual para quem vai e para quem fica. Portanto, é isto que nós estamos a fazer, que é um caminho muito desafiante e que exige muita coragem.
2: Pedro, falaste já algumas vezes de liderança e de protagonismo. Historicamente, a Igreja tem muita facilidade em convocar os jovens para cantar, para animar, para tratar de logística, mas sente-se resistência em confiar responsabilidades de decisão e de execução autónoma. O que é que falta para que esta presença deixe de ser vista em tantos sítios como cosmética, como se fosse algo que é preciso para ficar bem na fotografia?
3: Primeiro temos que ser consequentes com aquilo que queremos e com os nossos objetivos. Dar aqui uma referência para se perceber. Nós já estamos a cumprir o quadro de referência que está neste momento e aprovado pelos bispos de Portugal.
2: Que é o documento orientador da Pastoral Juvenil.
3: Da Pastoral Juvenil. E, portanto, há lá uma coisa que são órgãos de escuta. Em Santarém, no Conselho Nacional, tivemos a primeira Assembleia Jovem de Escuta e Corresponsabilidade. Escuta, que é só os jovens que estão a ser protagonistas dos temas e falam como eles, numa sala ou a espaço aberto, os temas que eles querem. E depois passam-nos a nós o seu pensamento e vamos trabalhar. A corresponsabilidade vem a seguir, também é consequente que dois jovens desta Assembleia Jovem vêm trabalhar diretamente com o Departamento Nacional. E trabalhar diretamente vão ser nossos assessores. Isto é, vão trabalhar, perceber o trabalho que estamos a desenvolver e depois fazer a ponte com os outros jovens de todo o país para percebermos as sensibilidades. O que é que isto quer dizer? Nós temos de ser consequentes com os nossos pensamentos, temos que ser exemplo, e ser exemplo é dizer assim, ser jovens e queremos jovens protagonistas, eles têm que ser os protagonistas já. É isso que nós estamos a fazer neste momento, com, por exemplo, com esta Assembleia Jovem. Também criámos o Laboratório de Liderança Jovem, em que 20 jovens de todo o país estão a capacitar-se, a empoderar-se em liderança sinodal, numa vertente de inovação pessoal, inovação espiritual e também inovação para a liderança do impacto. Portanto,
2: permite-me só, tu falaste tudo da questão sinodal, essa mudança também se nota, é possível notá-la no processo sinodal, os jovens estão envolvidos?
3: Os jovens estão envolvidos, tenho visto jovens, sim, os jovens estão envolvidos nas suas comunidades, ainda havia há dias jovens naquelas estruturas de sinodalidade, algumas dioceses estão nas estruturas de sinodalidade. Falo no departamento, nós temos os jovens já a trabalhar connosco, porque sabemos que são eles que vão ser os jovens no futuro também a liderar. E nós com Seul, e voltando a Seul, queremos pegar nestes jovens que fizeram este laboratório de liderança sinodal e sejam eles alguns projetos ou atividades que façamos, sejam eles os protagonistas nessa liderança.
1: Pedro, vamos fechar e falar um pouco da generosidade solidária dos jovens. O departamento sentiu ou impulsionou a mobilização dos jovens para recentes eventos trágicos como as guerras ou o recente sismo na Venezuela?
3: Sabemos que nas dioceses têm havido movimentos de jovens, como foi, por exemplo, nas tempestades de Leiria, que vimos a mobilização dos jovens. O nosso trabalho nesse sentido no departamento é muito silencioso, é ativar e sabermos como é que podemos ativar algumas estruturas que possam trabalhar nesse sentido. Mas temos visto jovens, como foi nas cheias em Espanha, como foi agora nas tempestades em Leiria e naquela zona, que os jovens são protagonistas no voluntariado e na recuperação destes trabalhos. Também sei e tenho conhecimento de alguns diálogos entre estruturas jovens de Portugal com estruturas internacionais de apoio, neste caso concreto, que estamos a viver na Venezuela.
1: Pedro Carvalho, muito obrigado e bom dia.
3: Bom dia.
2: Muito obrigado.
1: Nós vamos voltar para a semana com outro convite.
0: Pequenas Grandes Coisas. Foi bom estar aqui consigo até às 11, desde cedo sou a Dina Isabel. Depois das 11 vamos transmitir a missa como habitual, hoje a partir da Igreja do Parque das Nações, a Igreja de Nossa Senhora dos Navegantes. Um bom domingo para si.
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0: Em nome do Pai, do Filho e do Espírito Santo.
1: Amém.
0: A graça de nosso Senhor Jesus Cristo, o amor do Pai e a comunhão do Espírito Santo estejam convosco.
2: Bendito seja Deus que nos reuniu no amor de Cristo.
0: Caríssimos irmãos e irmãs, um bom dia a todos. Celebramos o 14º domingo do tempo comum. Acolhemo-lo também a si, que nos escuta através da emissão da Renascença. Sou o Padre João Ribeiro, vigário paroquial do Parque das Nações, e é com muita alegria que o acolhemos. Sinta-se também parte da nossa comunidade neste domingo. E para celebrarmos dignamente estes santos mistérios, reconheçamos que somos pecadores. Confessemos os nossos pecados. Confesso a Deus Todo-Poderoso e a vós, irmãos, que eu pequei muitas vezes por pensamentos, palavras, atos e omissões, por minha tão grande culpa. E peço à Virgem Maria, aos anjos e santos, e a vós, irmãos, rogueis por mim a Deus. Deus Todo-Poderoso, tenha compaixão de nós, perdoa os nossos pecados e nos conduza à vida eterna.
1: Amém.

0: Glória a Deus nas alturas
1: e paz na terra aos homens por Ele amados. Senhor Deus, Rei dos céus, Deus Pai Todo-Poderoso, nós vos louvamos, nós vos bendizemos, nós vos adoramos, nós vos glorificamos, nós vos damos graças por vossa imensa glória. Senhor Jesus Cristo, Filho de Gênero, Senhor Deus, Cordeiro de Deus, Filho de Deus Pai, vós que tirais o pecado do mundo, tende piedade de nós. Vós que tirais o pecado do mundo, acolhei a nossa súplica. Vós que estáis à direita do Pai, tende piedade de nós. Só vós sois o Santo, só vós o Senhor, só vós o Altíssimo Jesus Cristo, com o Espírito Santo, na glória de Deus Pai.
0: Oremos. Senhor nosso Deus, que pela humilhação do vosso Filho levantastes o mundo decaído, dai aos vossos fiéis uma santa alegria, para que, livres da escravidão do pecado, possam chegar à felicidade eterna. Por nosso Senhor Jesus Cristo, vosso Filho, que é Deus, e convosco vive e reina, na unidade do Espírito Santo, por todos os séculos dos séculos.
2: Amém.
3: Leitura da profecia de Zacarias. Eis o que diz o Senhor. Exulta de alegria, filha de Sião. Solta brado de júbilo, filha de Jerusalém. Eis o teu rei, justo e salvador, que veio ao teu encontro, humildemente montado num jumentinho, filho de uma jumenta. Destruirá os carros de combate de Efraim e os cavalos de guerra de Jerusalém. E será quebrado o arco de guerra. Anunciará a paz às nações. O seu domínio irá de um mar ao outro mar e do rio até aos confins da terra. Palavra do Senhor.

Leitura da Epístola do Apóstolo São Paulo aos Romanos. Irmãos, vós não estáis sob o domínio da carne, mas do Espírito, se é que o Espírito de Deus habita em vós. Mas se alguém não tem o Espírito de Cristo, não lhe pertence. Se o Espírito daquele que ressuscitou Jesus de entre os mortos habita em vós, ele que ressuscitou Cristo Jesus de entre os mortos, também dará a vida aos vossos corpos mortais, pelo seu Espírito que habita em vós. Assim, irmãos, não somos devedores à carne, para vivermos segundo a carne. Se viverdes segundo a carne, morrereis. Mas se pelo Espírito fizerdes morrer as obras da carne, vivereis. Palavra do Senhor.

Naquele tempo, Jesus exclamou: Eu te bendigo, ó Pai, Senhor do céu e da terra, porque escondestes estas verdades aos sábios e inteligentes e as revelastes aos pequeninos. Sim, Pai, eu te bendigo, porque assim foi do teu agrado. Tudo me foi dado por meu Pai. Ninguém conhece o Filho senão o Pai, e ninguém conhece o Pai senão o Filho e aquele a quem o Filho o quiser revelar. Vinde a mim, todos os que andais cansados e oprimidos, e eu vos aliviarei. Tomai sobre vós o meu jugo e aprendei de mim, que sou manso e humilde de coração, e encontrareis descanso para as vossas almas. Porque o meu jugo é suave e a minha carga é leve.

Caríssimos amigos e irmãos, lendo e meditando nestas leituras tão bonitas que este domingo nos traz, não pude deixar de, em primeiro lugar, pensar um bocadinho sobre aquilo que temos à nossa volta, no nosso mundo, na nossa sociedade, na nossa vida às vezes pessoal. E muitas vezes este mundo, sociedade, vida pessoal, são marcados por uma competição constante. Uma competição que pode ser pelo poder, e ouvimos muitas vezes, por exemplo, esta expressão: qual é que é a maior potência do mundo? A maior potência, o país mais poderoso, qual é que é? É este ou aquele? Para não dizer nomes. Pensamos qual é a maior potência, qual é o mais poderoso. Ou então uma competição financeira, assente na produtividade, na eficácia da gestão, no lucro, às vezes, se calhar muitas vezes. Uma competição às vezes técnica também, quem é que é o melhor nisto ou naquilo. E por isso até na procura de emprego, não é? De certa forma, há esta competição também. Por isso vamos ser entrevistados, por isso há vários candidatos. Mas também na vida normal, uma competição também técnica, uma competição que pode ser também intelectual. Muitas vezes temos isto de querer mostrar que sabemos, querer responder à provocação do outro, à questão do outro. Uma competição intelectual. Uma competição do estatuto, assente no, na preocupação pela sua imagem, pela sua posição e, claro, também outras competições, a competição política, como é óbvio, vê-se muito diretamente. O mundo muito assente, tantas vezes, na competição. Às vezes, nesta competição, revela-se que aquilo que está por trás dela é apenas o desejo de ser o maior, de ser o rei do mundo. E às vezes o ser o rei do mundo não é apenas aplicável às grandes nações, à tal maior potência. Mas às vezes nós, na vida pessoal, também queremos ser o rei do nosso mundo. O rei do nosso mundo, que, se não for bem vivido, pode levar a que os outros, para mim, se tornem objetos, instrumentos, números. Pessoas que eu quero usar para manter o meu reinado. Nós sabemos que a competição tem coisas boas. O avanço tecnológico, o avanço civilizacional, claro, tem coisas muito boas e traz coisas muito boas que ajudam a melhorar a vida humana e a permitir melhores condições para que a vida humana cresça, se desenvolva, seja cuidada. Mas quando este avanço não tem por detrás o horizonte do bem comum e do cuidado humano fraterno, gera apenas conflito e tensão, porque todos querem ser o rei do seu mundo. Quando não tem o bem comum e a fraternidade humana por detrás, gera conflito e tensão. E sabemos isto numa escala maior e à escala menor da vida concreta, do nosso dia-a-dia. Enquanto isto, falámos de reis do mundo, a primeira leitura apresenta-nos um outro rei. Deixem-me dizer, o verdadeiro rei. E este rei não vem da lógica da competição. Vem montado, diz aqui, humildemente montado num jumentinho. Num jumentinho. E vem este rei anunciar a paz às nações. E este rei não vem para inaugurar mais competição. Não vem exercer o seu poder de forma opressora, mas vem servir e aliviar o seu povo, que és tu e eu. Vem servir e aliviar o seu povo. Diz Jesus no Evangelho: vinde a mim,
Vós todos que andais cansados e oprimidos, e eu vos aliviarei. Este é o verdadeiro rei. E a verdadeira pergunta que deve estar por trás do nosso coração não é quem é que é o maior, como é que eu posso ser o maior, como é que eu posso reinar. Não é essa a pergunta. A pergunta verdadeira que lá está por trás e que está na base de todo o desejo e anseio do coração humano é: o meu coração pertence a que rei? Qual é o rei que governa o meu coração? É este rei que vem montado no jumentinho, que vem servir e aliviar o seu povo? Ou é o rei opressor, tirano, que se calhar sou eu próprio e que tantas vezes dirige os meus passos e o meu coração e as minhas decisões? E é por isso que no Evangelho o Senhor Jesus diz: eu te bendigo, ó Pai, Senhor do céu e da terra, porque escondeste estas verdades aos sábios e inteligentes e as revelaste aos pequeninos. Bendito seja Deus, que se revela através da humildade e da procura verdadeira do serviço e da fraternidade, e não se revela na lógica da competição e da opressão. Bendito seja Deus. E porquê é que é assim? Porque este Deus em que acreditamos e em que a Igreja acredita, e este Deus que procuramos e que o nosso coração, no seu mais íntimo, mais profundo, está desenfreadamente à procura, este Deus não é apenas uma máquina que criou o mundo e se foi embora. Não é aquela lógica do relojoeiro que pôs as rodinhas a funcionar e se foi embora. Este Deus é um Pai, como diz Jesus no Evangelho, é nosso Pai. E o Pai não tem outro desejo senão receber os filhos todos em casa. Mas o Pai não obriga os filhos a irem para casa. E um filho que tenha um coração de rei, opressor, um coração competidor, um coração que pensa em si em primeiro lugar, então este filho não vai desejar estar com o Pai. Não vai desejar abdicar do seu reino para permitir que o Pai reine. Por isso é que os humildes e os pequenos são os filhos que têm lugar em casa do Pai. Porque são aqueles que se despojam de si, como fez Jesus, Deus do universo que se fez homem. Estes filhos que são capazes de olhar para a sua vida e perceber que não se pertencem, mas pertencem a alguém maior, que sonhou primeiro com eles. Porque Deus sonhou contigo em primeiro lugar. Não foste tu, não és tu que planeias a tua vida e que decides o que é que vai correr bem e o que é que vai correr mal. Não és tu que és capaz de fazer uma previsão exata de tudo na tua vida e que vais poder garantir o teu sucesso. Não és. Porque somos pequenos. E se tivermos o coração desperto e humilde e capaz de deixar que seja Deus a conduzir, então tornas-te filho amado que tem um lugar guardado na casa do Pai. Os pequeninos são estes que procuram responder bem à questão mais fundamental: o meu coração pertence a quem? Se pertenço ao mundo, então a competição humana, seja em que forma for, é aquela que eu escolho para satisfazer os meus anseios mais profundos. Se pertenço a Deus, então o meu coração, como diz Santo Agostinho, não descansa enquanto não repousar nele. Nele. E por isso a pergunta fica: o teu coração pertence a quem? Hoje, confrontado com esta pergunta, o teu coração pertence a quem? Pertence a Deus ou pertence-te a ti? Pertence a Deus ou pertence ao mundo? O que o teu coração procura é a satisfação humana, carnal, dos desejos do coração, ou é a satisfação
da provocação mais profunda que tens, que é: o que é que estás aqui a fazer e para onde é que vais? Porque se queres apenas a satisfação dos bens e das coisas do mundo, então como é que depois, na vida eterna, vais desejar Deus e não isso? Como é que viciar-te nas coisas do mundo te vai permitir viver em paz no céu? Vais andar à procura das coisas do mundo, onde elas já não existem. Então apega-te às coisas de Deus, apega-te ao teu Pai que te ama e que deu a vida por ti em Jesus. Apega-te a Deus, luz da tua vida, que te fortalece, que te conduz e que te dá um horizonte novo, um horizonte maior, mais além, que te transforma em alguém que tu nem sonhavas que podias ser. Caríssimos, entreguemos a nossa vida aqui no altar da Eucaristia, para que o Senhor possa recebê-la, transformá-la, moldá-la à sua imagem e semelhança, como no princípio, para podermos ser bons filhos que à casa do Pai retornam. Seja louvado nosso Senhor Jesus Cristo.

0: Professemos a nossa fé. Creio em um só Deus, Pai Todo-Poderoso, Criador do céu e da terra, de todas as coisas visíveis e invisíveis. Creio num só Senhor Jesus Cristo, Filho unigênito de Deus, antes de todos os séculos, luz da luz, Deus verdadeiro, gerado, não criado, consubstancial ao Pai. Por Ele todas as coisas foram feitas. Por nós, homens, enxergamos a salvação. Desceu dos céus.
1: E encarnou-nos dos filhos do Pai. Não seja a Virgem Maria, Sinta da Alma. Também por nós, felicitados. Somos pilares. Vai ser a Virgem Sepultada. Vocês todos têm vida conforme as Escrituras. E viu-nos aos céus. Nos faz a saudade da Virgem do Pai. De novo a Virgem e sua glória. A julgar os vivos e os mortos, e o seu trabalho não terá fim. Creio no Espírito Santo, Senhor que dá a vida, que procede do Pai e do Filho, e com o Pai e o Filho em andar glorificado. Ele falou com os profetas. Creio na Igreja, como na Santa Católica Apostólica. Professo o seu batismo para a remissão dos pecados, e espero a ressurreição dos mortos, e a vida eterna no lugar de Deus.
0: Irmãos e irmãs, oremos ao Senhor, que nos deu a força do Espírito para fazermos morrer as obras da carne e, em nome de toda a humanidade, invoquemo-lo dizendo: ouvi-nos, Senhor.
2: Ouvi-nos, Senhor.
3: Pelo Papa Leão, pastor dado por Deus à sua Igreja, pelos bispos a ele unidos na caridade e por cada uma das dioceses que eles governam, oremos, irmãos.
2: Ouvi-nos.
3: Pelos cientistas e homens cultos que não creem em Deus, por aqueles que o procuram, mas não o encontram, e pelos pequeninos a quem Jesus revela o Pai, oremos, irmãos.
2: Ouvi-nos.
3: Pelos que andam cansados e oprimidos, pelos que vivem dominados pelo medo, e pelos que se deixam conduzir pelo Espírito, oremos, irmãos.
2: Ouvi-nos.
3: Pelos que exultam de alegria no Senhor, pelos que oferecem a Cristo a própria vida e pelos que lutam contra o mal que os rodeia, oremos, irmãos.
2: Ouvi-nos,
3: Senhor. Pelos que se alimentam do Pai, do pão que vem do céu, pelos que bendizem o Senhor dia após dia e pelos defuntos que o amaram e serviram, oremos, irmãos.
2: Ouvi-nos, Senhor.
0: Por todos nós aqui presentes e por todos aqueles que nos acompanham pela emissão da Renascença, quer estejam em viagem, em casa, principalmente por aqueles mais doentes e mais sós, para que o Senhor nos cubra a todos com a sua graça, oremos.
2: Oremos.
0: Senhor, que na palavra proclamada neste dia nos revelais a mansidão do vosso Filho, o Salvador que veio ao nosso encontro, ensinai-nos a louvar o vosso nome e a exaltar-vos como nosso Deus e nosso Rei. Por Cristo, nosso Senhor.
2: Amém.

0: Orai, irmãos, para que este meu e vosso sacrifício seja aceito por Deus Pai Todo-Poderoso.
1: Receba o Senhor por tuas mãos este sacrifício, para a glória do teu nome, para o nosso bem, toda a Santa Igreja.
0: Fazei, Senhor, que a oblação consagrada ao vosso nome nos purifique e nos conduza dia após dia a viver mais intensamente a vida da graça. Por Cristo nosso Senhor.
1: Amém.
0: O Senhor esteja convosco.
1: Ele está no meio de nós.
0: Corações ao alto.
1: O nosso coração está em Deus.
0: Demos graças ao Senhor nosso Deus.
1: É nosso Deus, é nossa salvação.
0: Senhor Pai Santo, fonte da verdade e da vida, é verdadeiramente nosso dever, a nossa salvação, bendizer-vos e dar-vos graças, porque neste dia de festa nos congregastes na vossa casa. Hoje, a vossa família, reunida para escutar a palavra da salvação e participar no pão da vida, celebra o memorial do Senhor ressuscitado, na esperança do domingo que não tem ocaso, quando toda a humanidade entrar no vosso descanso. Então veremos o vosso rosto e louvaremos sem fim a vossa misericórdia. Nesta feliz esperança, com os anjos e os santos, proclamamos a vossa glória, cantando numa só voz.

0: vós, Senhor,
1: sois verdadeiramente santo, e todas as criaturas cantam os vossos louvores, porque dais a vida e santificais todas as coisas, por nosso Senhor Jesus Cristo, vosso Filho, com o poder do Espírito Santo. E não cessais de reunir para vós um povo que de um extremo ao outro da terra vos ofereça uma oblação pura. Reunidos na vossa presença, em comunhão com toda a Igreja, ao celebrarmos o primeiro dia da semana, em que nosso Senhor Jesus Cristo ressuscitou dos mortos, humildemente vos suplicamos, Senhor, santificai pelo Espírito Santo estes dons que vos apresentamos, para que se convertam no corpo e sangue de nosso Senhor Jesus Cristo, vosso Filho, que nos mandou celebrar estes mistérios. Na noite em que ele ia ser entregue, tomou o pão, dando graças, vos bendisse, partiu e deu aos seus discípulos, dizendo: tomai todos e comei, isto é o meu corpo, que será entregue por vós.

De igual modo, no fim da ceia, tomou o cálice, dando graças, vos bendisse, e deu aos seus discípulos, dizendo: Tomai todos e bebei. Este é o cálice do meu sangue, o sangue da nova e eterna aliança, que será derramado por vós e por todos, para remissão dos pecados. Fazei isto em memória de mim.

Celebrando agora, Senhor, o memorial da paixão redentora do vosso Filho, da sua admirável ressurreição e ascensão aos céus, e esperando a sua vinda gloriosa, nós vos oferecemos em ação de graças este sacrifício vivo e santo. Olhai benignamente para a oblação da vossa Igreja, vede nela a vítima que nos reconciliou convosco, e fazei que, alimentando-nos do corpo e sangue do vosso Filho, cheios do seu Espírito Santo, sejamos em Cristo um só corpo e um só Espírito. O Espírito Santo faça de nós uma ofrenda permanente, a fim de alcançarmos a herança eterna. Em companhia dos vossos eleitos, com a Virgem Santa Maria, Mãe de Deus e Senhora dos Navegantes, São José, seu esposo, os bem-aventurados apóstolos e gloriosos mártires, e todos os santos, por cuja intercessão esperamos sempre o vosso auxílio. Por este sacrifício de reconciliação, dai, Senhor, a salvação e a paz ao mundo inteiro. Confirmai a vossa Igreja na fé e na caridade, ao longo da sua peregrinação na terra, com o vosso servo, o nosso Papa Leão, o nosso Patriarca Rui, e todos os bispos e ministros sagrados, e todo o povo por vós redimido. Atendei benignamente às preces desta família que vos dignastes reunir na vossa presença. Reconduzi a vós, Pai de misericórdia, todos os vossos filhos dispersos. Lembrai-vos dos nossos irmãos defuntos e de todos os que morreram na vossa amizade. Acolhei-os com bondade no vosso reino, onde também nós esperamos ser recebidos, para vivermos com eles eternamente na vossa glória, por nosso Senhor Jesus Cristo. Por Ele, concedeis ao mundo todos os bens.

0: Porque nos chamamos e somos filhos de Deus, ousamos dizer com toda a confiança: Pai nosso que estais nos céus, santificado seja o vosso nome. Venha a nós o vosso reino. Seja feita a vossa vontade, assim na terra como no céu. O nosso de cada dia nos dai hoje. As nossas ofensas, assim como nós perdoamos a quem nos tem ofendido. E não nos deixeis cair em tentação, mas livrai-nos de todo o mal. Livrai-nos de todo o mal, Senhor, e dai ao mundo a paz em nossos dias, para que, ajudados pela vossa misericórdia, sejamos sempre livres do pecado e de toda a perturbação, enquanto esperamos a vinda gloriosa de Jesus Cristo, nosso Salvador. Senhor Jesus Cristo, que dissestes aos vossos apóstolos: deixo-vos a paz, dou-vos a minha paz. Não olheis aos nossos pecados, mas à fé da vossa Igreja, e dá-lhe a união e a paz segundo a vossa vontade. Vós que viveis e reinais pelos séculos dos séculos.
1: Amém.
0: A paz do Senhor esteja sempre convosco.
2: O amor de Cristo nos uniu.
3: Saudai-vos na paz de Cristo.

0: Felizes os convidados para o banquete do reino dos céus. Eis o Cordeiro de Deus que tira o pecado do mundo.
1: Senhor, não sou digno de que entreis em minha morada, mas dizei uma palavra e serei salvo.

0: Oremos. Senhor, que nos saciastes com estes dons tão excelentes, fazei que alcancemos os benefícios da salvação e nunca cessemos de cantar os vossos louvores. Por Cristo, nosso Senhor. Então, para todos e também para si, que nos acompanha através da emissão da Rádio Renascença, fica a pergunta: qual é o rei que reina no meu coração? Qual é o rei que governa? É o rei que vem montado no jumentinho? Ou é o rei que quer ser a maior potência? Pois, se quiserem o meu conselho, escolham o primeiro. Escolham Jesus. Porque só Jesus responde às necessidades do coração humano. Pois então que Ele vos acompanhe, vos guie e vos proteja. Peço à comunidade que aqui está presencialmente que fique ainda depois do cântico para dar alguns avisos mais concretos em relação à vida da comunidade. Assim que nos acompanhou, um ótimo domingo e uma boa semana. O Senhor esteja convosco.
1: Ele está em nós.
0: Abençoe-vos Deus Todo-Poderoso, Pai, Filho e Espírito Santo.
2: Amém. Ide em paz e o Senhor vos acompanhe.
0: Graças a Deus.

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1: Meio-dia, 11 horas nos Açores.
2: O anjo do Senhor anunciou a Maria.
1: E ela concebeu do Espírito Santo.
2: Ave Maria.

0: Rogai por nós, Santa Mãe de Deus,
1: para que sejamos dignos das promessas de Cristo.
0: Oremos. Infundi, Senhor, a vossa graça em nossas almas, para que nós, que pela anunciação do anjo, conhecemos a encarnação de Cristo, vosso Filho, pela sua paixão e morte na cruz, e com a intercessão da bem-aventurada Virgem Maria, alcancemos a glória da ressurreição. Por Cristo, Senhor nosso.
1: Amém.
0: Glória ao Pai, e ao Filho, e ao Espírito Santo.

0: Incêndio de Vozela, 14 meios aéreos combate uma frente de fogo. Câmara de Almada justifica falta de água com o calor e com o aumento da população. São já 14 meios aéreos a combater o incêndio de Vozela. No local estarão já aeronaves espanholas e italianas. Este continua a ser o incêndio que mais preocupa as autoridades. No entanto, uma das duas frentes foi dada como dominada. No local permanecem mais de 1.200 operacionais, num fogo que lá haverá 3 dias e onde já há registro de 47 feridos. E o início da semana deverá trazer uma quebra na onda de calor, com descida das temperaturas, pelo menos em parte do país. No entanto, só no final da semana é que haverá um alívio nas regiões do interior, como refere a meteorologista Alexandra Fonseca.
1: A tendência é então haver esta descida nestes dois primeiros dias da semana, portanto segunda e terça-feira, a manter-se depois até ao final da semana, já com temperaturas mais habituais para esta altura.
0: A meteorologista Alexandra Fonseca, do Instituto do Mar e da Atmosfera. Os serviços de água e saneamento da Câmara de Almada justificam os cortes de fornecimento e as quebras de pressão em várias zonas do concelho com o aumento da população nesta época do ano, a par do aumento do consumo durante os períodos de maior calor. Em resposta à Renascença, os serviços da autarquia dizem não ser possível indicar quando é que o fornecimento

0: de São Pedro, Leão XIV, afirmou rezar pelo povo venezuelano. Recordo sempre nas minhas orações as vítimas do terremoto e todo o povo venezuelano para que o Senhor os ampare neste momento tão difícil. A partir desta tarde, Leão XIV muda-se para o Palácio Apostólico de Castel Gandolfo. Num breve comunicado, a Prefeitura da Casa Pontifícia informa que o Santo Padre permanecerá de férias até 27 de julho. Durante este período ficam suspensas todas as audiências gerais, privadas e especiais. A seleção de Cabo Verde chegou a casa. Milhares de cabo-verdianos estão esta hora a receber a equipa no Aeroporto Internacional Nelson Mandela, na Cidade da Praia. O avião que transporta os Tubarões Azuis desde Miami aterrou nos últimos minutos. Ainda hoje os jogadores vão ser homenageados numa cerimónia pública, onde também se esperam milhares de pessoas. Foi a primeira participação de Cabo Verde no Mundial de Futebol, onde a equipa se destacou ao empatar com a Espanha e ao tornar difícil a passagem da Argentina aos oitavos de final. As notícias ficam por aqui, mas a informação está em permanente atualização em rr.pt.
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0: Sejam muito bem-vindos. Está aberta mais uma sessão das Novas Crónicas da Idade Mídia. Terceira temporada. Eduardo Oliveira e Silva, Luís Marinho à distância, Luís Marques e Rui Pego. Uma tragédia sem tamanho, meus amigos. Nenhum órgão de comunicação social português esteve desde o primeiro momento na Venezuela. Não têm correspondentes permanentes em Caracas, o que se percebe. Mas nem a Lusa nem a RTP estiveram logo desde o primeiro momento, usaram imagens internacionais, mas todos, é preciso dizer com justiça, todos reagiram rapidamente, genericamente, com coberturas de boa qualidade. Eu destaco particularmente o repórter da SIC, Anthony Wells, um brasileiro excelentíssimo. O país não tem os mais básicos recursos para socorrer as populações. E houve inclusivamente, deixem-me só deixar-vos esta nota para o vosso comentário, houve inclusivamente trabalhos interrompidos para uma visita da senhora Presidente Delcy Rodrigues. E houve um vídeo do senhor Ministro do Interior a barrar uma equipa norte-americana de ajuda no local da tragédia. E o povo não calou a revolta, e os média não calaram a revolta do povo. Também é importante dizer isto. Luís Marinho, queres começar tu?
1: Sim, eu só queria fazer uma nota, que eu penso que a Lusa tem um correspondente em Caracas que esteve lá pronto desde o início, que aliás foi utilizado inicialmente por uma das televisões, já não me lembro se foi a RTP, se
0: okay,
1: foi
0: a fica a correção.
1: Mas tem já desde o nosso tempo, e já é um correspondente antigo da Lusa na Venezuela. Eu penso, de facto, que o esforço das televisões portuguesas foi bom, todas. Há um repórter da televisão portuguesa que teve que andar de mota para chegar aos sítios, por exemplo, o Daniel Catalão. Hoje já há vários canais portugueses que têm lá enviados especiais. Entretanto, foram utilizando e bem jornalistas que já estavam lá no local, a maior parte obviamente brasileiros por causa da língua, mas também alguns venezuelanos que se esforçaram por falar no melhor português possível. E portanto acho que houve uma boa reação. Aliás, nós sabemos que não era fácil a deslocação até à Venezuela e depois dentro da própria Venezuela. Portanto, acho que foi um bom esforço das televisões portuguesas e que a cobertura tem sido bastante boa. Se bem que haja um bocadinho agora a tendência para deixar um bocadinho o plano geral para as pequeninas histórias, isto é, das pessoas que estiveram. Enfim, são sempre histórias, eu sei.

0: mas naturalmente está, às vezes está-se a sobrevalorizar um bocadinho as pequeninas histórias e fugir um bocadinho ao grande impacto e perdemos um bocadinho às vezes até a noção do geral. Mas é evidente que isto às vezes é muito difícil resistir a isso, mas na minha opinião estamos a fazer as televisões e não só, e as rádios, etc. Uhum. Estão a fazer um bom trabalho.
1: Luís Marques, Eduardo.
2: Bom, não vou retirar o que o Luís disse, tem razão, a cobertura tem sido genericamente boa. As dificuldades das televisões portuguesas também são compreensíveis. Acho isso interessante o percurso do Daniel Catalão, que fez a sua própria reportagem na moto até lá chegar, e continua muito ativo nas redes sociais, nomeadamente no seu Facebook. Só hoje identifiquei mais 6 novas posts dele. O que é interessante, enfim, não sei, espero que isso não prejudique tanto os seus compromissos com a Antena, que é o que é mais importante que o Facebook dele, mas hoje sei que ele estava numa povoação chamada Las Tunitas a entrevistar uns portugueses, descendentes portugueses, que tinham lá um café. Não sei se isso é mais importante ou não para o foco da reportagem, como aliás dizia o Luís, mas enfim, a reportagem está lá. Duas notas, não percebo porque é que não foi aproveitada a deslocação da ajuda portuguesa para levar jornalistas para lá. Digo isso só porque eu já vivi essas situações e já esse expediente já foi usado noutras circunstâncias. Eu não sei se houve aqui algum problema logístico ou falta de coordenação, mas normalmente nestas circunstâncias, por vezes, a ajuda portuguesa, enfim, que tem transporte próprio, levava jornalistas, enfim, não sei o que é que se passou para isso não acontecer neste caso. Depois, a ausência da RTP no local merece um outro tipo de reflexão. Poderemos ver a seguir. Agora vamos ouvir aqui o nosso Eduardo.
1: Eduardo, sim.
3: Sim, eu concordo com tudo o que foi dito, tirando a questão nuclear, que é como é que a RTP e a Lusa não têm delegados em países como a Venezuela, em países como a África
1: Eduardo,
3: do Sul.
1: Não podem ter delegados em todo o sítio.
3: Não, mas também não há muitos países onde haja 500 mil portugueses, como há em Portugal, como há na Venezuela, como há na África do Sul. E, portanto, são países estratégicos, são países onde a nossa comunidade precisa de cobertura. Só para dizer que, foi no tempo em que nós lá estávamos, o Luís e eu, mas a África do Sul tinha cobertura pela Lusa com um jornalista permanente do quadro mandado de Lisboa, o que é diferente de um local português contratado, porque depois às vezes há outros interesses. Portanto, desse ponto de vista, a cobertura, e numa altura em que falamos da estratégia da comunicação e do porque é que há as empresas, para que é que servem, é muito importante. Temos em Paris, temos em Bruxelas, por acaso não temos na Alemanha, mas eventualmente devia-se ter. Portanto, há pontos estratégicos. A Venezuela certamente que é um deles. Não se justifica. Então retira-se um país o jornalista de um país de 250 milhões para ir para a tragédia. Portanto, o Brasil neste momento está sem cobertura, não é? Não é, quanto a mim, não é correto. Eu gosto de ser claro nestas coisas, portanto há aqui qualquer coisa que não bate certo. Com os meios que havia, a cobertura foi bem feita, mas há uma nota que eu vou dar, é que a enorme tragédia, cujo tamanho e imensidão não se sabe. As primeiras notícias apontavam, penso que exageradamente, para 100 mil mortos.
2: 100 mil mortos. Um exagero, aliás.
3: Um exagero americano, não é?
2: Mas, não. Não, foi divulgado por os jornais portugueses.
3: Também, sim, também. Mas acho que a informação vinha dos Estados Unidos também. Agora, há uma coisa que não podemos deixar de ver. É que eu não sei se isto acaba por fortalecer o regime que está ainda...
2: Isso é impossível, porque a incapacidade é manifesta. Não é?
3: Bom, mas eu vou dar um exemplo.
1: A incapacidade é manifesta, mas eles fizeram uma série de ações de propaganda.
2: Não, está bem, mas não escondem a incapacidade de reação deles. Aliás, se não fosse a solidariedade internacional, o que é normal nestas circunstâncias, a tragédia, portanto, seria muito maior, e é de louvar que tanta gente esteja e tantos países tenham mobilizado forças para lá. Isso é de louvar. Agora, não sei se o governo, se este governo vai resistir ao impacto do que se vai passar a seguir. Isto ainda não acabou, não é?
3: Certas tragédias favorecem as ditaduras. Basta olhar para Portugal e para o Marquês de Pombal.
1: Sim, não? E para as cheias.
3: Não, está bem, não, mas o Marquês de Pombal sem, teria tido a mesma capacidade de controlar tudo e todos se não tem havido o sismo. Ele foi o reconstrutor de Portugal. Enfim, isto é um tema.
2: Sim, mas já não estamos na monarquia, não é?
3: Não, está bem, mas ajuda, não é?
2: Nem o poder que ainda por cima é uma monarquia absoluta.
3: Não, não, está bem, óbvio. Mas já não, havia mas o iluminismo naquela altura. Já, que
2: ele,
3: aliás,
2: não, sim, um... ele era um iluminista.
3: Sim, sim.
2: Aliás, mas um ponto aqui, um ponto que é interessante, um ponto que é referido, não sei se o caso da Venezuela é um caso que encaixa naquilo que o Eduardo está a dizer em relação à representação da RTP, porquê? Porque a Venezuela vem de uma ditadura, né? E provavelmente seria difícil acreditar jornalistas portugueses lá, admito isso, não estou por dentro. Agora, provavelmente a RTP também já depois da queda do Maduro teve tempo de eventualmente repensar uma representação, sim. E eu concordo. Mas esta discussão é uma discussão mais ampla, porque desde o meu tempo que as questões das delegações internacionais foi sendo tratada, mas nunca foi discutida a sério. Não houve uma discussão onde é que a RTP devia estar, que tipo de representação que devias ter, que devia ter. E aquilo havia um histórico, que devemos estar nos países lusófonos, normal, Angola, Moçambique, etc. E depois, lá fora, era mais ou menos assim uma coisa para tanto um calhário.
1: Era o eixo, por exemplo, o eixo Paris.
2: Por exemplo, Paris não tínhamos ninguém, já foi no meu tempo, portanto, que foi criada Paris. Não havia, um bocado incompreensível.
3: 800 mil portugueses.
2: Que Portugal. Portanto, está, tem 800 mil pessoas em Paris, em França, e não tinha lá um representante. Estou de acordo que as prioridades da representação externa da RTP devem ser onde são os portugueses. E na realidade, na Venezuela estão 400 ou 500 mil portugueses. Deviam lá estar, até porque não é só uma questão de informação, é uma questão de presença portuguesa, portanto, no local. E na África do Sul, igual. E noutros espaços também, não vamos agora dizer, fazer esse exame.
3: Na África do Sul, onde as coisas não estão bem.
2: Não estão nada bem. Portanto, ou seja, repensar a representação externa da RTP, agora que se vai abrir aqui um processo, portanto, de a escolha da próxima administração e de um novo modelo estratégico, ao que parece, esse tema é um tema que deve ser pensado.
1: De resto, podíamos avançar já para aí, antes de outros temas, porque está publicado o documento das linhas de orientação estratégica para 2027-2029, não é?
3: Sim, sim.
1: Que é classificado como um novo ciclo para o serviço público de média. É um documento que, do meu ponto de vista, exige uma apreciação mais ponderada, mais cuidada, mais demorada, e que faremos certamente em próximos programas. Mas, para já, o que é que vocês ressaltam deste documento do Conselho Geral Independente?
3: Eu, pessoalmente,
1: diz isso. Sim, Luís.
0: Não, eu estive a tentar ler, obviamente, uhum. E assim um bocadinho na diagonal. Parei em dois aspectos que achei interessantes. Primeiro, logo no início, quando finalmente, e vamos lá ver se é para cumprir, se abre a porta concretamente a um concurso para a nova administração, para uma administração.
3: Já houve um.
0: Sim, pois.
1: Sim, houve um no sim, passado, sim.
0: Pois, houve um concurso. Diz aqui, é um concurso, diz aqui para que não se reduza a um exercício meramente formal. Portanto, até admitem que o que tem acontecido
1: é uma formalidade.
0: Tem sido exatamente uma conversa de amigos e tal, e escolhemos aquele e está feito. Depois, vi aqui na parte final, aquilo que eles chamam a síntese final destas linhas de orientação estratégica, uma coisa interessante é que é, portanto, dividem em 3 anos, o que está certo, e qual é a grande novidade no meio disto tudo? É que vão fazer uma auditoria que já está pedida e repetida há não sei quanto tempo. Uma auditoria estratégica e organizacional. Que será ou por um consultor, uma consultora externa, ou eventualmente por um guru, porque chamam lá eventualmente uma peer review. Portanto, que será portanto, alguém que faça uma tese, uma coisa assim do género, que depois seria apreciada. E depois, digamos que tem aqui por 3 anos o desenvolvimento dos resultados desta auditoria. Mas, olhando para todo o documento, eu como disse, não o li com todo um pormenor, mas passei os olhos pelo documento, o que eu não vejo é a novidade. Rigorosamente, não vejo ali novidade nenhuma, nem nenhuma novidade para reformas. Isto é, fala-se muito, vamos lá ver, é preciso fazer isto, é preciso fazer aquilo, basicamente aquilo que já acontece ou que devia acontecer e não acontece. Um paleio até bem escrito, mas não vejo nenhuma ruptura, isto é, não vejo nenhuma vontade de romper com o passado e de reformar verdadeiramente a RTP.
3: Pois, eu concordo com isso. O que eu li do documento não aponta para nenhum tipo de reformismo. Antes, favorece o establishment interno e o pensamento que está interno. Diria que se alguém da atual administração se candidatar, tem vantagem. E as linhas de orientação atribuem ao CGI um excesso de fiscalização que depois, que eu acho que aqui é muito teorético, porque depois na realidade não existe, até porque desfaz um bocadinho, atribui ao Conselho de Administração poderes.
1: Mas reduz
3: realidade...
1: o poder executivo da administração?
3: Ah, eu acho que sim, com o tipo de obrigações de reporte que estão aqui metidas, que evidentemente estão aqui, mas depois na realidade pendura no teto, porque normalmente não se fazem, porque senão já se tinham feito, o CGI não é assim tão diferente.
1: Bem, nós teremos a oportunidade certamente de voltar a este tema,
2: sim,
1: porque é um tema muito estimulante, não é?
3: Sim, sim. Sim.
2: Eu não li ainda o documento. Passei um vista de olhos, mas foi muito rápido. Nem sequer foi propriamente uma leitura em diagonal. Alguns pontos eu já conhecia. Quer dizer, parece-me bastante próximo daquele do anterior. E o do anterior eu, de facto, tinha lido com mais detalhe. Desta vez, pareceu-me que este trará novidades, naturalmente, mas pareceu-me bastante próximo do anterior. Portanto, enfim, foi lá num novo ciclo, não sei se será certo, será exagerado, vou ler e depois direi a minha opinião na semana que vem. O que me parece, o modelo, é que é um modelo um bocado estranho, já era, não é? Não é de agora. Porque, no fundo, são 17 páginas, o documento tem 17 páginas, e é tão exaustivo, que deixa uma margem muito pequena para quem se quiser candidatar a este cargo, não é? Na realidade, condiciona praticamente tudo, está lá tudo, não é?
3: Sim.
2: Então, porque é que a administração, basicamente, o que é que tem que fazer? Mostrar os seus currículos.
1: O CGI podia nomear uma comissão executiva, não é?
2: Com certeza, não é? A escolher quais são as pessoas, as melhores pessoas, os profissionais mais competentes, para cumprir aquilo que, ou tanto, as tais linhas de orientação estratégicas. No fundo, o programa de ação está praticamente todo lá. Aquilo vai tão ao detalhe que desde o desporto amador ao bem-estar animal está lá tudo, né? Parece um pouco exagerado e talvez condicione bastante a escolha da futura administração. Agora, o que é que aconteceu já com a publicação do documento, que eu percebi agora que já tem dias, que eu não conhecia, mas...
1: É 12 de junho.
2: É 12 de junho, portanto, eu não sabia disso. Mas há uma coisa que eu já sabia, que neste momento a corrida para o cargo já está aí no terreno, e já há muitas movimentações no sentido de... O que é bom sinal, não é? É bom sinal que o lugar é um lugar apetecível e que há pessoas interessadas, portanto, a nele.
1: Não, e que a RTP é uma empresa com futuro.
2: Com certeza.
1: Exatamente.
2: Isso não há dúvida.
1: Sim, sim.
0: Luís, deixa-me só acrescentar uma coisa que há pouco tu levantaste e que eu gostava só de acrescentar aqui uma coisa, que é a questão da localização dos chamados correspondentes, etc., da rede de cobertura que a RTP devia ter. Ainda não tem, e não tem por falta de vontade da anterior Direção de Informação, nitidamente, a quem eu pessoalmente entreguei um documento que foi feito no tempo em que ainda lá estava, que foi, aliás, construído por Fausto Coutinho, que foi o diretor da rádio na época, e a quem nós pedimos para fazer este trabalho. Ele correu o país todo, correu o continente todo, negociando com universidades, com institutos, etc., para tentar fugir às câmaras municipais, isto é, para que houvesse um local apropriado para uma rede maior, digamos, uma malha mais apertada de correspondentes, não é? Esse trabalho foi todo feito, havia um relatório feito, concluído, que eu entreguei pessoalmente ao antigo diretor de informação, que não, basicamente, aliás, como é seu timbre, o colocou na gaveta até hoje. Portanto, digamos que não é por falta de vontade, ou por outra, não é por falta de ter havido vontade de se porque na altura era pensando até naquilo que se chamou hoje outra vez RTPN e que já foi RTP várias coisas, portanto o canal de notícias é RTP, já foi, começou por ser NTV, mas portanto foi, era pensando nessa reformulação que era obviamente necessária, muito necessária para o canal, sobretudo para o canal de notícias, mas não só, que se fez esse documento que obviamente ficou na gaveta.
1: Como outros.
2: Mas a NTV, que estava para falir quando por lá fui em 2002, acabou por ser salva precisamente com a justificação de que ele iria ser o canal das regiões.
3: O canal das regiões.
2: Curiosamente.
0: Exatamente.
1: Bom, Portugal joga esta quinta-feira à noite, já sexta, contra a Croácia. Está em disputa um lugar nos oitavos de final. Digo eu, ainda bem que nos calha uma equipa europeia, porque se fosse uma equipa sul-americana ou africana a coisa podia ser mais complicada. Agora, as audiências confirmam, Luís Marques, que se dúvidas existissem sobre o valor premium deste conteúdo de futebol, está aqui atestado. 2,5 milhões de pessoas viram a RTP no jogo de Portugal
0: com a Colômbia.
2: À meia-noite e meia. E na SIC e na TV também foi muito
1: bom. E na SIC e na TV também excelentíssimos resultados.
2: Na realidade não há nada que bata ao futebol. Isso aí já sabíamos disso. As audiências estão a bater recordes em todo lado, não é só cá nos Estados Unidos, praticamente na Europa toda, portanto, enfim, em todo lado. É um fenómeno. Portanto, este é, ao contrário, enfim, de algumas expectativas negativas que havia, este Mundial está a ser um enorme sucesso, quer do ponto de vista das audiências, quer do ponto de vista das assistências, não é? Quer do ponto de vista do ambiente, não é? Nota-se que há um grande ambiente de alegria, de participação e de viver uma experiência única, que até em alguns aspectos até bastante comovedora. No caso das audiências em Portugal, aqui um dado interessante que é o seguinte, que para saber também as métricas das medições das audiências. Foi divulgado as audiências do Brasil e Japão na Sport TV, que foram 274 mil espectadores, que é significativo. Mas a Live Mode também publicou os dados desse mesmo jogo. Então a Live Mode chegou a 2,249 mil espectadores. Ora, qual é a diferença tão grande entre estes dois valores? É porque, enquanto que o Brasil e o Japão, enquanto que a Sport TV dá os valores agregados das audiências da GFK, ou seja, por lar, a Live Mode é por contacto.
1: Por contacto, claro.
2: Portanto, ou seja, e o contacto, a mesma pessoa pode contactar N vezes, portanto, aquele jogo. Portanto, ou seja, que dá valor de 2 milhões, não é? Dá por isso. Agora, isto é uma coisa interessante. Porquê? Porque estes 2 milhões são remunerados.
1: Sim.
2: Quando eles divulgam 2,249,387 espectadores, isso tem um valor comercial, claro. Ou seja, pela publicidade e pela remuneração que tanto o YouTube paga. O que vai fazer, e isso é uma coisa que já está a ser pensada tanto quanto sei, que algumas das televisões, e provavelmente o próprio Free-to-Air, vão começar a divulgar não o share e o rating, mas o contacto,
3: o número
2: reach,
3: de contactos,
2: que é o número de contacto.
3: Pois, exatamente.
1: Exato.
2: Pode acontecer.
1: O que pode acontecer, e o que fará todo
2: e
1: o sentido.
2: E o que pode fazer, portanto, se as marcas...
1: Porque estamos a comparar o que é comparável.
2: Se as marcas, portanto, começam, relevam o reach, ou seja, o contacto, portanto, do Live Mode, ou de outros sites, portanto, de streaming, porque é que não vão fazer o mesmo também para as televisões free-to-air? É uma pergunta que tem lógica e que provavelmente vai ser esse um bocado, é o caminho.
1: Bom, o The Economist fez uma coisa muito engraçada sobre com as letras.
2: Mas agora é dizer que a SIC, já que estamos a falar das audiências, que a SIC ganhou junho. É só
1: ganhou isso. Junho. Mas... Ganhou junho.
0: Sim.
1: Isto é, mais um mês, não é?
2: Mais um mês.
1: Mas
2: como o mês acabou agora?
1: Sim.
2: Acabou ontem.
1: Mas é mais um mês, portanto, a acrescentar às vitórias anteriores.
2: Certo, sim.
1: Bom, mas dizia que o The Economist fez uma coisa engraçada com as letras dos hinos nacionais. E o nosso é o hino mais violento. que existe. Também a gente diz às armas 20 vezes, não é? Pronto.
0: Contra os canhões.
1: Contra os canhões, marchar, marchar. Só loucos é que marcham contra canhões, não é? Isto, de facto. É que...
2: e na realidade, nós não marchámos na altura, não é?
1: Nós não marchámos na altura, nós debandámos na altura.
2: Aquilo era uma ameaça, mas não passava disso.
1: Nós debandámos na altura.
4: Agarremos-nos,
0: está a boa maneira portuguesa.
1: Exatamente.
0: Aqui e lá, mas
1: não, é que o ultimato inglês já foi há quase meio século, não é? 1890. Portanto, há quase meio século, portanto...
2: Não, mais de um século.
0: Meio século?
1: Não, século e meio, século e meio. Século e meio.
0: Século e meio.
1: Faz sentido haver aqui uma discussão nacional em torno da mudança da letra do hino da portuguesa.
2: Para aí, então, é para aí, está um bom tema, lançar
1: um grande tema. Lançar um debate nacional.
3: O nosso hino é um. Há dois tipos de hinos. O nosso é um hino militar, digamos, de rebeldia, de combate, como o francês. Sim. Embora o francês seja um hino de revolta interna, não de luta contra terceiros, não é? Como era o caso, como é o caso do nosso. E depois há hinos inspiracionistas. Por exemplo, o hino americano e o hino belga é um hino à minha pátria, e portanto, mas o nosso hino é como é.
2: Mas todos os hinos da América Latina são heróicos, no sentido que estão ligados à libertação, à independência.
0: Sim, como os africanos.
1: Sim, como os africanos.
0: Sim, como os hinos africanos.
1: Exato. Portanto, vocês acham que não devíamos que se
2: não, não, mas pode ser uma ideia para a nossa, não é? Do nosso programa, lançar um grande debate nacional.
1: Um grande debate nacional. Uma nova
4: lei. Para mandar novas letras.
1: Exatamente. Não? Pedir aos estimados ouvintes.
0: Este tema não é novidade.
1: Não é novidade.
0: Já foi falado que era preciso mudar a letra do hino, coisa que eu acho absolutamente ridícula, mas tudo bem.
1: Mas foi de resto até mal interpretado o Dino Santiago, quando uma vez fez uma sugestão semelhante, e foi mal interpretado. Espero que nós não sejamos mal interpretados, ou melhor, eu próprio não seja mal interpretado nesta questão do hino nacional. Bom, mas...
2: Mas o Dino Santiago era um bom nome para escrever tanto a letra do próximo hino.
1: Era, então não era. É uma síntese. O Dino Santiago é uma síntese. É uma síntese. Como é que vocês olharam para aquela atitude do Egito e do Irão que tentaram proibir... Gay Pride de Seattle e não criam bandeiras no LGBTA+ no estádio em que iam jogar, porque nesse mesmo dia iam jogar em Seattle. E a FIFA disse que não está fora de questão. A FIFA esteve bem, não é, pelo...
3: Eu não, acho que, enfim, dentro do estilo woke está certo. Agora, os jogadores do Egito e do Irão não podiam deixar de fazer aquilo que estavam obrigados a fazer, porque senão quando regressassem era capaz de lhes correr mal.
1: Mas que eles estão obrigados a fazer é jogar a bola, não?
3: Não, mas está bem, mas tiveram que fazer um número de que não querer e tal, não sei o que, ainda que possam eventualmente ficar chocados e perturbados. Mas eu não estou a ver a seleção iraniana a dizer não, venha lá, a parada gay e tal, e estamos a favor, não. Passa para a cabeça de ninguém, o que é que aconteceu aos homens quando chegassem lá?
1: Mas a FIFA neste caso não cedeu, não é?
3: Pois
2: não, mas eu ainda não vi, foi protesto dos movimentos woke aqui, não é?
3: Então, está bem.
2: Aqui na Europa, não é? Ninguém é protestar contra isso.
1: Bom,
2: se fosse ao contrário.
1: Pois, há pouco, Luís, estavas a falar na Live Mode e a entidade reguladora, e a entidade reguladora já decidiu e eles
2: obrigou-os.
1: E eles fizeram. Já registaram a empresa. Não como canal de televisão, mas como um serviço de streaming. Sendo que sob protesto, fizeram-no sob protesto. Porque eles consideram que não são sequer um serviço de VOD, não é? De vídeo a pedido, não é? Que não são um vídeo a pedido. E, portanto, o regulador tem razão em pretender que eles se registem.
3: Sim, parece-me que é razoável, sim, não é? Sim, quer dizer, no fundo, no fundo,
2: neste caso concreto,
3: funciona em Portugal, com instalações cá, com um conjunto de circunstâncias cá, e tem que haver, não podemos remeter tudo para a legislação da ONU, não é? Quer dizer, são coisas que têm que se passam por cá e têm que ter registro cá, é evidente, não é? E até de impostos também, espero que tenham, não é?
2: Se tiver empresa cá, tem que pagar impostos.
3: Pois, esperemos que tenham.
1: Claro. Bom, Luís Marinho, Portugal mantém o mesmo lugar, 13º lugar, nos índices de pluralismo nos média, de acordo com o Media Pluralism Monitor de 2026, a Suécia e a Alemanha lideram este indicador, mas o estudo é muito claro, não é? O setor português está em dificuldades e cita os casos da Trusty News, cita os casos do DN, do JTN, da TSF, que não descolam, apesar da tentativa que fizeram. Fala também da entrada dos italianos na estrutura acionista da empresa. Digamos que não estamos muito mal, não é? A meio da tabela, mas as coisas estão difíceis, não é? Continuam difíceis.
0: Continuam difíceis e eu penso que, quer dizer, não é só o caso português. Nós vive-se isso a nível mundial, e Portugal obviamente está a ser afetado também, o que seria difícil de acontecer é que Portugal não fosse também afetado. Isto é uma crise mundial, não é? Portanto, não vale a pena esconder. Apesar de tudo, do ponto de vista do pluralismo, enfim, ficarmos com a mesma posição não é assim tão mal. Não quer dizer que estejamos muito bem classificados, mas enfim, não é assim tão mal porque não descemos. Mas em relação ao relatório de que falaste, diz aquilo que nós conhecemos e que até temos falado aqui com bastante frequência, que é uma crise generalizada, basicamente do papel, portanto dos jornais em papel, e também obviamente das televisões generalistas, portanto que obviamente também estão a sofrer, e que algumas delas, e bem, se estão a resguardar, portanto arranjando parceiros, etc, etc. E outras, enfim, com certeza que também não estão a dormir e que terão certamente também os seus planos e os seus projetos, não é? Portanto, não me parece que haja aqui, sinceramente, nenhuma novidade, nem para o bem nem para o mal. Enfim, estamos basicamente na mesma em relação ao ano anterior, enfim, ao estudo anterior. Já agora, por falar de estudos, vi há pouco um estudo que fala de segurança, dos países com mais segurança, e Portugal está em 7º lugar. Portanto, nos países do mundo com mais segurança, coisa que nos deve, de certa forma, orgulhar, não é?
1: Um diretor-geral editorial da Média Livre diz que o problema não é mercado, o problema é gestão. Que há um problema de gestão nos média portugueses.
2: Foi o Carlos Rodrigues que disse. Quer dizer, a gestão pode ser sempre melhor, não é? Não sei se ele tem toda a razão. Provavelmente poderão ser melhoradas, mas daquilo da minha própria experiência como gestor dos média, acho que o setor está bem servido, tem gente com muita qualidade. Eu partilhei a minha experiência com pessoas de altíssima qualidade, quer na RTP, quer na SIC, daquilo que eu conheço, fui entendo, não vejo, já que é por falta de qualidade de gestores, depende que a empresa está assim. Agora, há aqui um problema estrutural, e esse problema estrutural é difícil de resolver. Não há milagres, não é? Não há varinhas mágicas, não há ninguém que consiga ter uma solução para a mágica que de repente resolve isto tudo. Porque é assim, quer dizer, é como quem tinha um negócio montado para tanto no Pan Express. De repente aparece o comboio, o que é que faz o quê? É? Vai perder o negócio. Aqui também é um bocadinho.
1: Venda dos cavalos.
2: Foi, venda dos cavalos e está facilitando. Às vezes consegue comer. Aqui está um bocadinho.
0: Na palha.
2: Exato. Aqui é um bocadinho que está a aparecer também. Quer dizer, é evidente. Dois meios estão neste momento a perder para os novos meios que estão a ocupar o espaço. Os jornais é o que nós sabemos, e o estudo que o Luís referiu, mais uma vez, acentua esse aspecto, mas isso já sabemos, isso já não é de agora, né? Já vem há 20 anos. As televisões estão agora nessa fase de crescente. Tem sido uma queda lenta, mas uma queda que continua a acontecer. Todos os anos perdem mais uns milhares de espectadores. O mercado todo, né? Então, o mercado do free-to-air vai perdendo espectadores. Isto vai saber as audiências, não é? Então agora falamos das audiências, vai saber as audiências fora, tirando o futebol, para se perceber que as televisões têm um problema estrutural e vão ter que repensar muito bem, portanto, como é que tipo de alianças é que vão fazer no futuro. E vão ter que fazer alianças, seja com os operadores de streaming, seja com o tipo de operadores. Vai ter que haver aqui um refocar no seu negócio. E esse negócio, houve uma altura em que...
1: E uma alteração de paradigma no negócio, nele próprio?
2: Sim, também, mas basicamente é pensar, perceber pá, qual é o negócio das televisões e qual é o negócio dos média. E é esse, portanto, acho que isso foi um pouco, muito pouco desvalorizado. Porque pensou-se durante nos últimos anos que o digital ia resolver o problema dos média. Ora, o digital não vai resolver o problema dos média. O digital, portanto, é um instrumento que os médias têm que usar. Mas o negócio dos média são os conteúdos. E o desinvestimento nos conteúdos está, de alguma forma, na origem de alguns dos problemas. Não a todos, mas de alguns dos problemas. Porque se nós verificarmos, por exemplo, mesmo na imprensa escrita, os jornais ou as publicações que estão a resistir à crise são aquelas que apostaram na qualidade. São os grandes portanto, meios de qualidade, de informação, que obriga portanto, quem quer estar informado a comprar... continuam a existir, continuam até a prosperar. Alguns deles têm vida a menos. Por exemplo, o New York Times, por exemplo, continua a ter 1 milhão de exemplares por dia. Portanto, que é extraordinário. É um caso raríssimo, mas continua. A verdade é que há bons exemplos. Portanto, ou seja, repensar o futuro exige aqui opções sobre onde é que se deve estar e como é que se deve estar.
1: Nós tínhamos aqui um tema, mas... proponho que voltemos a ele na próxima semana, porque é um tema mais complexo, que é estes indicadores do INE, que vão ter, obviamente, impacto sobre o rendimento per capita do país. Mas se calhar, como estamos a caminhar aqui rapidamente para os enigmas, eu propunha-vos a intervenção contundente do Sebastião Bugalho como porta-voz do PSD. O PSD quer ouvir no Parlamento responsáveis socialistas pelo aumento tremendo da população residente em Portugal, quer ouvir Carneiro, provavelmente António Costa, e diz Sebastião Bugalho, se sabiam dos novos números, o que é que fizeram? Que é uma pergunta que ele fez na sua estreia como porta-voz do PSD, um porta-voz sediado em Bruxelas, mas marcou um novo estilo, Sebastião Bugalho marcou um novo estilo, abrasivo, na comunicação do PSD.
3: Ah, sim, não há dúvida que entrou a pé juntos com um tema e encostando o Partido Socialista às suas próprias responsabilidades. Porque de uma assentada, quer dizer, para já, a gente está a falar disso mais à frente, mas há para aí mais 1,5 milhão de pessoas por cá, no retângulo, como antigamente se dizia, e isso pesa em tudo, na estatística, na afluência a todo lado. Não há obra, mas nas escolas, nas coisas, nos centros de saúde, nos hospitais, nos transportes, por todo o lado.
1: Na habitação.
3: E depois confronta pessoas que, por acaso, têm responsabilidades porque foram dirigentes naquela altura. O José Luís Carneiro foi ministro da Administração Interna nessa altura, o ministro Eduardo Cabrita também foi ministro naquela altura, portanto há aqui um problema de ouvintes e caprindes dentro do Partido Socialista, tem que se os ouvir, e portanto há aqui, e confrontam-se bem, não é? E acho que vale a pena, é política, é assim, confrontar o adversário, pô-lo em dificuldade, mesmo quando ele está na oposição, porque o PS teve 8 anos e isto aconteceu durante aquele tempo, não é? E se há alguma travagem é agora.
1: Abre aqui um novo ciclo isto?
2: Tinha piada tanto de ver o António Costa responder aqui a este tema.
3: Falta o Cordeiro. O Cordeiro também era ministro. É mais um.
2: Seu Luís ias
1: falar. Luís Marinho.
0: Não, a minha dúvida é se este estilo do Bugalho não vai criar um frisson dentro do próprio partido. Isto é, como vocês sabem, já houve ali um quiproquó entre ele e o presidente do governo regional da Madeira.
1: Sim.
0: Que disse logo aqui não há vedetas ou aqui não há
3: estrelas.
0: Aqui não há estrelas. Portanto, já sentiu-se logo ali qualquer coisa. E agora esta forma, porque a minha dúvida também é esta. Será que deve ser o líder, o porta-voz do partido, a anunciar este tipo de medidas que são medidas parlamentares, isto é, passando um bocadinho por cima do líder parlamentar, não faço ideia como é que é o protocolo, às tantas estou a dizer um disparate, mas eu sei que isto vai...
1: Sim, faz
0: todo sentido. Coisa, pois, mas há uma coisa... Se tenha eu razão ou não, o que é certo é que esta questão vai ser levantada e de certeza que vai começar a haver algum frição dentro do partido em relação ao Sebastião Mugalho, que é uma pessoa muito afirmativa, como nós sabemos, extremamente inteligente, sem dúvida nenhuma, mas às vezes ultrapassa um bocadinho, penso eu, as suas próprias funções e tem um bocadinho essa tendência. E eu acho que isto vai dar alguns problemas dentro do próprio PSD.
2: Bom, o tema, muito rapidamente, tendo em conta que vocês disseram o essencial, estas alterações, este protagonismo do Sebastião Mugalho decorre de uma alteração que houve na direção do PSD, não é?
1: Sim, sim. PSD, ele é vice-presidente.
2: Claramente, Luís Montenegro reforçou o núcleo político dentro, tanto à sua volta. Isso é, quer com o Leitão Mar, quer com o que já era, penso eu, e com o Pedro Duarte. Ou seja, aqui um reforço, portanto, do núcleo político do PSD. Depois de haver um porta-voz que está em Bruxelas já é um bocadinho mais estranho, e ser este porta-voz em particular, tendo em conta o seu estilo, mas enfim, se é para combate político, aí realmente o Sebastião é forte, é a pessoa certa para isso. Em relação ao tema dos... Vamos falar para a semana, da imigração. Eu rio um bocadinho das pessoas que dizem que isto foi uma grande surpresa, porque há 10 anos que se anda a falar nisto.
4: Já sabia.
2: Há 10 anos que
1: se anda a falar. Põe em causa, fica esta pergunta para a próxima semana, isto põe em causa a fiabilidade dos indicadores produzidos pelo INE?
2: Não, porquê? Porque a metodologia foi adotada foi diferente. Ou seja, basicamente, os 11 milhões, ou perto dos 11 milhões, já sabia há muito tempo, portanto, que o número tinha sido, portanto, explosivo. Ainda há pouco tempo, quando foi da AEMA, se dizia que havia mais de 600 mil pessoas que não sabiam onde é que estavam. Portanto, ou seja, esse número, portanto, era conhecido. Não é isso. Há mais de 10, há 8 anos ou 9 anos que havia estudos que diziam que Portugal tinha que importar quase 1 milhão, portanto, de pessoas para repor o equilíbrio no mercado de trabalho. Isso já sabia. Agora, portanto, relativamente à parte das consequências disto. É claro que, portanto, os valores vão ser alterados. Não sabemos ainda, portanto, qual é o impacto que isto tem a nível do PIB, portanto, ou seja, portanto, se o PIB vai aumentar ou não vai aumentar em função deste aumento, ou seja, em princípio irá aumentar um bocado, portanto, o que faz com que os números do PIB per capita não sejam tão graves para como aquilo que já veio aí nos jornais. Veremos, portanto, para a semana falamos isso um pouco mais fácil.
1: Muito bem, já a seguir, os grandes enigmas e outras histórias.

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1: Posso começar. Uhum. Isto é numa altura, e agora com este calor ainda por cima, numa altura em que qualquer dia vamos todos para a praia. Queria voltar à história dos guarda-sóis pelo seguinte. É que, como vocês se lembram e sabem, durante anos ninguém se preocupou com este problema. As pessoas iam para a praia, havia lá aquelas setinhas a dizer guarda-sóis para um lado, os outros para o outro, e as pessoas, basicamente, ou poderia haver uma outra exceção, mas basicamente sempre cumpriram sem nenhum problema. Bastou, no entanto, que o presidente da Agência Portuguesa do Ambiente, o Sr. José Pimenta Machado, se lembrasse de falar e dizer que, afinal, podia haver guarda-sóis em todo lado, em frente das concessões, etc, etc, para rebentar logo uma grande confusão. Claro que a confusão foi como era óbvia, e agora veio o governo dizer que, afinal, há questões de segurança, enfim, vai-se repor aquilo que sempre existiu. À frente, basicamente, das concessões não vai haver guarda-sóis, agora é por questões de segurança. Enfim, a minha pergunta, mais uma vez, é aquela velha máxima. Porquê é que não te calhas?
0: Exato.
2: Bom, e a Ministra do Ambiente também devia ter calado, que disse uma coisa lá atrás e agora
0: já disse.
2: Começou a perceber que isto vai ser um grande problema, mas já começou a dizer que tem que haver regras diferentes.
0: Exato. Bom, um investigador espanhol, meus amigos, batizou uma lesma do mar com o nome Aldiza Vozinhai, em homenagem ao guarda-redes cabo-verdiano Vozinha. Fiquei sensibilizado com a decisão do investigador espanhol, mas depois pensei, faz algum sentido dar o nome de um gigante a uma lesma de 4 milímetros?
2: 4 milímetros. Bom, volto ao Mundial, porque as televisões, é conhecido, tanto que os americanos, o futebol para eles é o futebol americano, não é o nosso futebol, não é? O nosso futebol é o soccer. Como eles não percebem nada de futebol, então as televisões americanas estão a colocar uns oráculos, portanto, a explicar o que é um fora de jogo, o que é um cartão vermelho, o que é um prolongamento, então tem uma explicação. Mas sendo a geografia um enorme enigma para a esmagadora maioria dos americanos, eu espero que as televisões também estejam a incluir mapas quando falam das seleções, para que eles não confundam a Europa com a África e Portugal com Marrocos.
0: Exatamente. E o Paraguai com...
3: Para quê? Paraguai.
0: Para quê?
3: Para quê, Paraguai?
0: Sim.
3: Sendo agora eu queria... O meu enigma é... Vocês lembram-se da Operação Navidad?
0: Sim.
3: Lembras-te? Sabes o que era? Era uma exportação de perniz feita a partir de Portugal. Envolvia alguns dirigentes, até um ex-ministro socialista que depois foi ilibado, que exportavam com faturas falsas, ao que parece, para a Venezuela, porque no pernil Natal come-se pernil de porco. Só para dar uma nota, a operação começou em 2019, até hoje não há acusação, não há nada, não há julgamento, não há tribunal, portanto, se calhar também vão receber umas indenizações como a Sócrates.
1: E há pernil, ao menos?
3: O pernil não há nota de ter lá chegado. Agora, o patacão acho que foi que chegou cá. E há aqui uma descoberta que eu fiz numa investigação jornalística nos supermercados. Cheguei à conclusão que as latas de cerveja do Volta, só as que são feitas cá, nós compramos, trazemos, e depois podemos devolver ou deitar fora, mas em todo o caso são honradas em 10 cêntimos. Portanto, há aqui um acréscimo no custo. Mas se forem importadas, não têm aí o Volta e, portanto, o preço é mais baixo. Portanto, é uma atenção para os que vêm de fora.
2: Ainda bem que avisas.
0: De comprar uma cerveja estrangeira.
2: Uma informação útil. Não sei se a Sagres e a Sebebro vão gostar.
3: E também recomendava aos oposicionistas do Dr. Putin para não comerem cogumelos.
0: Exatamente. Bom, termina aqui mais uma sessão.
2: Também cada convém não comer,
0: não é? Exato. Termina aqui mais uma sessão das Novas Crónicas da Idade Mídia, um programa de Eduardo Oliveira Silva, Luís Marinho, Luís Martins e Rui Pego, produção de Marina Duarte, desenho sonoro de António Fialho, cuidado técnico de Beatriz Garcia, imagem de Ricardo Fortunato. Novas Crónicas da Idade Mídia, domingo ao meio-dia, sempre que quiser, ao alcance de um clique. Até para a semana.
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1: Boa tarde, é uma hora no continente e na Madeira, meio-dia nos Açores. Edição da Uma na Renascença arranca com os destaques a esta hora.
2: Há mais dois distritos sob aviso vermelho devido ao calor, são 9 no total, com Bragança e Guarda. Papa reza pelas vítimas do sismo na Venezuela. 1.300 bombeiros e 15 meios aéreos continuam concentrados no incêndio de Vozela. No local estarão já as aeronaves espanholas e italianas também a atuar. Este continua a ser o incêndio que mais preocupa as autoridades. Tem uma frente ainda ativa e outra já dominada desde ontem, mas ainda a exigir atenção. O fogo lavra há 3 dias e já causou 47 feridos, 2 deles em estado grave. Noutro incêndio em Santo Tirso, uma bombeira ficou ferida. O perigo de reacendimentos é o que mais preocupa as autoridades. O perigo, nesta altura, continua a centrar atenções, de facto, o incêndio em Vozela, e os distritos sob aviso vermelho, devido ao calor, aumentaram, entretanto, para 9 nas contas do IPMA. Entra também Bragança e Guarda, que se juntam aos distritos de Porto Alegre, Évora, Beja, Santarém, Lisboa, Setúbal e Castelo Branco, regiões do país onde as temperaturas podem atingir hoje os 43 graus. Há também mais distritos sob aviso laranja, no total são agora 9. No início da semana deverá trazer, no entanto, uma quebra na onda de calor, com a descida das temperaturas, pelo menos em parte do país. No entanto, só no final da semana é que haverá um alívio nas regiões do interior, como referiu à Renascença a meteorologista Alexandra Fonseca.
3: A tendência é então haver esta descida nestes dois primeiros dias da semana, portanto segunda e terça-feira, a manter-se depois até ao final da semana, portanto já com temperaturas mais habituais para esta altura.
4: Podemos dizer que termina a onda de calor?
3: Em algumas estações a onda de calor irá quebrar, possivelmente nos distritos do interior poderá continuar um pouco mais até o final da semana.
2: A meteorologista Alexandra Fonseca, do Instituto do Mar e da Atmosfera. O Papa voltou a rezar pela Venezuela e pelas vítimas do terremoto. Foi esta manhã, no final da oração do Ângelus, na Praça de São Pedro, em Roma.
5: Recordo sempre nas minhas orações as vítimas do terremoto e todo o povo venezuelano, para que o Senhor os ampare neste momento tão difícil.
2: Estão confirmados até ao momento, no sismo da Venezuela, 2.954 mortos, incluindo 93 portugueses e lusodescendentes. Estão todos presentes na oração de Leão XIV, que esta tarde vai mudar-se para o Palácio Apostólico de Castel Gandolfo, a chamada da residência de verão dos papas, que praticamente só não foi usada por Francisco. Num breve comunicado, a Prefeitura da Casa Pontifícia informa que o Papa ficará de férias até 27 de julho. Durante este período ficam suspensas todas as audiências. E os jovens portugueses vão falar de paz com o Patriarca Latino de Jerusalém. O Cardeal Pizzaballa vai participar por videoconferência no Rejoice, a Jornada Nacional da Juventude, que vai decorrer em Lamego no final do mês, entre 24 e 26. Pedro Carvalho, responsável pela Pastoral Juvenil Nacional, fala na importância e oportunidade deste momento e deste encontro.
6: Nós queremos ouvir à viva voz os próprios jovens, saibam pelo Cardeal Pizzaballa, porque diariamente vive em clima e na própria pele, perceber, porque nós estamos muito distantes, não é? Perceber o que é que se passa e o que é que nós também podemos fazer enquanto cristãos, no nosso dia-a-dia, para celebrar a paz, para fazer paz.
2: Pedro Carvalho, em entrevista à Renascença e à Agência Eclésia, este domingo, o diretor do Departamento Nacional da Pastoral Juvenil, confirmou ainda que mais de 600 jovens portugueses já se inscreveram para a Jornada Mundial da Juventude, que vai decorrer no próximo ano na Coreia do Sul. No Mundial, milhares de pessoas em festa receberam ao início da tarde a Seleção Nacional de Cabo Verde à chegada à Cidade da Praia. A seleção foi uma das surpresas no Mundial de Futebol, onde empatou com a Espanha, apesar de ter perdido sexta-feira com a Argentina. Deu muita luta nesse jogo à equipa de Messi na passagem para os oitavos de final. Os Tubarões Azuis, como são conhecidos, serão recebidos ainda hoje pelo presidente de Cabo Verde. E Portugal regressa aos treinos esta tarde, a partir das 16 horas, prepara o embate frente à Espanha. A partida está marcada para amanhã às 8 da noite em Dallas. É o ponto final por agora. Eu sou Angela Roque e atualizo toda a informação às 14 horas. Boa tarde e bom domingo.
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sugestão de saída para esta terça-feira à noite. O concerto chama-se Piano para Piano. É com Rodrigo Leão no Tivoli BBVA. Mas para além de tocar este álbum na íntegra, vai haver também uma espécie de momento sentimental durante o concerto. É que Rodrigo Leão vai estar acompanhado dos seus três filhos em palco. Ainda há bilhetes à venda, custam cerca de 20, 30 euros, por isso ainda vai bem a tempo de tratar disso. Terça-feira, 9 da noite, no Tivoli BBVA, uma noite com Rodrigo Leão em Lisboa.

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1: É o primeiro episódio desta tarde do meu Walkman, edição de fim de semana. Arranca já daqui a pouco com Heather Nova. Conhece?
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9: Estávamos em 94, eu tinha 18 anos, só via MTV e adorava um programa que passava durante a semana, por volta das 8 da noite, chamava-se MTV's Most Wanted with Ray Cokes. Uma espécie de curto-circuito, antes do CC existir sequer, que tinha sempre convidados musicais, concursos, palermices e tudo aquilo que não se via nos canais convencionais. Foi numa dessas noites que descobri Heather Nova. A entrevista já tinha sido interessante o suficiente para me prender. A história de vida dela é engraçada. Nasceu nas Bermudas, onde os pais viviam na altura. Passou toda a sua infância e adolescência a viajar num barco pelas Caraíbas com a família toda. Depois ouvi-a cantar e fiquei fã à primeira música. Não só pela voz, mas também pela atitude, meio envergonhada, mas definitivamente assertiva, pela maneira como consegue transformar emoções simples em metáforas tão bonitas, mas principalmente pela mensagem da música, Walk This World, uma espécie de vamos passear pelo mundo. Desde essa altura que tento fazê-lo, viajar é mesmo o melhor remédio, e faço questão de levar esta música sempre comigo.
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O essencial sobre o grandioso jogo da mala, já a seguir na Renascença. Tudo o que precisa de saber para ganhar em grande na quarta-feira de manhã. Para já, fica aí ao som de Harry Styles.

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16: 2 horas no continente e na Madeira, 1 hora nos Açores. Antes das notícias às 2, conheça os destaques a esta hora.
17: Boa tarde. Aviso vermelho da meteorologia alargado a Bragança e à Guarda. SNS recebe 200 milhões de euros para regularizar dívidas. O aviso vermelho da meteorologia foi alargado a Bragança e à Guarda. Os dois distritos juntam-se assim aos de Porto Alegre, Évora, Beja, Santarém, Lisboa, Setúbal e Castelo Branco, como as regiões do país sob o aviso mais grave do IPMA, com temperaturas que podem chegar hoje aos 43 graus. Há também mais distritos sob aviso laranja, são agora 9. O início da semana deverá, no entanto, trazer uma quebra nesta onda de calor, com descida das temperaturas, pelo menos em parte do país. No entanto, só ao final da semana é que haverá um alívio nas regiões do interior, como refere a meteorologista Alexandra Fonseca.
18: A tendência é então haver esta descida nestes dois primeiros dias da semana, portanto, segunda e terça-feira, a manter-se depois até ao final da semana, já com temperaturas mais habituais para esta altura.
17: A meteorologista Alexandra Fonseca, do Instituto do Mar e da Atmosfera. Vozela mantém-se como o incêndio rural mais complexo a nível nacional. O perigo continua a estar nos reacendimentos. Para já o fogo é dado como dominado, mas os meios mantêm-se no terreno. São 1.167 operacionais apoiados a esta hora por 8 meios aéreos. O ponto de situação dos incêndios será feito às 7 da tarde pela Autoridade Nacional de Emergência e Proteção Civil. Um homem de 62 anos foi detido na sexta-feira por ter provocado um incêndio rural por negligência, anunciou hoje a GNR. Aconteceu na localidade de Cortiça, em Alvaiázere, distrito de Leiria. Realizou trabalhos agrícolas com o uso de uma roçadora com disco, o que ateou fogo ao mato circundante. Portugal comprou hoje um dia de luto nacional pelas vítimas do sismo na Venezuela. Entre os 2.954 mortos estão confirmados 93 portugueses e lusodescendentes. Este domingo, no final da oração do Ângelus, o Papa voltou a rezar pelos que perderam a vida neste sismo e por todo o povo da Venezuela.
19: Recordo sempre nas minhas orações as vítimas do terremoto e todo o povo venezuelano, para que o Senhor os ampare neste momento tão difícil.
17: O Papa entra de férias esta tarde, muda-se de Roma para Castel Gandolfo. Até 27 de julho estão suspensas as habituais audiências gerais e privadas. O SNS vai receber 200 milhões de euros para regularização de dívidas externas. O dinheiro é transferido pelos Ministérios das Finanças e da Saúde e vai servir para pagamento de dívidas com mais de 60 dias. O valor transferido destina-se às unidades locais de saúde e também ao IPO. 255 ugandeses regressaram hoje ao seu país depois da violência xenófoba os ter obrigado a deixar a África do Sul. É o que avança a Embaixada do Uganda em Pretória. Ao todo, mais de 500 já foram repatriados. Também o Quénia confirma o regresso de 151 cidadãos nacionais até 3 de julho, mas muitos outros aguardam para sair. Na passada semana, terça-feira, as principais cidades sul-africanas foram palco de manifestações. Milhares de pessoas, muitas delas trajando o vestuário tradicional Zulu e empunhando chicotes e bastões, saíram às ruas para exigir a retirada do país dos imigrantes do Uganda, Zimbábue, Nigéria e Moçambique, que responsabilizam pelo aumento do desemprego que atinge nesta altura os 32% na África do Sul. Ponto final por agora. Eu sou Angela Roque e atualizo de novo a informação às 15 horas. Boa tarde e bom domingo.
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16: Mark Amber arranca mais uma hora com a sua música na Renascença. Boa tarde, tenha um ótimo fim de semana. Eu sou o Paulo Soares. Não perca mais um episódio do meu Walkman, edição de fim de semana, por volta das 2h20.

Se anda à procura de uma série para ver, não vá mais longe, fique já por aqui. A série chama-se Silo, está na Apple TV e é sobre um futuro distópico. É o meu tipo de série completamente. Ficção científica, fantasia, futuros distópicos têm tudo a ver comigo porque, para a realidade, já basta a que temos neste momento. Não se esqueça, a série chama-se Silo. A temporada 3 começou esta semana na Apple TV.

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0: O destaque já a seguir vai para Beck. É mais um episódio do meu Walkman, edição de fim de semana.
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0: Depois do sucesso de Loser, a expectativa era alta para ver o que Beck faria a seguir. E ele não desiludiu, definitivamente. Em 96 lança o álbum Auralei, que lhe vale uma série de prémios e finalmente a crítica do seu lado. E logo à primeira música, o primeiro êxito, Where It's At. O refrão é saído de uma música dos anos 80 e tem ainda um sample de uma outra música dos anos 60, onde vem mesmo buscar o título. É esta mistura inusitada que sempre fez parte do som de Beck, talvez o único artista que consegue transformar caos em arte. E esta faixa é uma espécie de resumo daquilo que foi o som dos anos 90. Confusa e arrochada, sem se levar muito a sério e com uma pinta desgraçada mesmo. Where It's At já tem 30 anos, mas continua a ser um lembrete de como a música pode ser esquisita e engraçada ao mesmo tempo, mas definitivamente inesquecível.
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Soares na Renascença, sempre, nunca igual. Bom fim de semana, venha daí com a sua rádio. Já daqui a pouco, todos os pormenores sobre o grandioso jogo da mala.

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2: Boa tarde, são 3 horas, 2 horas nos Açores. As notícias mais importantes deste domingo, no arranque da edição das 3 na Renascença.
3: Boa tarde, Bloco de Esquerda quer comissão de inquérito ao processo de classificação digital dos exames nacionais. Não está ainda extinto, mas está dominado o incêndio em Vozela. Bloco de Esquerda quer comissão de inquérito ao processo de correção digital dos exames nacionais. O deputado Fabián Figueiredo diz à Renascença que a situação é demasiado grave e tem de ser apurada porque está em causa a confiança dos alunos e das suas famílias no processo de avaliação.
4: Temos centenas de relatos de professores que se deparam com exames com folhas em branco, em que não conseguem distinguir se é um erro de caligrafia do aluno, se é um erro de digitalização, com folhas em preto, com um sistema que não funciona. Isto é gravíssimo. O que está em causa, neste precisamente, por culpa, por responsabilidade direta do Sr. Ministro, é a fiabilidade dos exames nacionais que determina o futuro de milhares de estudantes e de milhares famílias, e isto é uma irresponsabilidade política que merece ser apurada.
3: O deputado lembra que há um ano se testou o processo com o exame de filosofia e foi desaconselhado que se generalizasse esta forma de corrigir, o que o Ministro da Educação ignorou. Extinguiu depois vários serviços do Ministério que tratavam desta área e não seguiu os trâmites normais para a contratação das empresas que criaram este sistema de correção. O Bloco exige que o Ministério resolva o problema e que, no mínimo, para já, isente de taxas os pedidos de revisão de provas que vão aumentar.
4: Isentar da taxa de 3 euros mais 25 para a verificação de provas, porque muitos especialistas já avisaram, como há uma desconfiança generalizada neste processo, vamos verificar um recurso histórico dos pedidos de reavaliação dos exames.
3: O deputado do Bloco de Esquerda, Fabián Figueiredo, ouvido há pouco pela Renascença. Estão dominados os incêndios de Santo Tirso e Vozela, mas aqui os meios vão manter-se no local para evitar reacendimentos. Vozela continua a gerar preocupação, mantém-se no terreno cerca de 1.300 operacionais com o apoio de mais de 10 meios aéreos. O ponto de situação dos incêndios rurais será feito às 7 da tarde pela Autoridade Nacional de Emergência e Proteção Civil. As temperaturas continuam altas. Há 9 distritos em aviso vermelho. Este domingo, o aviso da meteorologia foi já hoje alargado a Bragança e à Guarda, que se juntam assim a Porto Alegre, Évora, Beja, Santarém, Lisboa, Setúbal e Castelo Branco, como as regiões do país com temperaturas mais elevadas. O SNS recebe 200 milhões de euros para a regularização de dívidas externas. O dinheiro é transferido pelos Ministérios das Finanças e Saúde e vai servir para o pagamento de dívidas com mais de 60 dias. O valor transferido destina-se às unidades locais de saúde e ao IPO. Acidentes nas autoestradas são mais graves à noite e aos fins de semana. Os dados são de um estudo da Universidade do Minho, citado pelo Jornal de Notícias. O estudo refere que os acidentes tendem a ser mais graves, sobretudo em troços sem iluminação, enquanto as vítimas mortais se concentram, sobretudo, às sextas e aos domingos. Os autores do estudo defendem o reforço da fiscalização nos dias de maior risco. Uma última referência para a Venezuela, porque Portugal cumpre hoje um dia de luto nacional pelas vítimas do sismo. Entre os 2.954 mortos, estão agora confirmados 95 portugueses e lusodescendentes, 17 crianças e 78 adultos. São dados divulgados já este domingo pelo Ministério dos Negócios Estrangeiros. Hoje, no final da oração do Ângelus, o Papa voltou também a rezar pelos que perderam a vida neste sismo e por todo o povo da Venezuela. É tudo por agora. Eu sou Ângela Roque e atualizo de novo a informação às 16 horas. Boa tarde e bom domingo.
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2: A abrir mais uma hora com a sua música na Renascença, os Frey são os primeiros, How to Save a Life. Às 13h20, não perca mais um episódio do meu Walkman, edição de fim de semana. 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

0: É um grande clássico e toca já a seguir em mais um episódio do meu Walkman, edição de fim de semana, os Soundgarden.
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0: Quando se fala em grunge e no impacto que ele teve no som dos anos 90, não se pode passar ao lado do Soundgarden e principalmente desta música, o Black Hole Sun. O grunge era, por natureza, um som que nos levava sempre a dúvidas existenciais, no mínimo. E para além da letra desta música, o videoclipe conseguia torná-la mais desconcertante ainda. Basicamente, uma paisagem urbana que se transforma num pesadelo surreal, com sorrisos deformados e caras que derretem. Se nunca ouviu, agora vai ter de procurar o teledisco. Vale a pena. Black Hole Sun transforma-se num dos maiores êxitos da carreira dos Soundgarden e cimenta a posição de Chris Cornell como um dos artistas mais talentosos da sua geração. E é a prova de como se conseguem transformar pensamentos meio macabros em música absolutamente inesquecível.
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Este domingo à noite, a não perder na Renascença, mais uma emissão especial em direto do Festival Jardins do Marquês, Oeiras Valley. Conto-lhe tudo o que se vai passar logo à noite, aqui mesmo na Renascença. Primeiro tem Kelly Clarkson, Stronger.

Vai ser uma noite especial de celebração lusófona e quem melhor para celebrar a lusofonia cantada ainda por cima do que Dino Santiago e Mayra Andrade. São eles a grande atração desta noite de Festival Jardins do Marquês, Oeiras Valley, e a Renascença vai estar em direto mais logo a partir do final da tarde. Tudo para ouvir aqui mesmo na sua rádio.

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Boa tarde, tenha um ótimo fim de semana. Eu sou Paulo Soares. A não perder a atualidade em destaque já daqui a pouco na edição das 4. Até lá ainda tem 21 Pilots com este

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7: Boa tarde, são 4 horas, 3 horas nos Açores. Antes da edição das 4, na Renascença, conheçam os destaques a esta hora.
8: Bloco de Esquerda quer comissão de inquérito ao processo de classificação digital dos exames nacionais. Fogo em Vozela, dado como dominado, há vários fogos por todo o sul da Europa. O Bloco de Esquerda quer comissão de inquérito ao processo de correção digital dos exames nacionais. A situação é demasiado grave, diz Fabián Figueiredo. À Renascença, o deputado lembra que há um ano, um teste com o exame de filosofia desaconselhou que se generalizasse esta forma de corrigir, o que o ministro da Educação ignorou, extinguiu depois vários serviços que tratavam desta área e não seguiu os trâmites normais para a contratação das empresas que criaram este novo sistema de correção. A comissão de inquérito no Parlamento visa apurar responsabilidades.
9: O que importa é que ela verifique todo o processo que começa com a extinção de vários serviços, com a avaliação do exame de filosofia, com a contratação pública. Quais é que são as empresas responsáveis pelo processo de digitalização, pela construção do software e porque é que o ministro se recusa a dizer qual é a empresa e porque é que não seguiram os trâmites normais de contratação pública.
8: Para Fabián Figueiredo, está em causa a confiança das famílias no processo de avaliação dos seus filhos. Enquanto o problema não for esclarecido e resolvido, o Bloco espera que, no mínimo, o Governo isente de taxas os pedidos de revisão de provas.
9: Isentar da taxa de 3€ mais 25 para a verificação de provas, porque muitos especialistas já avisaram, como há uma desconfiança generalizada neste processo, vamos verificar um recurso histórico dos pedidos de reavaliação dos exames.
8: Pedidos que custam 3€ a cópia das provas e 25€ a sua reapreciação. O deputado do Bloco de Esquerda falava esta tarde à Renascença. Ao quarto dia de combate, o fogo de Vozela é dado como dominado, o que significa que está controlado, mas para evitar riscos, permanecem no local quase 1.200 operacionais, apoiados a esta hora ainda por 7 meios aéreos. O ponto de situação dos incêndios rurais será feito às 7 da tarde pela Autoridade Nacional de Emergência e Proteção Civil. Os incêndios afetam todo o sul da Europa. No sul de França, que na última semana já enfrentou 2 grandes incêndios, um fogo na região dos Pirineus já queimou desde ontem 1.350 hectares, levou à retirada de várias pessoas. A zona é difícil acesso, o vento e o calor dificultam o combate às chamas. Em Espanha, na região da Costa Brava, Catalunha, um incêndio que hoje foi dado como dominado já consumiu 2.200 hectares. Os bombeiros estão preocupados com as temperaturas altas. Na origem terá estado o uso de uma máquina agrícola numa zona proibida. Um trabalhador foi detido por suspeita de negligência. Na Grécia, um fogo florestal atingiu uma fábrica de reciclagem junto à Tessalónica. O risco de inalação de fumo tóxico obriga os habitantes a não saírem de casa. Foi um fogo que terá sido causado por faíscas geradas por um automóvel. O condutor de 76 anos foi detido por suspeitas de negligência. A OPEP vai aumentar a produção de petróleo. Já a partir de agosto serão mais 188 mil barris por dia. Decisão tomada pelo quinto mês consecutivo pela aliança liderada pela Arábia Saudita e pela Rússia. Para os 7 países da OPEP, esta é uma forma de estabilizar o mercado. Por cá, os combustíveis vão voltar a ficar mais caros. Já a partir de amanhã, o gasóleo sobe 3 cêntimos e a gasolina 1 cêntimo por litro. É tudo por agora. Eu sou Angela Roque e atualizo de novo em informação são às 17 horas. Boa tarde e bom domingo.
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7: Paulo Soares na sua rádio, boa tarde, se tenha um ótimo fim de semana. Boa viagem, se vai na estrada a esta hora. Não perca mais um episódio do meu Walkman. Edição de fim de semana é às 4h20 em ponto. Já a seguir também, há 48K na Renascença, com as últimas da tecnologia e tem tudo a ver com compras online. E olha que é bem interessante, fique por aí. Para já, Bruno Mars, logo depois António Variações.

0: Fazer compras online é tão fácil que às vezes nem nos apercebemos do dinheiro que estamos a gastar, não é? 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
1: Imagina entrar num site, andar a clicar de categoria em categoria, ir adicionando coisas ao carrinho, passar pela fase de pagamento e até poder ir acompanhando uma entrega. Mas, na realidade, nada vai chegar às suas mãos. Podia ser uma burla, mas não é. Pelo contrário, é um site que pode ajudar as pessoas que são viciadas em compras. São chamados sites de dopamina, conhecida como a hormona da felicidade. É uma tendência que está a fazer sucesso já em alguns países, como a Coreia do Sul. A imprensa do país relata a existência destes sites e reúne testemunhos de quem os usa. Um dos sites diz logo ao que vem. Chama-se Food Never Comes, que é como quem diz, comida que nunca chega. Neste site, os clientes, chamemos assim, escolhem o que supostamente vão comer e beber, tiram partido do processo de escolha e de compra, libertando a tal dopamina, mas não pagam nada, nem lhe chega nada à casa. O site é de tal forma completo que os clientes podem até deixar críticas ao serviço, como se de facto tivessem comido alguma coisa. E há outros que até enviam uma mensagem ao cliente assinalando as calorias que não consumiram ou o dinheiro que não gastaram.
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0: Mais um episódio do meu Walkman, edição de fim de semana, e é já a seguir com a Alicia Keys.
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2: Junho de 2001, nascia uma das maiores estrelas da R&B com o lançamento do álbum Songs in A Minor, de Alicia Keys. Uma mistura de soul, jazz, R&B, sem esquecer as influências clássicas, até porque Alicia Keys é uma pianista com estudos. Aos 12 anos vai para uma escola de artes e o piano torna-se um dos seus melhores amigos. Aos 20 anos lança o primeiro álbum e torna-se muito rapidamente um sucesso à escala mundial. Vende milhões no mundo inteiro, o seu nome fica conhecido um pouco por todo o lado, ganha vários Grammys e de repente tem o seu lugar cimentado na indústria. O que não deixa de ser incrível para alguém que estava apenas a começar. Quase 30 anos depois, continua a ser um dos meus álbuns favoritos. As letras são extraordinárias e o piano é a companhia perfeita para uma das vozes mais poderosas da R&B.
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0: Não perca as notícias mais importantes deste domingo. Isso é já a seguir na Renascença, na edição das 5. Logo depois, o Paulo Fragoso e muito mais da sua música na Renascença. Eu sou o Paulo Soares. Fique bem, fique com a sua rádio.
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10: Boa tarde, são 5 horas, 4 nos Açores. Vamos atualizar as notícias na Renascença. Vamos conhecer os títulos. Boa tarde.
11: Boa tarde. CP avisa para impacto do calor extremo nas linhas ferroviárias. Bloco de Esquerda quer comissão de inquérito ao processo de classificação digital dos exames nacionais. A CP avisa para um impacto do calor extremo nas linhas ferroviárias depois deste fim de semana ter já suprimido vários comboios. Num esclarecimento enviado às redações, a CP diz que as altas temperaturas podem afetar os sistemas de sinalização, catenárias, aparelhos de mudança de via e outros equipamentos fundamentais para a circulação segura dos comboios. Ao mesmo tempo, a empresa diz que o risco elevado de incêndios rurais já provocou a retenção temporária de comboios em determinadas zonas, uma situação que gera desconforto para os passageiros. Ao quarto dia de combate, o fogo em Vozela é dado como dominado, o que significa que está controlado, mas para evitar riscos, permanecem no local mais de 1.100 operacionais, apoiados ainda por 5 meios aéreos. A esta hora, no mapa dos incêndios, há 2 focos a causar também preocupação. Um fogo em Cantanhede, distrito de Coimbra. Estão no terreno 136 operacionais apoiados por um meio aéreo em Braga, na Póvoa de Lanhoso, estão 83 bombeiros com dois meios aéreos. O ponto de situação dos incêndios rurais será feito às 7 da tarde pela Autoridade Nacional de Emergência e Proteção Civil. O Bloco de Esquerda quer uma comissão de inquérito ao processo de correção digital dos exames nacionais. A situação é demasiado grave, diz Fabián Figueiredo. À Renascença, o deputado lembra que há um ano um teste com o exame de filosofia desaconselhou que se generalizasse esta forma de corrigir, o que o ministro da Educação ignorou, extinguiu vários serviços que tratavam desta área no Ministério, não seguiu os trâmites normais para a contratação das empresas que criaram este sistema de correção. A comissão de inquérito, diz, visa apurar todas as responsabilidades.
12: O que importa é que ela verifique todo o processo que começa com a extinção de vários serviços, com a avaliação do exame de filosofia, com a contratação pública. Quais é que são as empresas responsáveis pelo processo de digitalização, pela construção do software e porque é que o ministro se recusa a dizer qual é a empresa e porque é que não seguiram os trâmites normais de contratação pública.
11: Está em causa a confiança das famílias, diz, no processo de avaliação dos seus filhos. Os serviços municipalizados de água e saneamento de Almada confirmam várias rupturas, uma delas de grandes dimensões, numa conduta adutora, está a afetar o fornecimento de água ao Monte da Caparica, Lazarim, Palhais, Alto do Índio, Val Flores e Costa da Caparica. A informação pode ser consultada no site do SEMAS da Almada. Nos últimos dias, moradores de várias localidades do concelho têm relatado sucessivas falhas de água que causam constrangimentos graves à população em geral e aos comerciantes. Foi mesmo lançada uma petição para exigir medidas urgentes. A entidade reguladora dos serviços de águas e resíduos pediu esclarecimentos aos serviços municipalizados. Na Renascença, insistiu já hoje num pedido de esclarecimento da Presidente da Câmara de Almada, que não se mostrou disponível. Subiu para 95 o número de portugueses e lusodescendentes mortos na sequência dos sismos da Venezuela, entre eles 17 crianças. Há 58 desaparecidos. Os dados foram atualizados este domingo pelo Ministério dos Negócios Estrangeiros. No Mundial de Futebol, a seleção portuguesa regressou esta tarde aos treinos para preparar um embate frente à Espanha. O duelo ibérico está marcado para as 8 da noite da manhã em Dallas. O selecionador nacional Roberto Martínez está então a treinar a equipa. Hoje entram em campo mais 4 equipas nos oitavos de final. Brasil e Noruega jogam às 9 da noite. México e Inglaterra defrontam-se quando em Lisboa for uma da manhã. É o ponto final por agora. Eu sou Angela Roca. Atualizo de novo a informação às 18. Boa tarde e bom domingo.
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10: Isto não está nada fácil, pois não? Vamos lá então tentar refrescar o máximo que pudermos. Aqui com a minha ajuda deste lado, vou fazer todos os possíveis para que se sinta fresquinho, fresquinho. Eu sou Paulo Fragoso na sua Renascença, a sua rádio, cada vez mais a sua rádio. É bom, muito bom saber disso. Um ótimo domingo, cuidado com o calor.

Espero que esteja tão fresquinho quanto eu aqui no estúdio, não é? Com o ar-condicionado ligado, pois claro. Bendito o senhor que inventou esta máquina. Já agora, pensando nisso, quem é que inventou o ar-condicionado? Tem que ir ver ao Google. Se souber, diga-me através do WhatsApp 962-007-500. Bom domingo! De preferência, fresquinho. Faça o que puder. Cuidado com o calor.

0: Deram um grande concerto no Rock in Rio Lisboa. O GNR, estão aí para as curvas. Rui Reininho em grande também na nossa tarde de domingo na Renascença. Daqui a pouco vou trazer-lhe uma música que deu asa a um cântico que todos conhecem. É depois da Cisa, Bárbara Bandeira e dos Duran Duran.
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Renascença, e sabe aquelas músicas que dão aso a cânticos que surgem, sabe-se lá de onde? Pois esta é um bom exemplo disso mesmo. Não há festa em que não apareça, pois claro, grandes eventos, é ouvir-se esta é que é boa. É culpa dos White Stripes com Seven Nation Army. Vai fazer isso agora? Faça, porque a Renascença é que é boa, é a sua rádio.

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Que é como quem diz, para gente como nós, não é? 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

Música é o que não lhe falta para o refrescar nesta tarde quente de domingo. Conte com a minha companhia. Eu sou o Paulo Fragoso. Obrigado por estar desse lado do rádio. Obrigado por estar com a Renascença. Bom domingo. Hello.

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1: 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Boa tarde, são 6 horas, 5 horas nos Açores. Notícias em destaque na Renascença. Boa tarde.
7: Boa tarde. Seleção Nacional treinou em Dallas para preparar duelo com Espanha. Bloco de Esquerda quer comissão de inquérito ao processo de classificação digital dos exames nacionais. No Mundial de Futebol, a seleção portuguesa regressou esta tarde aos treinos para preparar o embate de amanhã frente à Espanha, um treino que foi acompanhado pelo jornalista André Maia, enviado especial da Renascença a este Campeonato do Mundo. Ele que se junta a nós agora a partir de Dallas. André, boa tarde. Todos os jogadores estiveram disponíveis neste último treino antes do jogo?
8: Olá, Ângela, boa tarde. A seleção treinou na máxima força, sim, com todos os disponíveis para Roberto Martínez. Aqui diria que a maior dificuldade terá sido mesmo o calor e o sol. São temperaturas muito altas à hora em que a seleção esteve a treinar. Começou o treino às 10 da manhã aqui, ou seja, às vossas 4 da tarde, e um calor absolutamente insuportável. 33 graus na altura em que o treino começou, com a seleção nacional a treinar, a fazer este treino antes do jogo com a Espanha, num estádio universitário aqui em Dallas. A seleção espanhola também estive presente no treino da seleção de Espanha, também com toda a gente disponível, também com muito calor, sendo que a seleção espanhola preferiu treinar num estádio um pouco maior do que o da seleção nacional. A seleção esteve num estádio universitário, como disse, praticamente sem bancadas. A seleção espanhola optou por uma infraestrutura um pouco maior, também com a presença de mais jornalistas do que a seleção nacional. A seleção que vai fazer a conferência de imprensa daqui a poucos minutos, vai falar Roberto Martínez e também um jogador, ainda não sabemos qual será esse jogador, mas vamos acompanhar aqui, obviamente, na Renascença. E iremos ouvir também alguns excertos dessa conferência de imprensa nos próximos passos informativos aqui na sua rádio.
7: Obrigado, André Maio, enviado especial da Renascença ao Mundial a partir de Dallas. Portugal e Espanha jogam amanhã às 8 da noite. O selecionador nacional, como ouvimos, vai falar à imprensa daqui a pouco, quando forem 18h45 em Lisboa. Há indicação de que poderá ser Cristiano Ronaldo o jogador presente também nesta conferência de imprensa. Hoje entram em campo no Mundial mais quatro equipas nos oitavos de final. Brasil e Noruega jogam às 9 da noite. México e Inglaterra defrontam-se quando em Lisboa for 1 da manhã. Ouvimos falar André Maia do calor que se faz sentir em Dallas, em Portugal também. Alvega, no Conselho de Abrantes, registrou ontem a temperatura mais elevada no país, 44,1 graus. A segunda foi Mora, no distrito de Évora, com 43,6. Seguiu-se a Lausanne, com 43,2. Os dados podem ser consultados no site do Instituto Português do Mar e da Atmosfera. A onda de calor manteve hoje 9 distritos sob aviso vermelho. O IPMA prevê uma descida generalizada das temperaturas amanhã e depois, mas em algumas regiões do interior vão manter-se elevadas até ao final da semana. Ao quarto dia de combate, o fogo de Vozela é dado como dominado, mas continua a gerar muita preocupação. Por isso, permanecem no local cerca de 1.200 operacionais que tentam impedir a progressão de novos focos de incêndio. Contam com o apoio, nesta altura, de 3 meios aéreos. A presença de pessoas numa zona proibida do Gerês preocupa as autoridades. A denúncia é feita à agência Lusa pelo comandante dos bombeiros de Salto, em Montalegre. Diz que correm riscos devido ao perigo dos incêndios. Hernani Carvalho diz que ontem e hoje já tiveram de resgatar 2 pessoas que caíram na zona das 7 Lagoas, Cabril, no Parque Nacional Peneda Gerês, onde se encontram, apesar do estado de alerta e de ser proibida a circulação e permanência naquele local. Este responsável exige medidas por parte da Câmara de Montalegre, do Instituto de Conservação da Natureza e também da GNR. O Bloco de Esquerda quer uma comissão de inquérito ao processo de correção digital dos exames nacionais. O deputado Fabián Figueiredo diz à Renascença que a situação é demasiado grave e tem de ser apurada, porque está em causa a confiança das famílias no processo de avaliação dos seus filhos.
8: Olá, Ângela, boa tarde. A seleção treinou na...
7: Vamos tentar ouvir já de seguida o registo do deputado Fabián Figueiredo, que à Renascença explicou esta intenção do Bloco de Esquerda avançar com uma comissão de inquérito ao processo de avaliação dos exames nacionais. Bom, não é possível. Vamos então prosseguir, recordando que para o Bloco de Esquerda é uma exigência que o Ministério resolva este problema e que, no mínimo, isente de taxas os pedidos de revisão de provas, que vão com certeza aumentar. Pedir uma cópia custa 3 euros, pedir uma revisão custa 25 euros. Subiu para 95 o número de portugueses e lusodescendentes mortos na sequência dos sismos na Venezuela. Entre eles, há 17 crianças, há ainda 58 desaparecidos. Os dados foram atualizados hoje pelo Ministério dos Negócios Estrangeiros, neste domingo em que em Portugal se cumpre um dia de luto nacional pelas vítimas. No Vaticano, o Papa rezou esta manhã pelos que perderam a vida nos sismos e por todo o povo da Venezuela. O Papa entrou hoje de férias, seguiu de Roma para Castel Gandolfo. Até 27 de julho estão suspensas as habituais audiências gerais e privadas. É o ponto final por agora. Boa tarde e bom domingo.
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11: Em descanso ou em trabalho, sim, porque há quem tenha que trabalhar ao domingo, não é verdade? Olha aqui o exemplo. Esteja bem e livre do calor. Obrigado por estar com a Renascença. Eu sou o Paulo Fragoso.

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0: E assim se faz um grande domingo. Com calor, é certo, muito calor, mas sempre bem com a Renascença por perto. Eu sou o Paulo Fragoso. Daqui a pouco com Tiago Betancourt, Luís Capaldi e Pedro Brunhosa.
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Eu não volto assim tanto quanto isso, não é?

nas ciências, houve alguém que me disse, Paulo Fragoso, tens que dedicar um ficheiro pop a Bryan Adams. É verdade, está na lista, sim senhor. Enquanto isso não acontece, tem de ver o mais recente, que é dedicado a Cyndi Lauper, Girls Just Wanna Have Fun, a música e o vídeo em destaque, com muitas curiosidades e segredos que provavelmente não conhece. Está tudo nas redes sociais da Renascença, também no meu Instagram, Paulo Fragoso Oficial, onde é muito bem-vindo. É mais um ficheiro pop bem curioso. Um vídeo a não perder. Vá para mim.

Renascença sabe onde é que é bem capaz de se conseguir refrescar um bocadinho esta noite? Nos Jardins do Marquês. É verdade, Jardins do Marquês, que recebe o festival Jardins do Marquês. Hoje é o penúltimo dia com as atuações de Dino de Santiago e de Mayra Andrade para uma noite especial de celebração lusófona. E é com a Renascença, pois claro, o festival Jardins do Marquês Oeiras Valley. Emissão especial já de seguida na sua Renascença em direto dos Jardins do Marquês com a Dina Isabel. Eu sou o Paulo Fragoso. Bom resto de domingo. Obrigado pela sua companhia.

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9: Uma boa tarde para si, a partir do Festival de Jardins do Marquês. Estamos em direto agora também com as notícias. Vamos aos títulos em destaque.
10: Nesta edição vamos olhar para as palavras de Cristiano Ronaldo na véspera do Portugal-Espanha, a assumir a sala de imprensa, olhar para as temperaturas e para a situação dos incêndios, sobretudo em Vouzela.
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10: Capitão da Seleção Nacional a assumir a sala de imprensa na véspera do Portugal-Espanha com Cristiano Ronaldo a falar sobre este Mundial que diz está a ser diferente de todos os outros em que participou de forma anteriormente e de uma forma especial a chamar a atenção para o apoio dos adeptos portugueses.
11: Tem sido uma experiência bonita, estamos a melhorar jogo a jogo, sabemos que isto é uma competição que é impossível jogar bem todos os jogos, não está fácil para ninguém, é só ver as equipas que já foram eliminadas e aí diz tudo, mas eu vejo a equipa tranquila, equipa bem, treinamos bem, preparamos bem. Amanhã vamos encarar uma equipa super difícil, mas acho que vamos estar preparados.
10: As palavras de Cristiano Ronaldo, onde foi confrontado ainda com a possibilidade de ser o último capítulo da sua presença na Seleção Nacional, depois da sua irmã ter falado na possibilidade de uma última dança. Ronaldo veio dizer que essa decisão é ainda prematura e sobretudo forçada pela imprensa.
11: Terminarei, como disse há uns anos atrás, quando eu quiser, não quando vocês quiserem. Acho que é uma perdida de tempo vocês sempre fazerem a mesma pergunta, é o último. Vamos ver, não quero virar as atenções para isso porque acho que isso é o menos importante. O mais importante é jogarmos bem amanhã e ter fé que vamos passar.
10: Passagens da declaração de Ronaldo, que está ainda na sala de imprensa, com algumas posições fortes contra a imprensa, a marcar esta conferência de imprensa do capitão da Seleção Nacional na véspera do Portugal-Espanha, de amanhã às 8 da noite. Ao quarto dia de combate, o fogo de Vozela é dado como dominado, mas com reativações. Há 1.147 operacionais no local, apoiados por 5 meios aéreos. Em Povo de Lanhoso está em curso um incêndio em Vilela, com 63 operacionais auxiliados por 4 meios aéreos. Também no distrito de Braga há fogos a lavrar nos concelhos de Vila Verde e Fafo. O IPMA prevê uma descida generalizada das temperaturas amanhã e depois, mas em algumas regiões do interior estas vão manter-se elevadas até ao final da semana.
12: A tendência é então haver esta descida nestes dois primeiros dias da semana, portanto segunda e terça-feira, a manter-se depois até ao final da semana, já com temperaturas mais habituais para esta altura.
10: Alexandre Fonseca, meteorologista do Instituto Português do Mar e da Atmosfera. Atenção também às concentrações de ozono. Comissão de Coordenação e Desenvolvimento Regional Lisboa e Valdo Tejo chamar a atenção agora para a zona da Reboleira, depois de ter feito o mesmo para zonas como Olivais em Lisboa ou Alverca, no concelho de Vila Franca de Xira, grupos mais sensíveis, como crianças, idosos, pessoas asmáticas ou doenças respiratórias e cardíacas, devem reduzir ao mínimo a atividade ao ar livre. Em Almada, a ruptura que cortou o fornecimento de água em 6 localidades do concelho foi reparada, mas os serviços municipalizados de água e saneamento de Almada dizem que o restabelecimento integral do abastecimento de água será faseado. Esta intervenção deu-se no Monte Caparica, Lazarim, Palhais, Alto do Índio, Val Flores e Costa de Caparica. A água vai chegar à torneira dos municípios em momentos diferentes. Tudo está atualizado em rr.pt e tudo está também pronto para regressarmos aos Jardins do Marquês, Dina Isabel.
9: É verdade, e cá estamos prontos já aqui de frente para o palco, onde vão começar já a chegar as pessoas para uma noite de lusofonia. Obrigada, Zé Pedro, até já.
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9: Olhe que se não é bom estar aqui consigo no final de dia de domingo, com as temperaturas, espero eu, a baixar um bocadinho mais, porque isto não tem sido nada fácil aqui de frente para o palco, numa noite muito espetacular, uma das minhas noites preferidas do festival deste ano, uma noite dedicada à lusofonia, com sons de Cabo Verde, esmagadoramente, mas também com sons da Guiné e de Angola. Vamos acompanhar tudo daqui e vou estar já a seguir também com a Azizé Tupal, que me vai fazer companhia nesta tarde, noite, que daqui a bocadinho, felizmente aqui nos Jardins do Marquês, a tradição é ficar assim a dar para o fresquinho, não tarda nada. Deixa a música de Katy Perry.

0: do Festival Jardins do Marquês. Sou a Dina Isabel, estou com a Zizé Tupau.
1: Boa tarde.
0: Olá. Grande noite hoje.
1: É verdade, estou muito entusiasmada. Ainda por cima, hoje celebra-se aqui o Dia Internacional de Cabo Verde, por isso vamos ter aqui uma grande homenagem de Dino Santiago, que vai estar juntamente com Mayra Andrade e também as Batucadeiras. Estou muito entusiasmada. Eu acho que é assim o meu artista que eu estou mais ansiosa para ver.
0: Sim, mas também estás aqui desejosa para que a Mayra Andrade dê uma entrevista. Né?
1: Aliás, eu entrei aqui no estúdio a dizer, eu adorava entrevistar a Mayra, por isso vamos ver o que é que acontece.
0: Sim, senhora, portanto, ela vem a caminho, vem a ouvir a Renascença, não há como.
1: Tenho a certeza que sim.
0: Bom, vai ser assim uma noite da lusofonia, como disseste bem, neste dia que celebra Cabo Verde e onde o palco principal vai estar muito pintado de Cabo Verde, de facto. Depois no palco Nortada vamos ter aqui o Jorge Rosa, que é mais Angola, e vamos ter uma homenagem a uma banda mítica da Guiné. Portanto, vai ser aqui um dia para dançar. Estás preparada?
1: Eu estou preparadíssima. Vim com um calçado super confortável porque vou dar tudo durante esta noite toda. O mais giro deste festival dos Jardins do Marquês é que de facto tem aqui uma grande diversidade. Ontem tínhamos noite de comédia, hoje temos aqui uma noite para celebrar Cabo Verde, Angola, a Guiné. Por isso vai ser incrível.
0: Então já sabe, ainda vem a tempo de vir ter connosco. As portas abriram há muito pouco tempo, mas está em casa a pensar, apetecia-me sair, vá. Jardins do Marquês hoje, numa noite dedicada à lusofonia, a Renascença vai acompanhar até às 11 da noite.

0: Kalema.
1: Kalema, também, olha, já que estamos aqui numa noite de ritmos muito africanos, que Kalema, que é São Tomé e Príncipe, é um bocadinho diferente. Pronto, e é assim, uma coisa mais europeia do que os ritmos que vamos ouvir hoje aqui no Festival de Jardins do Marquês, onde vamos estar até às 11 da noite. Sou a Dina Isabel, na rua já está a Zizé Tupal, daqui a bocadinho já vamos saber o que é que ela anda a perguntar às pessoas, que ela gosta muito de se meter com as pessoas, e é para isso que aqui está também. Para já, daqui a pouco trago-lhe mais música com Teddy Swims e Expensive Suit.
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0: Tá? Conte, sim, senhora Dina, estou aqui.
1: Conta, Dina, conta-me tudo.
0: Duas irmãs, aliás, é um grupo de quatro pessoas, mas as irmãs é que vão falar, porque supostamente uma foi obrigada pela Daniela, a irmã Rafaela foi aqui obrigada pela Daniela a vir esta noite dos Jardins de Marquês. Daniela, estás entusiasmada para ver quem nesta noite?
2: Claro que estou entusiasmada. Vamos ver Dino Santiago com Mário Andrade. Boa. E as Batucadeiras. Uhum. Como é que não podemos estar entusiasmados, não é? Vai ser um grande concerto.
0: Rafaela, e tu, estás entusiasmada?
3: Não. Eu vim porque fui obrigada pela minha irmã e ainda por cima vou ali para o Golden Circle. Não sei como é que vou aturar isto até ao final, mas vamos com fé.
0: Eu por acaso gostava de falar no final com a Rafaela, porque eu acho que ela vai mudar completamente a opinião dela e no final vai ser aquela pessoa que vai dizer: não, eu não me quero ir embora ainda, não me quero ir embora. E aqui estamos entusiasmados para ver quem?
4: O Dino Santiago.
0: Dino Santiago. E aqui?
3: O Dino também.
0: Sim. Portanto, aqui um grande grupo de pessoas aqui a querer ver o Dino Santiago. Eu, pessoalmente, estou muito entusiasmada para ver Mayra Andrade, portanto, aguarda-nos aqui uma noite inesquecível.
1: Pronto, eu acho que sim, e com tanta gente, se calhar alguma delas vai gostar ainda mais depois de conseguir ouvir os concertos. O que é que tu achas?
0: Eu também acho que sim.
1: Pronto, temos aqui gente entusiasmada e tu também estás ali a dar uma perninha.
0: Eu estou-me a preparar porque eu vou estar ali na frontline daqui a pouco.
1: E a frontline, gosto tanto de ouvir falar estrangeiro.
0: Na fila da frente.
1: Isso, frontline. Muito bem, às vezes é tu para andar a meter-se com as pessoas e daqui a bocadinho vai contar uma vez mais, enquanto não temos também as entrevistas com os nossos artistas, que ela está em pulgas, não é?
0: Sim,
1: com certeza.
0: Mayra, I'm coming, estou a chegar.
1: Mayra Andrade, a favorita para as entrevistas desta noite. Vamos estar aqui até às 11, em direto do Jardins do Marquês, do Festival Jardins do Marquês, e a Azizé Tupal é a nossa repórter, é a nossa enviada para auscultar o que as pessoas pensam.

Amanhã é calor na mesma. Máximas de 26 para o Porto, 37 para Lisboa, 34 para Faro, Ponta Delgada e Funchal, 25. Está-se bem por ali. Aqui nos Jardins do Marquês, em Oeiras, a temperatura agora é 31 graus, segundo diz aqui no meu telemóvel. Tem tendência a ficar um bocadinho mais fresco ao longo da noite, o que é espetacular para se passar ainda uma noite melhor aqui no Festival Jardins do Marquês. Estamos aqui à sua espera. Passo junto ao estúdio da Renascença, nem que seja para cenar assim e dizer olá.

E já se vive o primeiro concerto aqui no espaço dos Jardins do Marquês, com o tributo a Super Mama Jumbo, que é uma banda mítica dos anos 70 da Guiné-Bissau. Vamos ter aqui alguns dos seus sucessos com uma banda de tributo. Temos também ainda o Dino de Santiago e Jorge Rosa e Cambanda depois no palco Nortada. Amanhã, último dia dos Jardins do Marquês, os espetáculos foram ajustados, os concertos foram ajustados, para que aqui possa ser transmitido também o Jogo de Portugal. Portanto, quem já tem convites, bilhetes, quem já comprou o seu bilhete para estar aqui amanhã, não tem problema nenhum, é assim uma grande plateia para ver o Jogo de Portugal. Vamos todos torcer aqui em grande pela nossa seleção, e ao mesmo tempo tem antes e depois os concertos que já estão programados. Basta que vá ao site do Festival de Jardins do Marquês para ver essa atualização. A Renascença, como sempre, está aqui também consigo ao longo desse período. Temos notícias para ouvir aqui a partir das 8. Para já, continuamos com a música de Maru. Um bom domingo.

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8: Boa tarde, são 8 horas 7 nos Açores. Vamos às notícias. Primeiro, ficamos a saber os títulos em destaque.
9: Numa conferência de imprensa, com um forte ataque à imprensa, Cristiano Ronaldo confirma que este será o seu último Mundial. Nesta edição vamos olhar ainda para as previsões relacionadas com a meteorologia e com os incêndios em Portugal.
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9: Cristiano Ronaldo confirma que será o seu último Mundial, mas não esclarece se será a última vez que representa a seleção portuguesa. Declarações feitas na última hora na conferência de imprensa da seleção, de antevisão do jogo de amanhã frente à Espanha, uma conferência acompanhada pelo enviado especial da Renascença, André Maia. Boa tarde, André. Vamos aos destaques, então, desta conferência de imprensa.
10: Olá, boa tarde, José. Foi uma conferência, como disseste também, muito marcada, até para alguns recados, algumas respostas a Cristiano Ronaldo, algumas até um pouco fora do contexto. Por exemplo, a Cristiano Ronaldo, como disseste também, não confirmou se esta altura, se este Mundial vai ser a última vez que vai representar a seleção nacional. Diz que, provavelmente contra o desejo de alguma imprensa que quer, no entender de Cristiano Ronaldo, que termine mais cedo a carreira na seleção, mas relembro, essa notícia foi dada pela irmã do próprio Cristiano Ronaldo, Cátia Aveiro, na saída do hotel da seleção no último jogo. Foi a irmã de Cristiano que tinha mencionado essa possibilidade, rejeitada agora por Cristiano Ronaldo.
11: Jogando ou não jogando, terei sempre um papel importante nesta seleção. Terminarei, como disse há uns anos atrás, quando eu quiser, não quando vocês quiserem. Acho que é uma perdida de tempo vocês sempre fazerem a mesma pergunta, é o último. Vamos ver. Não quero virar as atenções para isso, porque acho que isso é o menos importante. O mais importante é jogarmos bem amanhã e ter fé que vamos passar.
10: Cristiano Ronaldo, confiante, disse mesmo a certa altura da conferência de imprensa que tinha um feeling de que a seleção nacional amanhã possa vencer contra a Espanha. Espanha, que é a terra natal de Roberto Martínez, ainda assim rejeitou haver aqui propriamente uma grande ligação sentimental. Por exemplo, disse que nunca trabalhou em Espanha, que passou muito tempo fora de casa, 20 anos em Inglaterra, outros 6 na Bélgica, agora 3,5 aqui em Portugal, e por isso, diz o selecionador, não está preocupado com essa questão e volta a deixar também críticas em relação à questão do caminho. Diz que a seleção nacional não quis ficar em segundo lugar de propósito no grupo.
12: Não faz sentido, nós queremos ganhar todos os jogos. A ideia, quando chegarmos no Mundial, era tentar crescer muito, utilizar os jogos para preparar todos os jogadores e fizemos isso. A nossa ideia era ganhar todos os jogos e tentar ganhar o grupo, mas o Mundial não é assim.
10: A resposta à Renascença, à pergunta da Renascença, Alberto Martínez não diz se amanhã vai jogar com apoio ao Cristiano Ronaldo, Gonçalo Ramos, ou se vai optar pela titularidade do capitão. Amanhã joga às 20h, Portugal-Espanha, no Campeonato do Mundo.
9: Com o relato André Maia, aqui em direto também, a partir de Dallas, no Texas, no Mundial de Futebol. A Proteção Civil está preocupada com a instabilidade meteorológica dos próximos dias. Para já, a situação nos incêndios está mais estabilizada. Mas os próximos dias, marcados pela continuação do calor, pelo vento e, sobretudo, a possibilidade de trovoadas secas a causar alguma preocupação, sobretudo no centro do país.
13: Mantém-se o vento forte nas terras altas que, como sabem, nos tem trazido dificuldades extremas na supressão dos incêndios rurais. Fruto daquilo que são as previsões meteorológicas apontam para a instabilidade atmosférica nos próximos dias, que se estende praticamente a todo o território nacional. Esta instabilidade poderá trazer-nos uma situação que traz também alguma complexidade, que são as trovoadas secas. Quero também realçar aquilo que são as condições extremas relativamente à velocidade de propagação, nomeadamente no interior do país e, em concreto, na zona das beiras, que apresenta valores excepcionais de propagação de incêndios, caso eles venham a ocorrer.
9: José Ribeiro é o segundo Comandante Nacional da Proteção Civil, declarações registadas pela CNN Portugal. Fecho com a indicação de duas mulheres encontradas mortas numa estufa na Póvoa de Varzim, um caso que está a ser investigado pela Polícia Judiciária. O alerta foi dado esta manhã, estas mulheres estavam a trabalhar. À chegada dos meios de socorro ao local, estavam em paragem cardiorrespiratória, acabaram por não resistir. O caso, como indiquei, está a ser agora investigado pela Polícia Judiciária. Tudo está em rr.pt. Seguimos agora, sem demorar mais, para os Jardins do Marquês.
8: Sim, senhora, bola recebida aqui nos Jardins do Marquês, onde já vamos ouvir um bocadinho do que está a acontecer no palco principal. Já toca uma banda de tributo a Super Mama Jumbo.
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8: Uma boa tarde para si, aqui em direto do Festival de Jardins do Marquês, em Oeiras, onde no palco principal decorre já a primeira atuação, uma banda de tributo a Super Mama Jumbo, uma banda que marcou a música da Guiné-Bissau, especialmente nos anos 70. Vamos ouvir só um bocadinho.

A primeira banda a atuar esta tarde, uma banda que é de tributo a uma super banda da Guiné-Bissau, que é Super Mama John, mas ainda marcado também esta noite, essencialmente pela música de Cabo Verde. De resto, é o dia de Cabo Verde hoje, dia 5 de julho. Vamos ter Dino de Santiago com Mayra Andrade e as Batucadeiras, e vamos ter também no palco Nortada daqui a pouco Jorge Rosa e Cambanda, marcando aqui a música de Angola. Sou a Dina Isabel, seguimos juntos até às 11, onde está também a Azizete Tupal, que vai dando aqui, pintando aqui o ambiente que se vive lá fora, e também procurando as entrevistas com os artistas que fazem esta noite uma noite especial no Festival Jardins do Marquês. A música agora com Eric Clapton.

0: Em direto dos Jardins do Marquês, a Renascença até às 11, estava aqui a olhar para estas pessoas e a pensar, se alguma delas encontrasse aqui hoje uma mala com 22.222 euros, como é que seria? É uma possibilidade, não é literal, vá, não vai tropeçar aqui numa mala, mas se se inscrever no grandioso jogo da mala é uma possibilidade para esta quarta-feira. 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A resposta certa é fácil, porque é só o algarismo 2, 22.222 euros, hein? E que tal ter este dinheirinho todo em cartão para gastar quando e como quiser? Eu, se fosse assim, não deixava para amanhã o que posso fazer hoje. Música para ouvir com Phil Collins já a seguir.
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7: Isso mesmo, e às 8h30, em ponto, vamos até ao Santuário de Fátima para a recitação do Rosário. Até lá, temos aqui ainda tanta música para ouvir juntos. Phil Collins, Vizinhos, Cranberries. Estamos em direto do Festival de Jardins do Marquês, mais um dia a contar para este grande festival que termina amanhã, precisamente, dia 6. Então, Phil Collins.

Irmãos e irmãs, saúdo todos quantos se encontram nesta tarde na Capelinha das Aparições e ainda quantos nos acompanham pelos meios da comunicação social. Em Fátima, a Senhora do Rosário pediu insistentemente aos pastorinhos que rezassem o terço todos os dias. O Rosário educa-nos na humildade da fé ao estilo dessa mulher única que com o seu fiat fez da sua vida dom e que conservava cada gesto, cada palavra de Jesus, ponderando-os no seu coração. Meditar os mistérios da vida de Cristo, ao jeito simples de Maria, é deixar-se habitar pela presença do Deus encarnado, tal como ela. O Rosário não será outra coisa que esse jeito contemplativo de, como Maria, guardar no coração as feições do fruto bendito do seu ventre, que é Jesus. Contemplamos os mistérios gloriosos do Rosário. No primeiro mistério, a ressurreição de Jesus. Do Evangelho segundo São Mateus. Não tenhais medo. Sei que buscais Jesus, o crucificado. Não está aqui. Ressuscitou, como tinha dito. A morte foi vencida por Jesus e agora é a vida que triunfa. Este acontecimento deve convocar-nos à cultura da vida, pois só assim poderemos ser construtores de uma nova humanidade, na qual a vida destrona a morte, o amor destrona o ódio, a misericórdia destrona o julgamento e a culpa. Sejamos anunciadores de vida, na certeza de que, como afirmou o Papa Francisco, Jesus vive e quer-nos vivos. Pai nosso, que estais nos céus, santificado seja o vosso nome. Venha a nós o vosso reino, seja feita a vossa vontade, assim na terra como no céu. Ave Maria, cheia de graça, o Senhor é convosco. Bendita sois vós entre as mulheres e bendito é o fruto do vosso ventre, Jesus. Ave Maria, cheia de graça, o Senhor é convosco. Bendita sois vós entre as mulheres e bendito é o fruto do vosso ventre, Jesus. Ave Maria, cheia de graça, o Senhor é convosco. Bendita sois vós entre as mulheres e bendito é o fruto do vosso ventre, Jesus. Ave Maria, cheia de graça, o Senhor é convosco. Bendita sois vós entre as mulheres e bendito é o fruto do vosso ventre, Jesus. Ave Maria, cheia de graça, o Senhor é convosco. Bendita sois vós entre as mulheres e bendito é o fruto do vosso ventre, Jesus. Ave Maria, cheia de graça, o Senhor é convosco. Bendita sois vós entre as mulheres e bendito é o fruto do vosso ventre, Jesus. Ave Maria, cheia de graça, o Senhor é convosco. Bendita sois vós entre as mulheres e bendito é o fruto do vosso ventre, Jesus. Ave Maria, cheia de graça, o Senhor é convosco. Bendita sois vós entre as mulheres e bendito é o fruto do vosso ventre, Jesus. Ave Maria, cheia de graça, o Senhor é convosco. Bendita sois vós entre as mulheres e bendito é o fruto do vosso ventre, Jesus. Ave Maria, cheia de graça, o Senhor é convosco. Bendita sois vós entre as mulheres e bendito é o fruto do vosso ventre, Jesus. Glória ao Pai, ao Filho e ao Espírito Santo. Ó Maria, concebida sem pecado. Ó meu Jesus, perdoai-nos e livrai-nos do fogo do inferno.

Contemplamos no segundo mistério a ascensão de Jesus aos céus. Dos Atos dos Apóstolos. Ides receber uma força, a do Espírito Santo, que descerá sobre vós e sereis minhas testemunhas em Jerusalém, por toda a Judeia e Samaria e até aos confins do mundo. Dito isto, ele levou-se à vista deles e uma nuvem subtraiu a seus olhos. Pela generosidade de Maria, Deus habitou entre nós. Jesus, Deus feito homem, comunicou aos povos e a sua ascensão ao céu não é o abandono da humanidade. Não ficamos órfãos. Deus continua presente e a operar maravilhas no meio de nós, em nós e por nós. Neste mistério, lembremo-nos das vezes em que fomos nós a deixar o irmão no sentimento de orfandade, por nos termos recusado a ser toque de Deus na vida do outro. Pai nosso que estais nos céus, santificado seja o vosso nome. Venha a nós o vosso reino, seja feita a vossa vontade, assim na terra como no céu. Ave Maria, cheia de graça, o Senhor é convosco. Bendita sois vós entre as mulheres e bendito é o fruto do vosso ventre, Jesus. Ave Maria, cheia de graça, o Senhor é convosco. Bendita sois vós entre as mulheres e bendito é o fruto do vosso ventre, Jesus. Ave Maria, cheia de graça, o Senhor é convosco. Bendita sois vós entre as mulheres e bendito é o fruto do vosso ventre, Jesus. Ave Maria, cheia de graça, o Senhor é convosco. Bendita sois vós entre as mulheres e bendito é o fruto do vosso ventre, Jesus. Ave Maria, cheia de graça, o Senhor é convosco. Bendita sois vós entre as mulheres e bendito é o fruto do vosso ventre, Jesus. Ave Maria, cheia de graça, o Senhor é convosco. Bendita sois vós entre as mulheres e bendito é o fruto do vosso ventre, Jesus. Ave Maria, cheia de graça, o Senhor é convosco. Bendita sois vós entre as mulheres e bendito é o fruto do vosso ventre, Jesus. Ave Maria, cheia de graça, o Senhor é convosco. Bendita sois vós entre as mulheres e bendito é o fruto do vosso ventre, Jesus. Ave Maria, cheia de graça, o Senhor é convosco. Bendita sois vós entre as mulheres e bendito é o fruto do vosso ventre, Jesus. Ave Maria, cheia de graça, o Senhor é convosco. Bendita sois vós entre as mulheres e bendito é o fruto do vosso ventre, Jesus. Glória ao Pai, ao Filho e ao Espírito Santo. Ó Maria, concebida sem pecado. Ó meu Jesus, perdoai-nos e livrai-nos do fogo do inferno.

Contemplamos no terceiro mistério a descida do Espírito Santo sobre Nossa Senhora e os Apóstolos. Dos Atos dos Apóstolos. Viram então aparecer umas línguas à maneira de fogo que se iam dividindo e pousou uma sobre cada um deles. Jesus volta a manifestar a sua presença e comunhão com os seus, enquanto confirma aquela que foi a sua promessa. Eu estarei convosco até ao fim dos tempos. No dia de Pentecostes, os discípulos encontravam-se todos reunidos no mesmo lugar. Esta é a experiência que fazemos a cada domingo. Reunidos em nome de Jesus, no mesmo lugar, para escutarmos a sua palavra e comungarmos do pão eucarístico que será partido e repartido por cada um. Que esta realidade, que esta envolvência, que este sentido de comunidade peregrina que vivemos a cada domingo possa inspirar a nossa vida pessoal, pois só assim poderão ser transformadas as comunidades a que pertencemos. Pai nosso que estais nos céus, santificado seja o vosso nome. Venha a nós o vosso reino, seja feita a vossa vontade, assim na terra como no céu. Ave Maria, cheia de graça, o Senhor é convosco. Bendita sois vós entre as mulheres, e bendito é o fruto do vosso ventre, Jesus. Ave Maria, cheia de graça, o Senhor é convosco. Bendita sois vós entre as mulheres, e bendito é o fruto do vosso ventre, Jesus. Ave Maria, cheia de graça, o Senhor é convosco. Bendita sois vós entre as mulheres, e bendito é o fruto do vosso ventre, Jesus. Ave Maria, cheia de graça, o Senhor é convosco. Bendita sois vós entre as mulheres, e bendito é o fruto do vosso ventre, Jesus. Ave Maria, cheia de graça, o Senhor é convosco. Bendita sois vós entre as mulheres, e bendito é o fruto do vosso ventre, Jesus. Ave Maria, cheia de graça, o Senhor é convosco. Bendita sois vós entre as mulheres, e bendito é o fruto do vosso ventre, Jesus. Ave Maria, cheia de graça, o Senhor é convosco. Bendita sois vós entre as mulheres, e bendito é o fruto do vosso ventre, Jesus. Ave Maria, cheia de graça, o Senhor é convosco. Bendita sois vós entre as mulheres, e bendito é o fruto do vosso ventre, Jesus. Ave Maria, cheia de graça, o Senhor é convosco. Bendita sois vós entre as mulheres, e bendito é o fruto do vosso ventre, Jesus. Ave Maria, cheia de graça, o Senhor é convosco. Bendita sois vós entre as mulheres, e bendito é o fruto do vosso ventre, Jesus. Glória ao Pai, ao Filho e ao Espírito Santo. Ó Maria, concebida sem pecado. Ó meu Jesus, perdoai-nos e livrai-nos do fogo do inferno.

No quarto mistério, contemplamos a assunção de Nossa Senhora ao céu. Do Evangelho segundo São Lucas. Porque pôs os olhos na humildade da sua serva. De hoje em diante me chamarão bem-aventurada todas as gerações. O Todo-Poderoso fez em mim maravilhas. Santo é o seu nome. Maria cumpriu a sua missão. Dela surgiu um sim generoso. Ela foi a senhora diligente que partiu para ajudar Isabel. Ela deu à luz o Salvador. Ela sofreu com a morte do seu filho e alegrou-se com a sua ressurreição. Maria cumpriu a sua missão. Que a sua vida verdadeiramente humana, porque arrebatada por sofrimentos e vivificada por alegrias, seja exemplo de uma vocação que se cumpriu. Que Maria a todos nos ajude a viver a nossa vida segundo a vocação a que cada um de nós é chamado. Pai nosso que estais nos céus, santificado seja o vosso nome. Venha a nós o vosso reino, seja feita a vossa vontade, assim na terra como no céu. Ave Maria, cheia de graça, o Senhor é convosco. Bendita sois vós entre as mulheres, e bendito é o fruto do vosso ventre, Jesus. Ave Maria, cheia de graça, o Senhor é convosco. Bendita sois vós entre as mulheres, e bendito é o fruto do vosso ventre, Jesus. Ave Maria, cheia de graça, o Senhor é convosco. Bendita sois vós entre as mulheres, e bendito é o fruto do vosso ventre, Jesus. Ave Maria, cheia de graça, o Senhor é convosco. Bendita sois vós entre as mulheres, e bendito é o fruto do vosso ventre, Jesus. Ave Maria, cheia de graça, o Senhor é convosco. Bendita sois vós entre as mulheres, e bendito é o fruto do vosso ventre, Jesus. Ave Maria, cheia de graça, o Senhor é convosco. Bendita sois vós entre as mulheres, e bendito é o fruto do vosso ventre, Jesus. Ave Maria, cheia de graça, o Senhor é convosco. Bendita sois vós entre as mulheres, e bendito é o fruto do vosso ventre, Jesus. Ave Maria, cheia de graça, o Senhor é convosco. Bendita sois vós entre as mulheres, e bendito é o fruto do vosso ventre, Jesus. Ave Maria, cheia de graça, o Senhor é convosco. Bendita sois vós entre as mulheres, e bendito é o fruto do vosso ventre, Jesus. Ave Maria, cheia de graça, o Senhor é convosco. Bendita sois vós entre as mulheres, e bendito é o fruto do vosso ventre, Jesus. Glória ao Pai, ao Filho e ao Espírito Santo. Ó Maria concebida sem pecado. Ó meu Jesus, perdoai-nos e livrai-nos do fogo do inferno.

No quinto e último mistério, contemplamos a coroação de Nossa Senhora como Rainha do Céu e da Terra. Do livro do Apocalipse. Depois, apareceu no céu um grande sinal. Uma mulher vestida de sol, com a lua debaixo dos pés e com uma coroa de 12 estrelas na cabeça. Maria é coroada porque foi capaz de amar. A sua coroação não é o pagamento do seu esbanjamento de amor, mas o reconhecimento de que ela viveu como exemplo de coerência, verdade e solicitude. Como Maria, que aqui se manifestou aos pastorinhos, sejamos capazes de viver por amor, a fim de também nós, um dia, recebermos a coroa incorruptível da santidade. Pai nosso, que estais nos céus, santificado seja o vosso nome. Venha a nós o vosso reino, seja feita a vossa vontade, assim na terra como no céu. Ave Maria, cheia de graça, o Senhor é convosco. Bendita sois vós entre as mulheres, e bendito é o fruto do vosso ventre, Jesus. Ave Maria, cheia de graça, o Senhor é convosco. Bendita sois vós entre as mulheres, e bendito é o fruto do vosso ventre, Jesus. Ave Maria, cheia de graça, o Senhor é convosco. Bendita sois vós entre as mulheres, e bendito é o fruto do vosso ventre, Jesus. Ave Maria, cheia de graça, o Senhor é convosco. Bendita sois vós entre as mulheres, e bendito é o fruto do vosso ventre, Jesus. Ave Maria, cheia de graça, o Senhor é convosco. Bendita sois vós entre as mulheres, e bendito é o fruto do vosso ventre, Jesus. Ave Maria, cheia de graça, o Senhor é convosco. Bendita sois vós entre as mulheres, e bendito é o fruto do vosso ventre, Jesus. Ave Maria, cheia de graça, o Senhor é convosco. Bendita sois vós entre as mulheres, e bendito é o fruto do vosso ventre, Jesus. Ave Maria, cheia de graça, o Senhor é convosco. Bendita sois vós entre as mulheres, e bendito é o fruto do vosso ventre, Jesus. Ave Maria, cheia de graça, o Senhor é convosco. Bendita sois vós entre as mulheres, e bendito é o fruto do vosso ventre, Jesus. Ave Maria, cheia de graça, o Senhor é convosco. Bendita sois vós entre as mulheres, e bendito é o fruto do vosso ventre, Jesus. Glória ao Pai, ao Filho e ao Espírito Santo. Ó Maria, concebida sem pecado. Ó meu Jesus, perdoai-nos e livrai-nos do fogo do inferno. Nestas três últimas Ave Marias, rezemos pelas intenções do Santo Padre, pela paz no mundo e pela conversão dos pobres pecadores. Ave Maria, cheia de graça, o Senhor é convosco. Bendita sois vós entre as mulheres, e bendito é o fruto do vosso ventre, Jesus. Ave Maria, cheia de graça, o Senhor é convosco. Bendita sois vós entre as mulheres, e bendito é o fruto do vosso ventre, Jesus. Ave Maria, cheia de graça, o Senhor é convosco. Bendita sois vós entre as mulheres, e bendito é o fruto do vosso ventre, Jesus. Salve, Rainha, Mãe de Misericórdia, Vida, doçura, Esperança, Nossa Salve.
A vós bradamos, os degradados filhos de Eva. A vós suspiramos, gemendo, chorando, neste vale de lágrimas. Eia, pois, advogada nossa, esses vossos olhos, misericordiosos a nós volvei. E depois deste desterro nos mostrai Jesus. Bendito o fruto do vosso ventre. Ó clemente, ó piedosa, ó doce Virgem Maria. Rogai por nós, Santa Mãe de Deus, para que sejamos dignos das promessas de Cristo. Amém. Oremos.

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1: Boa noite, são 9 horas, 8 nos Açores. Vamos às notícias. Primeiro, ficamos a saber quais são os títulos em destaque.
2: Ronaldo confirma que este será o seu último Mundial. A FIFA decidiu suspender a exclusão por um jogo do melhor marcador dos Estados Unidos. Há dois incêndios ainda por dominar esta hora em Portugal continental.
1: São as notícias na Renascença com José Pedro Frazão.
2: Para já, não diz se é a última vez que representa a seleção portuguesa, mas Cristiano Ronaldo confirma que este é o seu último Mundial. Declarações feitas nos últimos minutos na conferência de imprensa da seleção, dando visão do jogo da manhã contra a Espanha. O enviado especial da Renascença, André Maia, estava na sala de imprensa. Vamos ouvir o registo de André Maia.
3: Prioridade ao espanhol.
4: Deixa eu responder, pô.
3: Desculpa.
4: Então, Pedro González aqui. Calma, Zé.
5: Com calma, sem papas na língua e brincalhão. Foi assim que apareceu o Cristiano Ronaldo. E o sentimento só mudou quando foi para atirar à imprensa.
4: É 23 anos que vocês tentam-me matar. Ah, mas isso já perceberam? Não vale a pena. Tentam. Não vale a pena.
5: Mesmo quando a crítica é injusta, não foi a imprensa que noticiou o fim de Ronaldo na seleção, mas sim Cátia Aveiro. Mas Ronaldo desmente a irmã.
4: Terminarei quando eu quiser, não quando vocês quiserem.
5: Mas o que Ronaldo confirma mesmo é o último Mundial.
4: Que se é o último Mundial, que vai ser o meu último Mundial, ojalá, ojalá. Que não sei amanhã na minha última partida, ojalá.
5: E Cristiano está confiante que não.
4: Estou com aquela fé que amanhã vai correr bem e vamos ganhar.
5: Roberto Martínez acha o mesmo e não há confusões quanto a quem vai apoiar amanhã.
6: Eu nunca trabalhei na Espanha. A casa, a minha casa, é onde tenho a família e onde tenho a missão.
5: A missão é ganhar Portugal-Espanha às 8 da noite, oitavos de final do Mundial.
2: André Maia, o enviado especial da Renascença aos Estados Unidos, acompanhando a Seleção Nacional aqui na conferência de imprensa de Ronaldo e também de Roberto Martínez. A FIFA decidiu suspender a exclusão por um jogo do melhor marcador dos Estados Unidos no Mundial. Folarin Balogun está apto a jogar nos oitavos de final frente à Bélgica, depois de ter sido expulso frente à Bósnia, o que resultava numa suspensão automática de um jogo. No entanto, a FIFA decidiu que a implementação da suspensão fica ela mesma suspensa por um ano. Ou seja, o avançado pode jogar com a Bélgica e Donald Trump agradeceu à FIFA por reverter o que considerava uma grande injustiça. A Real Associação Belga de Futebol diz estar surpreendida com a decisão da FIFA. Esta hora joga-se mais uma partida dos oitavos de final, o Brasil frente à Noruega. Dois incêndios ainda por dominar esta hora em Portugal continental lavram nos concelhos de Santo Tirso e Vila Verde, cada um deles com mais de 100 operacionais. A Autoridade Nacional de Proteção Civil diz que o dispositivo vai estar no terreno para responder a um quadro complexo nos próximos dias.
7: Vamos continuar a ter dias complexos, fruto das condições meteorológicas, que se mantêm severas, como há pouco referi, em especial no interior centro do país. O dispositivo vai se manter no terreno, quer neste incêndio de Vozela, mas o dispositivo que está instalado nos vários agentes de proteção civil vai se manter disponível para dar resposta às ocorrências que possam surgir.
2: José Ribeiro, segundo comandante nacional da Proteção Civil. Duas mulheres foram encontradas mortas numa estufa na Póvoa de Varzim, um caso que está a ser investigado pela Polícia Judiciária. Elas encontravam-se a trabalhar nessa estufa, foram encontradas em paragem cardiorrespiratória. O alerta foi dado esta manhã. Um jovem de 24 anos sofreu ferimentos graves após cair de uma arriba em Salir do Porto, Conselho das Caldas da Rainha. Esta vítima, com várias fraturas, foi resgatada numa zona de difícil acesso, transportada de helicóptero para o Hospital de Santa Maria, em Lisboa. Tudo atualizado em permanência em rr.pt. Regressamos aos Jardins do Marquês. Tina Isabel.
1: Muito obrigada. Aqui estou com José Pedro Frazão. As notícias voltam daqui a uma hora.
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1: Renascença em direto do Festival de Jardins do Marquês, agora começa a escurecer, já terminou a atuação da primeira banda, a Zizé Tupal.
9: Eu adorei, aliás, foi assim a melhor abertura para este festival, o tributo Super Mama Jumbo, aqui a animar o público. Vi muitas pessoas a dançarem, pessoas de todas as idades, foi muito divertido e foi assim, eu acho que foi a melhor maneira de abrir esta noite de Festival dos Jardins de Marquês.
1: Há muita gente de resto com camisolas de Cabo Verde, não é?
9: Exatamente.
1: E bandeiras,
9: aliás,
1: e tudo isso.
9: Hoje estamos a celebrar aqui o Dia Internacional de Cabo Verde, por isso é aqui também uma homenagem a Cabo Verde e daí estarmos com tantas pessoas a utilizarem camisolas de Cabo Verde, que de facto marcou aqui a sua história neste Mundial de 2026.
1: Não esquecer que com toda a tradição e com todo o coração em Cabo Verde, a seleção cabo-verdiana contribuiu muito para que as bandeiras saíssem das gavetas e viessem para as janelas.
9: Exatamente, os nossos tubarões azuis, aliás, portaram-se mesmo muito bem neste Mundial 2026. Se calhar daqui a 4 anos estão de volta e quem sabe se não ganham a Argentina desta vez.
1: É, pelo menos as pessoas vão olhá-los com muito mais respeito.
9: Exatamente.
1: Encostar a Argentina às boxes não é para qualquer um. Bom, vamos continuar aqui. Festival Jardins do Marquês, hoje, noite de Cabo Verde, daqui a pouco. No palco principal está Dino de Santiago, que convida também Mayra Andrade e as Batucadeiras.

Amanhã é o último dia do Festival Jardins do Marquês, mas é importante dizer que joga também Portugal e que por isso mesmo o Festival Jardins do Marquês ajustou os horários para que todas as pessoas que aqui estão possam ver neste ecrã e em conjunto o jogo. Portanto, se está em casa a pensar, eu gostava mesmo de ver o jogo onde estivesse muita gente, onde pudesse estar a celebrar com uma série de pessoas, este é o sítio certo. Portanto, se ainda não tomou essa decisão, amanhã venha ter connosco e assista aqui ao Jogo de Portugal, que começa às 8, porque das 8 às 10 os palcos estão dedicados ao jogo da nossa seleção. Nós também aqui estaremos e vamos sentir o pulso também que se vive aqui na plateia quando o jogo estiver a dar. Ai que nervos! Aí está Teddy Swims, logo a seguir Um Lugar Encantado de Susana Félix, continuação de Uma Boa Noite, está com a Renascença, e que bem que se está a ouvir estas músicas. Sou a Dina Isabel, ficamos juntos até às 11, a partir dos Jardins do Marquês.

0: Encantado da Susana Félix, e eu diria que este parece um lugar também encantado, porque está uma maravilha de temperatura lá fora, agora está com a relva, com pessoas sentadas, com pessoas a dançar em frente ao palco Nortada, onde neste momento está o Jorge Rosa e Cambanda, e a nossa Azizé Tupal, que anda a falar com as pessoas aí pelo recinto.
1: É verdade, do meu lado esquerdo tenho o Jorge Rosa, mas do meu lado direito tenho também outro Jorge, que esta noite veio aqui até ao festival Jardins de Marquês. Boa noite, Jorge, como está?
2: Ah, boa noite. Olá, boa noite.
1: Porquê que decidiu vir esta noite aqui aos Jardins?
2: Foi uma coisa que a minha esposa sempre gostava de ver, o Dino de Santiago, e juntou-se aqui uma série de fatores e olha, cá estamos hoje para usufruir, para desfrutar.
1: Tivemos há pouco o tributo, gostou de ver o tributo?
2: Sim, sim, foi uma agradável surpresa.
1: Foi aqui uma bela abertura para esta noite de aqui dedicada à música lusófona, não é assim?
2: Sim, muito bom, muito bom. Foi muito agradável mesmo.
1: Aqui o Jorge dizia-me que veio com um propósito. Qual é o propósito? É este de trazer aqui a sua mulher?
2: Sim, sim. Foi trazer a esposa para ver o Dino de Santiago.
1: Muito bem. Um homem que já merece um prémio.
3: Já tem o meu aplauso.
1: Exatamente. Mas é assim, há pessoas a dançarem ao som de Jorge Rosa, e aqui o Jorge está a aproveitar para descansar, mas também para ver o jogo. Neste momento está a dar a Brasil-Noruega e o Jorge já está atento ao jogo de Mundial. E para a informação dos nossos ouvintes, está 0-0.
0: Ah, é?
1: Sim.
0: Muito obrigada. Olha, também foi uma boa informação para mim. Muito bem, a Renascença a acompanhar em direto os Jardins do Marquês, o Festival Jardins do Marquês, onde daqui a pouco, por volta das 10 horas, sobe ao palco Dino de Santiago, convida Mayra Andrade e as Batucadeiras. Continuação de uma boa noite, se for tão boa a sua como está a ser a nossa, espetacular!
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O meu dia pode estar a correr só mais ou menos, que não é o caso, por acaso, mas quando ouço esta música do Elvis Costello fica tudo muito melhor. Então quero lembrar que amanhã joga a seleção. Ok, eu penso que já sabe isso, mas aqui na Renascença vai poder acompanhar uma emissão especialíssima a partir das 7 da tarde. Vamos estar em direto do Museu da Cerveja e vamos acompanhar não só o relato, mas fazer ali uma ronda antes do jogo e depois do jogo vamos estar em direto no YouTube para fazer o comentário a tudo o que se passou e esperamos nós para celebrar mais uma vitória da seleção. Portanto, é para acompanhar a partir das 7 da tarde e até às 11 da noite, também aqui do Festival Jardins do Marquês. Vamos estar depois a perceber também como é que as pessoas estão a sentir este jogo, que vai ser transmitido aqui nos ecrãs entre as 8 e as 10 da noite, para que não lhe falte nada, hein? É para isso que aqui estamos. Ed Sheeran, já ouvimos e podemos cantar juntos Shivers, e a seguir Bruno Mars. Tenha uma boa noite com a Renascença, quase a terminar este fim de semana.

0: Que coisa maravilhosa esta música de Bruno Mars. Maravilhosa, está também a ser a noite aqui no Festival de Jardins do Marquês. Azizé Tupal anda por aí. Eu gostava muito de saber, Azizé, com quem
1: estou
0: estás?
1: Estou aqui ao lado de duas pessoas que fazem parte deste tributo ao Supermama. De um lado, Carina Gomes, e do outro lado, Manecas Costa. Como é que é abrir este palco nesta noite dedicada à lusofonia?
2: Lindo, lindo, lindo, lindo. Nós adoramos, acho que os Supermama Jumbo não só merecem a nossa admiração e o carinho e o respeito por tudo o que têm feito, porque é um grupo que identificou sempre a história da nossa música e da nossa liberdade. Quando se fala de liberdade, temos de falar também de Cabo Verde, né? Guiné-Bissau e Cabo Verde sempre foi um país único, era um país único, não, antigamente, hoje já não é assim, mas existe sempre aquela irmandade. Estar aqui hoje com este projeto e nós todos a identificarmos não só a música africana, mas a tudo aquilo que os nossos mais velhos cultivaram, deram muito, ensinaram-nos bastante, eu acho que é gratificante.
1: O grupo original conheceu-se num acampamento de escuteiros, e vocês, como é que se conheceram e como é que juntaram esta banda para este tributo?
3: Bem, eu conheço o Manecas Costa desde que estudava no segundo ciclo. E eu lembro-me que ele era um fazedor de hits, era e é um fazedor de hits. E nós, daquela, estudantes, adorávamos ouvi-lo na rádio. E eu conheci musicalmente assim o Manecas Costa. E pessoalmente, anos depois, tive a honra, né, de conhecê-lo e depois trabalhar com ele em alguns projetos. E nesse projeto em particular, porque o Manecas é um músico especial que teve contacto com esses músicos. Ele começou muito cedo.
4: E o Micas também.
3: E o Micas, sim, o Micas Cabral. O Micas Cabral é meu tio, já conheço desde que me entendo por gente. E é para mim que venho a seguir a eles, que faço parte de uma geração a seguir a deles, é uma honra partilhar o palco com eles para honrar aqueles que vieram antes de nós os três.
4: Exatamente.
1: Qual é que acham que é assim, o maior desafio em estarem a fazer este tributo a esta banda tão importante?
2: Unir o povo da Guiné-Bissau, identificar os nossos fracassos. Perceberam que aqui neste mundo passou uma das grandes pessoas que Deus quis mostrar todo mundo, que é o Amílcar Cabral. Amílcar Cabral é pai da nossa nação. Amílcar Cabral é o pai da nação cabo-verdiana. E nós temos por obrigação de ser a continuação dele e honrar tudo aquilo que ele fez, pelo positivo.
1: E sentem que o público divertiu-se bastante, não foi, esta noite?
3: Estava muito contente, muito animado. E não é para menos, porque nós só tentamos dar o nosso melhor para defender da melhor maneira aquilo que é excelente. Porque os Supermama Jumbo são uma banda de excelência. Eles, durante um mês, num estúdio aqui em Portugal, na década de 70, Valentim de Carvalho, gravaram 70 canções e a maioria que nós cantamos faz parte desse repertório. E músicos excelentes que criaram solos, que criaram ritmos, que criaram formas de fazer música na Guiné recentemente independente, porque na década de 70 a Guiné sai de uma luta contra o fascismo em 73, e a música sempre teve, a música de intervenção, e eles trazem uma sonoridade diferente, uma proposta nova de fazer música na época, e que hoje nós agarramos nesse legado para continuar a projetar.
2: Exatamente.
3: Nos palcos. Exatamente.
1: E a música vai continuar esta noite. Daqui a pouco temos Dino Santiago, que se junta também a Mayra Andrade. Portanto, a festa continua sempre com música.
2: Vai ser lindo.
0: Vai continuar a ser lindo, obrigada, Azizé. E aprendemos muito, eu também aprendi muito com esta troca de ideias e com esta forma ali agarrida de sentir a música, de, neste caso da Guiné, com músicos também cabo-verdianos. Rod Stewart toca agora na Renascença. Baby Jane, logo a seguir, Bárbara Tinoco. Estamos em direto do Festival de Jardins do Marquês.

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Bárbara Tinoco a tocar aqui na Renascença, que está em direto do Festival de Jardins do Marquês. Temos notícias, como sempre, à hora certa, às 10 em ponto.

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7: Boa noite, são 10 horas 9 nos Açores. Vamos para as notícias. Ficamos a saber primeiro quais são os títulos em destaque.
8: Este será o último Mundial de Cristiano Ronaldo. O próprio confirmou em conferência de imprensa antes do jogo frente à Espanha, nesta segunda-feira. Nesta altura, dois incêndios a preocupar os bombeiros.
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8: Começamos com as garantias de Cristiano Ronaldo na conferência de imprensa da seleção da divisão do jogo da manhã frente à Espanha. O capitão da seleção nacional apenas não confirma se é mesmo a última vez que representa a seleção portuguesa numa conferência de imprensa marcada por ataques à imprensa e também por momentos de descontração, como conta o enviado especial da Renascença aos Estados Unidos, André Maia.
9: Prioridade ao espanhol.
10: Deixa eu responder, pô.
9: Desculpa.
10: Então, Pedro González aqui. Calma, Zé.
11: Com calma, sem papas na língua e brincalhão. Foi assim que apareceu Cristiano Ronaldo e o sentimento só mudou quando foi para atirar à imprensa.
10: Bom, é 23 anos que vocês tentam me matar. Ah, mas isso já perceberam? Não vale a pena. Tentam. Não vale a pena.
11: Mesmo quando a crítica é injusta, não foi a imprensa que noticiou o fim de Ronaldo na seleção, mas sim Cátia Aveiro. Mas Ronaldo desmente a irmã.
10: Terminarei quando eu quiser, não quando vocês quiserem.
11: Mas o que Ronaldo confirma mesmo é o último Mundial.
10: Que se é o último Mundial, que vai ser o meu último Mundial, ojalá, ojalá. Que não sei amanhã na minha última partida, ojalá.
11: E Cristiano está confiante que não.
10: Estou com aquela fé que amanhã vai correr bem e vamos ganhar.
11: Roberto Martínez acha o mesmo e não há confusões quanto a quem vai apoiar amanhã.
12: Eu nunca trabalhei na Espanha. Então a casa, a minha casa é onde tenho a família e onde tenho a missão.
11: A missão é ganhar Portugal-Espanha às 8 da noite, oitavos de final do Mundial.
8: Reportagem de André Maia nos Estados Unidos, acompanhando a seleção nacional que joga amanhã em Dallas frente à Espanha, jogo às 8 da noite, também com relato na Renascença, nos oitavos de final da prova, joga-se esta hora um Brasil-Noruega, de resto num intervalo com empate a zero neste momento. Há dois incêndios ainda por dominar esta hora em Portugal continental, situados em São Mamede, no Conselho da Batalha e em Valdreu, no Conselho de Vila Verde. Juntos estes incêndios congregam a atenção de mais de 200 operacionais, são aqueles que estão por dominar a esta hora, num contexto difícil que se vai manter nos próximos dias, um quadro complexo meteorológico, como diz José Ribeiro, segundo Comandante Nacional da Proteção Civil.
13: Vamos continuar a ter dias complexos, fruto das condições meteorológicas, que se mantêm severas, como há pouco referi, em especial no interior centro do país. O dispositivo vai se manter no terreno, quer neste incêndio, de Vozela, mas o dispositivo que está instalado nos vários agentes de proteção civil vai se manter disponível para dar resposta às ocorrências que possam surgir.
8: Expectativa da Autoridade Nacional de Emergência e Proteção Civil. O caso está a ser investigado pela Polícia Judiciária. Depois de um alerta dado esta manhã, duas mulheres foram encontradas mortas numa estufa onde trabalhavam na pova de Varzim. À chegada dos meios de socorro ao local, ambas as mulheres encontravam-se em paragem cardiorrespiratória. No Funchal, uma grande afluência de doentes obrigou o hospital a suspender as visitas aos doentes internados no Serviço de Saúde da Madeira. A suspensão mantém-se até nova avaliação. Suspensão de visitas à hora do almoço e final de tarde. Há 50 doentes a aguardar internamento na mesma situação que está a acontecer no Funchal, no Hospital do Funchal, na Ilha da Madeira. Tudo isto está atualizado em rr.pt e nós vamos voltar aos Jardins do Marquês. Dina.
7: Com certeza que sim, sempre atualizado. E aqui continua a música, vamos já daqui a pouco, não podemos pôr no ar, porque não temos autorização para isso, mas vai começar o concerto de Dino Santiago.
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7: Em direto do Festival Jardins do Marquês, começa nesta altura o concerto de Dino de Santiago, que convida Mayra Andrade e as Batucadeiras, são elas de resto que estão a começar. Quanto a nós, vamos dançando aqui também ao som da Renascença, com a música de Carol G.
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0: Já começou no Festival Jardins do Marquês, Azizé, o Dino de Santiago.
1: Exatamente, Dino de Santiago, que as batucadeiras abriram este espetáculo e foi também um espetáculo incrível de se ouvir. Todas muito, muito lindas ali, quase em meia lua no palco, a darem as boas-vindas ao Dino de Santiago, ele que já está no palco deste Festival Jardins do Marquês.
0: É o artista cabeça de cartaz, de resto é ele também que gera o dia de hoje, é curador do dia de hoje, foi ele que convidou os grupos que aqui estão. Obviamente que a maior parte das pessoas que aqui está conhece as músicas de Dino Santiago. Qual é a tua música preferida de
1: Dino
0: Santiago?
1: A minha música favorita é Como Seria. E a tua, tens alguma?
0: Tenho, é um bocadinho mais antiga, chama-se Nós Funaná.
1: Eu gostava de saber, por acaso, se o Dino esta noite vai tocar aqui alguma música nova, porque recentemente, numa entrevista até à Renascença,
0: sim,
1: ele prometeu que no final deste ano iria lançar o seu novo álbum.

0: Se vivesse a noite assim num festival fantástico como aquele que estamos a viver agora aqui na Renascença Jardins do Marquês, estão 28 graus lá fora, portanto imagine só, nem frio nem calor, o tempo ideal para se ver um grande concerto. Dino Santiago está agora em palco nos Jardins do Marquês. Amanhã é mais um dia de calor, máximas de 26 para o Porto, 37 para Lisboa, Faro 34, Ponta Delgada e o Funchal vão chegar aos 25 graus. Já a seguir São Pedro e Teddy Swims.
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Em palco, Dino de Santiago, no Festival Jardins do Marquês, que ainda há pouco dizia ao público que tinham que manter atualizado com o resultado do jogo do Brasil, que a propósito está empatado ainda, porque ele já tinha perdido Cabo Verde, não queria perder agora também o Brasil. Portanto, apesar de estar em palco, sempre de olho no que se passa no futebol. E nós também, por isso é que amanhã vamos ter uma emissão especialíssima de Bola Branca para acompanhar o jogo de Portugal a partir das 7 da tarde no Museu da Cerveja, uma emissão que vai durar até às 11 da noite, para acompanhar esta participação portuguesa no Mundial. Continuamos ali juntos a torcer pela nossa seleção. Ghostbusters, para ouvir agora.

0: Que espetacular esta música que acabamos de ouvir. Está a decorrer no palco dos Jardins do Marquês a atuação de Dino de Santiago, que agora tem Mayra Andrade também com ele, que acabou de cantar o Saudade, que todos nós conhecemos e foi imortalizado na voz de Cesária Évora, agora só me faltava. Bom, e agora com também Mayra Andrade no palco, está a ser um extraordinário dia este que estamos a viver nos Jardins do Marquês. Seu Jorge, Ritmos do Brasil agora na nossa emissão. Espero que esteja a passar um serão do melhor aqui na sua rádio amiga da minha mulher, para ouvir agora, para ouvir e para dançar, porque com esta música quem ficar quieto é porque é pedra ou pau, qualquer coisa assim.
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0: Está Maira Andrade com Dino Santiago em palco. Aziz, é tu, Paulo, que esteve mais perto. Assim, foi, tens que ser os nossos olhos e os nossos ouvidos.
1: Eu
0: o que
1: vou
0: é que
1: ser.
0: Está a acontecer naquele
1: eu
0: palco? Eu não consigo
1: ouvir contar tudo. Neste momento estou a cantar a minha música favorita, como seria, como eu disse há pouco. Mas neste momento eu vou analisar tudo o que está a acontecer. Dino Santiago está neste momento a utilizar uma t-shirt da Seleção de Cabo Verde. Aliás, por falar em Seleção de Cabo Verde, a Maira acabou de partilhar que no último jogo contra a Argentina gritou tanto que o próprio pai hoje perguntou-lhe se ela tinha voz para este concerto, porque ela diz que a última vez que gritou tanto foi quando esteve em trabalho de parto. Por isso, ela está aqui muito entusiasmada, mas de facto sentes aqui o amor, e eu acho que quando a Seleção de Cabo Verde esteve no estádio, também era o palco deles.
0: E o nosso, somos todos Cabo Verde também.
1: Sim,
0: né?
1: Sentia-se aquele amor e aquela paixão, e é isso que sentimos hoje aqui neste palco também do Festival Jardins do Marquês. Eles estão inacreditáveis e, Dina, boa emissão para ti, porque eu vou agora lá para a frente curtir a noite.
0: Ai, que fofa, que querida. Não, acho que fazes muito bem, porque nós também temos que saber e nas redes vamos acompanhando, viste?
2: Sim.
0: Aziz, foi tão bom ter-te aqui.
1: Também, gostei
0: então,
1: muito.
0: Então, olha, bom espetáculo.
1: Obrigada.
0: Para ti.
1: Obrigada, e amanhã estou de volta, a partir das 10.
0: Com certeza. Nós já estamos aqui com a Bárbara Bandeira a tocar. Há notícias para ouvir na Renascença, às 11, como sempre. Sou a Dina Isabel e estamos juntos nesta nossa emissão desde as 7 da tarde, em direto do Festival Jardins do Marquês.

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1: Boa noite, são 11 horas 10 nos Açores, vamos às notícias. Primeiro, os títulos em destaque.
2: Cristiano Ronaldo confirma que será o seu último Mundial. Luís Montenegro vai assistir pela terceira vez a um jogo da Seleção Nacional de Futebol.
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2: Será a terceira viagem transatlântica do Primeiro-Ministro para assistir a um jogo da Seleção Nacional de Futebol no Campeonato do Mundo. Luís Montenegro vai assistir ao Portugal-Espanha esta segunda-feira em Dallas, nos Estados Unidos. Já esteve no segundo jogo contra o Uzbequistão em Houston e no último contra a Croácia em Toronto, no Canadá. Vai marcar presença no Portugal-Espanha, agendado para esta segunda-feira em Dallas, no Texas. Será também um jogo importante para Cristiano Ronaldo, que hoje confirmou que este é o último Mundial em que participa, mas não garante que vá continuar na seleção. Aliás, são declarações que marcaram a conferência de imprensa da seleção, da divisão do jogo de amanhã frente à Espanha. Muito agitada, mas com boa disposição, como nos conta André Maia, enviado especial da Renascença aos Estados Unidos.
3: Deixa eu responder, pô.
4: Desculpa.
3: Então, Pedro González aqui. Calma, Zé.
5: Com calma, sem papas na língua e brincalhão. Foi assim que apareceu Cristiano Ronaldo e o sentimento só mudou quando foi para atirar à imprensa.
3: Bom, é 23 anos que vocês tentam-me matar. Ah, mas isso já perceberam? Não vale a pena. Tentam. Não vale a pena.
5: Mesmo quando a crítica é injusta, não foi a imprensa que noticiou o fim de Ronaldo na seleção, mas sim Cátia Aveiro. Mas Ronaldo desmente a irmã.
3: Terminarei quando eu quiser, não quando vocês quiserem.
5: Mas o que Ronaldo confirma mesmo é o último Mundial.
3: Que se é o último Mundial, que vai ser o meu último Mundial, ojalá, ojalá. Que não sei amanhã na minha última partida, ojalá.
5: E Cristiano está confiante que não.
3: Estou com aquela fé que amanhã vai correr bem e vamos ganhar.
5: Roberto Martínez acha o mesmo e não há confusões quanto a quem vai apoiar amanhã.
6: Eu nunca trabalhei na Espanha. Então a casa, a minha casa é onde tenho a família e onde tenho a missão.
5: A missão é ganhar Portugal-Espanha às 8 da noite, oitavos de final do Mundial.
2: André Maia, enviado especial da Renascença aos Estados Unidos. O Mundial de Futebol está a marcar a atualidade. A FIFA decidiu suspender a exclusão por um jogo do melhor marcador dos Estados Unidos no Mundial, depois de ter sido expulso frente à Bósnia. Balogun está apto a jogar nos oitavos de final. A FIFA decidiu que a implementação da suspensão fica ela mesmo suspensa por um ano. Ora, Donald Trump agradeceu à FIFA por reverter o que considerava uma grande injustiça e a Federação Belga de Futebol disse estar surpreendida com a decisão também da FIFA. Nos últimos segundos, vive-se aquela que poderá ser uma grande surpresa no Mundial. O Brasil está a perder frente à Noruega por 2-1, 2 golos do avançado Erling Haaland, com 2 assistências do benfiquista Sheldrup. Neste momento darem a vitória para já aos nórdicos. O Brasil, que já desperdiçou uma grande penalidade, acaba de reduzir com outra grande penalidade por Neymar, que reduziu para 2-1 nesta partida. Os 2 golos de Haaland valem a ascensão também à tabela de melhores marcadores do Campeonato do Mundo, fazendo companhia a Messi e Mbappé, todos com 7 golos marcados nesta competição no Mundial dos Estados Unidos, quando uma altura em que está prestes a consumar-se, eventualmente, essa surpresa que seria a eliminação dos brasileiros no Campeonato do Mundo. O jogo está nos últimos segundos, dentro de alguns segundos, vai ou não confirmar-se essa eliminação do Mundial por parte do Brasil. Devido aos incêndios, a terceira etapa do Tour de França, agendada para esta segunda-feira, estará vedada ao público devido aos riscos de incêndio florestal, tudo devido a um fogo que assola o sudoeste de França, que já devastou mais de 1.600 hectares, a cerca de 60 km da linha de chegada. Por cá, preocupação com incêndios, sobretudo no Conselho da Batalha, em São Mamede, e também em Valdreu, no Conselho de Terras de Boura. A Autoridade Nacional de Proteção Civil diz que o dispositivo vai estar no terreno para responder a um quadro complexo nos próximos dias.
4: Vamos continuar a ter dias complexos, fruto das condições meteorológicas, que se mantêm severas, como há pouco referi, em especial no interior centro do país. O dispositivo vai-se manter no terreno, quer neste incêndio de Vozela, mas o dispositivo que está instalado nos vários agentes de proteção civil vai se manter disponível para dar resposta às ocorrências que possam surgir.
2: José Ribeiro, segundo comandante nacional de operações de socorro da Proteção Civil Nacional, confirmando esta tensão das autoridades em relação aos próximos dias devido à instabilidade meteorológica. Confirma-se então a eliminação do Brasil nos oitavos de final da prova do Mundial pela Noruega, 2-1, resultado final, 2 golos de Erling Haaland e apenas 1 golo para Neymar no Brasil, uma grande penalidade nos segundos finais da partida. Sai de cena um dos principais candidatos, eternos candidatos ao Mundial de Futebol. Atenções então viradas agora para o Portugal-Espanha de amanhã às 8 da noite, com relato aqui na Renascença, acompanhamento em rr.pt. Dina.
1: Parece que somos a única equipa a falar português agora no Mundial.
2: Agora sim, saiu Cabo Verde, saiu o Brasil, agora ficamos sozinhos em português.
1: Uma extraordinária surpresa. Ainda há pouco Dino Santiago aqui no palco pediu ao público para lhe dizer como é que estava o Brasil, porque já tinha perdido Cabo Verde, agora não queria perder o Brasil. Espero que ele só saiba no final para isto continuar a correr bem. Obrigada, Zé Pedro. Até já.
2: Até já.
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1: Sempre e em direto aqui do Festival de Jardins do Marquês. Até à meia-noite vou continuar aqui consigo com música como esta dos Maroon 5.

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Olhe, isto aqui na altura das férias ainda sabe melhor, digo eu. Panic at the Disco, I Hope, se está a ouvir agora na Renascença.

0: Continuação de um bom domingo, mesmo aqui no finzinho, temos Coldplay para ouvir já a seguir.
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Amanhã é dia de Jogo de Portugal também no Festival Jardins do Marquês. Vamos poder ver o jogo a acontecer e falar com algumas das pessoas que por lá estão, para além de ouvir música, a puxar pela nossa seleção. Portanto, amanhã os Jardins do Marquês com música e futebol.

calhar hoje até pode dormir assim mais um bocadinho, porque amanhã começa as suas férias. Se for o caso, grandes férias é aquilo que eu lhe desejo. As minhas também não estão assim tão longe. Sou a Dina Isabel e estou aqui consigo até à meia-noite. Já não falta tudo.

0: Uma emissão hoje em direto dos Jardins do Marquês, desde as 7 da tarde. Sou a Dina Isabel. Foi muito bom estar aqui consigo, também com a Azizé Topal ao longo destas horas. Mas há notícias para ouvir aqui na Renascença, como sempre, à hora certa, à meia-noite.
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Boa noite com São Francisco de Assis. Senhor, fazei de mim um instrumento da vossa paz. Onde houver ódio, que eu levo o amor. Onde houver ofensa, que eu levo o perdão. Onde houver discórdia, que eu levo a união. Onde houver dúvida, que eu levo a fé. Onde houver erro, que eu levo a verdade. Onde houver desespero, que eu levo a esperança. Onde houver tristeza, que eu levo a alegria. Onde houver trevas, que eu levo a luz. Ó Mestre, fazei que eu procure mais consolar que ser consolado, compreender que ser compreendido, amar que ser amado, pois é dando que se recebe, perdoando que se é perdoado, e é morrendo que se vive para a vida eterna.

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1: Boa noite, está com a Renascença, é meia-noite, são 11 nos Açores. Fica a saber o que marca a atualidade a esta hora.
2: Vem uma descida de temperaturas no litoral norte e centro. A CP vai repor as ligações ferroviárias normais. Nesta edição vamos aos incêndios e, sobretudo, ao Mundial de Futebol com a eliminação do Brasil. A CP vai repor esta segunda-feira as ligações ferroviárias normais, depois das perturbações causadas pelas temperaturas extremas dos últimos dias. No entanto, a empresa diz que vai fazer a gestão da ocupação de alguns comboios de longo curso, bloqueando a venda de lugares em horários considerados mais críticos. Para esta segunda-feira mantém-se o tempo quente, mas está prevista também uma descida das temperaturas no litoral norte e centro. De resto, o aviso vermelho de calor baixou para amarelo no litoral. Está agora limitado a 4 distritos do interior norte e centro. Nas regiões do interior, durante a tarde, podem ocorrer aguaceiros e trovoada. A Autoridade Nacional de Proteção Civil diz que o dispositivo de combate a incêndios vai estar no terreno para responder a um quadro complexo nos próximos dias.
3: Vamos continuar a ter dias complexos, fruto das condições meteorológicas, que se mantêm severas, como há pouco referi, em especial no interior centro do país. O dispositivo vai se manter no terreno, quer neste incêndio de Vozela, mas o dispositivo que está instalado nos vários agentes de proteção civil vai se manter disponível para dar resposta às ocorrências que possam surgir.
2: José Ribeiro, segundo Comandante Nacional da Proteção Civil, nos incêndios há um incêndio significativo por dominar ainda em Valdreu, Conselho de Terras de Bor, com 134 operacionais. Os bombeiros estão em força em fogos já em resolução, nomeadamente em Vozela, onde ainda estão mais de 800 operacionais. Em tempo de críticas por cortes de abastecimento de água, a Câmara de Almada diz que em 2026 o município registou o maior consumo de água dos últimos 75 anos, com um aumento 4,3% nos primeiros 6 meses face a 2025. Através das redes sociais, a autarquia diz que o aumento substancial do consumo nas horas de maior calor fez com que a procura ultrapassasse o volume de água que os serviços municipalizados conseguem extrair diariamente das captações. Foi reparada a rotura, cortou o fornecimento de água a 6 localidades do município, mas a Presidente da Câmara até agora não tem estado disponível para prestar declarações sobre este tema. O Movimento Futuro da Costa, que se candidatou nas últimas autárquicas, anunciou a realização na manhã desta segunda-feira de uma concentração de protestos junto aos serviços municipalizados de Almada. No Mundial, surpresa total com a eliminação do Brasil nos oitavos de final da Noruega. 2 golos do avançado Erling Haaland, com 2 assistências do benfiquista Sheldrup, deram vitória aos nórdicos por 2-1. O Brasil conseguiu reduzir por Neymar num penalti nos segundos finais. Haaland igual a Messi e Mbappé, com 7 golos na tabela dos melhores marcadores deste Mundial. Quanto a Portugal, joga esta segunda-feira frente à Espanha. Cristiano Ronaldo confirma que é o último Mundial. Declarações na conferência de imprensa deste domingo. Vai ser também a 3ª viagem transatlântica do Primeiro-Ministro para assistir a um jogo da Seleção Nacional. Já esteve no 2º jogo contra o Uzbequistão e depois contra a Croácia. Fonte do gabinete do Primeiro-Ministro adiantou que o Primeiro-Ministro vai manter a sua participação na Cimeira da NATO, que decorre nesta terça e quarta-feiras em Ankara, na Turquia. Donald Trump vai reunir-se nessa visita com o presidente ucraniano Volodymyr Zelensky. O presidente norte-americano chega à Cimeira na terça-feira, tem previsto 5 encontros com o presidente turco e também com o seu homólogo da Síria. De acordo com fonte diplomática citada pela Reuters, Trump vai também apelar aos aliados da NATO para que aumentem os seus gastos com defesa. 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
1: As notícias voltam à Renascença daqui a uma hora. Boa noite, eu sou Catarina Cascabulho. Sigo viagem consigo até às duas da manhã.

Boa segunda-feira ao som da Renascença. Eu sou a Catarina Cascabulho e a minha criança interior acabou de ficar muito, muito entusiasmada porque percebi que a Mattel criou uma Barbie inspirada em Miley Cyrus. Isto para mim é assim o melhor dos dois mundos, porque das memórias da minha infância fazem parte tanto o brincar com Barbies como ver a Miley Cyrus na televisão, na série Hannah Montana. Portanto, a Miley também ela ficou muito feliz, claro, porque também brincava com Barbies. Diz que ver uma boneca inspirada na sua imagem representa uma homenagem ao percurso que construiu ao longo dos anos na música e no entretenimento. E eu, enquanto fã, e acho que todos os fãs da Miley Cyrus vão também sentir muita vontade de correr às lojas para comprar a mais recente Barbie, inspirada em Miley Cyrus. We

0: A música segue já a seguir na Renascença com Rosalía e Carminho, logo depois Sebastián Yatra e também Jorge Palma. Fique por aí. 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

Jorge Palma a tocar na Renascença nesta madrugada de segunda-feira, e é precisamente de segunda a sexta-feira que pode ouvir a nova dupla da Renascença. José Coimbra e Azizete Tupal estão consigo sempre de segunda a sexta, entre as 10 da manhã e a 1 da tarde. E na semana passada aconteceu um momento incrível. Eu não sei se viu nas nossas redes sociais, se não, vale a pena ver o vídeo, porque a Azizete Tupal esteve de férias em Itália e descobriu que o esquema também se dança lá. E claro que quando se fala no esquema, tem de se dançar o esquema. E foi isso mesmo o que aconteceu aqui no estúdio da Renascença. Pode ver o vídeo nas nossas redes sociais. 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

E atenção, muita atenção, que hoje joga Portugal, mais logo à noite, às 8 da noite. E o relato vai ser para ouvir aqui, na Renascença, mas já daqui a pouco, depois da uma, vou contar-lhe todos os detalhes de mais uma emissão muito especial da Bola Branca. Eu sou Catarina Cascabulho, estou por aqui até às 2 da manhã. Já a seguir, fico para ouvir as notícias que chegam.

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5: É agora 1 da manhã em Portugal Continental e na Madeira, meia-noite nos Açores. Vamos às notícias na Renascença.
6: Boa noite, capital ucraniana, alvo de ataques russos. O PSD vai apresentar uma moção de censura ao executivo da Câmara de Almada. A capital ucraniana está a ser alvo de ataques de origem russa. A informação está a ser avançada pela Reuters, que cita um governador local. O representante diz que há residentes presos em escombros de um edifício que foi atingido por drones em Kiev. Sobe para 3.342 o número de vítimas nos sismos da Venezuela. As autoridades do país somam ainda mais de 16.700 feridos. Entre a comunidade portuguesa, há 95 mortos e 58 desaparecidos, de acordo com o último balanço do Ministério dos Negócios Estrangeiros português. Por cá, o PSD vai apresentar uma moção de censura ao executivo da Câmara de Almada. A decisão foi tomada esta noite, por unanimidade, pela direção da Conselhia do Partido. Em declarações à Renascença, Paulo Sabino, vereador da Câmara e líder do PSD Almada, diz que esta constante falta de água foi apenas a gota d'água numa situação que já dura desde abril.
7: Isto tem sido geral, não tem sido uma coisa só de agora, este facto já tem ocorrido até desde abril, aconteceu também o ano passado, e a desculpa que dão é que realmente há uma pressão turística, a Almada tem muita gente, agora é que se lembraram que a Almada tem muita gente e que tem pressão turística, e pronto, e daí estarmos fartos da incompetência e da inércia e termos avançado com esta proposta.
6: Paulo Sabino, ouvido pela jornalista Manuela Pires, o líder do PSD Almada, diz que não há uma solução a curto prazo para resolver o problema da falta de água no concelho. No Mundial, foi adiada 1 hora a partida entre o México e a Inglaterra, devido ao mau tempo na capital mexicana. O apito inicial está previsto agora para as 2 da manhã. Esta noite, a Noruega eliminou o Brasil no Mundial de Futebol. Os nórdicos venceram por 2-1 com um bis de Haaland. Já o Brasil só conseguiu marcar nos descontos com um penalti assinado por Neymar. Os brasileiros despedem-se assim da competição. Ainda pelos oitavos de final, esta segunda-feira é a vez da seleção portuguesa de ir a jogo num frente a frente com a Espanha. Na conferência de imprensa, de antevisão à partida, Cristiano Ronaldo mostra confiança na preparação das esquinas.
8: Tem sido uma experiência bonita. Estamos a melhorar jogo a jogo. Sabemos que isto é uma competição que é impossível jogar bem todos os jogos. Não está fácil para ninguém. É só ver as equipas que já foram eliminadas e aí diz tudo. Mas eu vejo a equipa tranquila, equipa bem, treinamos bem, preparamos bem. Amanhã vamos encarar uma equipa super difícil, mas acho que vamos estar preparados.
6: O capitão da seleção portuguesa, na conferência de imprensa de antevisão, Portugal-Espanha, com apito inicial para as 8 da noite desta segunda-feira, um jogo que pode acompanhar aqui na Renascença, na emissão especial Bola Branca, com o enviado especial aos Estados Unidos, André Meyer. Está tudo em rr.pt.
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5: Começa agora mais uma hora de muita música aqui na Renascença, sempre, nunca igual. Está está comigo, Catarina Cascabulho. Sigo viagem consigo até às 2 da manhã. Boa segunda-feira.